0: Sinfonia número 24 em Fá menor, opus 63 de Nikolai Miaskovsky. Orquestra Filarmônica de Moscou, direção de Dmitri Ablonsky. Movimentos: Allegretto deciso, molto sostenuto, allegro appassionato.
1: Rádio da Universidade Federal do Rio Grande do Sul, a pioneira das emissoras universitárias do Brasil.
0: Suíte número 2 do curso metódico de duos para dois violoncelos, opus 54, de Jacques Offenbach, Etienne Péclard e Roland Pidoux, violoncelistas. Movimentos: Allegro, Andante, Polonese.

0: 22 horas e 2 minutos.
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3: Hora certa.
0: 22 horas e 3 minutos.

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4: Hora certa.
5: 23 horas e 29 minutos.

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0: 0:02.
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0: 1:29.
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0: 3:03.
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3: Aqui vai a homenagem de John Canhoto e Mourinho a todos os motoristas de ônibus do Brasil.

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2: 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Hora certa.
3: 3 horas e 57 minutos.

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0: rapaz.
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0: 4 horas e 29 minutos.
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5: Hora certa.
6: 4 horas e 37 minutos.

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0: 5 horas.
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3: 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Hora certa.
4: 5 horas e 8 minutos.
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1: Hora certa. 5:17.
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0: horas e 29 minutos.
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0: Hora certa. 5 horas e 29 minutos.

mais o dia da gente.

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0: Ô cidadão, você sabe o que quer dizer uai?
1: Uai, uai é uai mesmo, uai.
0: Não é nada disso não. Uai quer dizer união, amizade e igualdade.
1: Aí, sabidão, raca fora, senhor.

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1: Hora certa. 5 horas e 51 minutos.

0: 5:59.
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8: Hora certa!
9: 6 horas e 18 minutos.

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0: 10:29.
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0: 6:33.
1: Lágrimas da Terra, música de Roberto Steganelli, poema de Martins Neto. A terra chora quando a árvore é derrubada, quando o rio é poluído, quando a fonte é esgotada. A terra derrama o pranto quando não vinga a semente, o solo fica mais triste quando a chuva está ausente. A terra chora quando morre um passarinho, cai um filhote do ninho, vai definhando no chão. A folha verde se desprende do arvoredo, a terra morre de medo com tanta devastação. As lágrimas da terra são feitas de esperança, a terra quer paz e bonança para quem cuidar do seu leito. Ela é ferida pelo asfalto, pelas queimadas do mato, pela falta de respeito. A terra chora quando o solo é massacrado, o esgoto contaminado correndo em suas entranhas, o lixo na poeira se espalhando, a sujeira cada vez mais aumentando, causando doenças estranhas. A terra chora na triste realidade, assistindo à crueldade da enchente e erosão. A planta verde vai murchando, a seca se alastrando, partindo seu coração. O veneno vai matando a terra dura e macia, para combater os insetos da lavoura que se cria, descendo pelos riachos, cortando os mananciais, destruindo os nossos peixes, as aves e os animais. As lágrimas da terra molhando a face do chão, a nossa mãe natureza merece mais proteção. A terra é cuspida e pisoteada, explorada e arrasada pela maldita ambição. O ser humano é cruel, destrói a vegetação, matando seu semelhante com foguete e canhão, manchando a própria terra com sangue de inocente, aonde são sepultados os corpos de muita gente. Guarde o seu pranto, minha terra, não vale a pena chorar. A sua grandeza extrema não pode se acabar, porque Deus está presente, zelando por nossa vida. A terra é um santuário, jamais será destruída.

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1: 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Hora certa. 7:01.
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0: beleza?
1: Valeu, menino.
0: Obrigado, meu irmão.
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3: 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Hora certa.
4: 7 horas e 30 minutos.

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0: 8:01.
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3: Hora certa.
4: 8:08.
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5: Muito bom dia, ouvintes da Rádio RFM 107.9. Estamos começando aqui as nossas manhãs da R. Sempre com notícia e informação de qualidade para você. Todas as manhãs aqui na programação 107.9 da sua Rádio RFM. Uma parceria sempre com a Agência do Rádio e também a Agência Rádio Web. Vamos trazendo todas as manhãs o melhor conteúdo informativo da internet.
6: 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Daniela Franco.
7: Paris, 28 de julho de 2026. Essas são as principais notícias desta terça-feira. No Japão, um terremoto de magnitude 7,1 atingiu hoje a província de Kumamoto, no sudoeste do país, levando as autoridades a emitirem recomendações de emergência a milhões de moradores da região. A primeira-ministra japonesa Sanae Takaishi diz que a situação ainda está sendo avaliada, mas prédios desabaram, estradas e pontes foram danificadas e incêndios foram registrados em algumas áreas. Segundo a emissora NHK, ao menos 50 pessoas foram hospitalizadas. Quarta noite consecutiva de calma no Oriente Médio, sem bombardeios americanos ou retaliações iranianas. O ministro das Relações Exteriores do Irã, Abbas Araghchi, indicou ter conversado por telefone hoje com representantes do Omã e da Arábia Saudita sobre a questão da administração do Estreito de Hormuz, ponto central da guerra entre Irã e Estados Unidos. Omã apresentou uma proposta para criar um mecanismo regional de gestão da região, financiado por taxas voluntárias. Com a iniciativa, com o apoio de outros países do Oriente Médio, o Irã não exerceria controle exclusivo sobre o Estreito de Hormuz. Até o momento, o Teherã não se pronunciou sobre a proposta. A guerra no Oriente Médio deve monopolizar a reunião entre o primeiro-ministro israelense Benjamin Netanyahu com o presidente americano Donald Trump nesta terça em Washington. Os dois líderes também devem discutir a implementação do acordo quadro firmado entre Israel e o Líbano sob mediação dos Estados Unidos. Trump também se reúne hoje com o presidente ucraniano Volodymyr Zelensky em Washington. O líder ucraniano declarou que a defesa antibalística e a cooperação com os Estados Unidos constituem a sua prioridade número um. Durante a noite, a região de Moscou foi alvo de mais de 390 drones ucranianos. Segundo o prefeito da capital russa, a maioria dos projéteis foi neutralizada pelo sistema antiaéreo russo. Aqui na França, uma nova onda de calor se instala no país e pode dificultar a luta contra os mega incêndios no sudoeste. As autoridades declararam nessa manhã que o fogo está estabilizado, mas a previsão de aumento das temperaturas torna a situação imprevisível. Os termômetros podem subir até 40 graus nas próximas horas em várias cidades francesas, entre elas Bordeaux, capital administrativa da região mais atingida pelos incêndios, que já destruíram cerca de 42 mil hectares de vegetação. Na Espanha, onde 77 mil hectares foram devastados pelas chamas nos arredores de Madrid, a preocupação das autoridades é com a previsão de rajadas de vento que podem espalhar o fogo. Segundo o ministro espanhol do interior, Fernando Grande Marlaska, essa terça-feira será absolutamente determinante para o controle do fogo. Rádio França Internacional, em parceria com a agência Rádio Web, de Paris, Daniela Franco.
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8: Este é o Giro de Notícias. Eu sou Cassie Balog e você acompanha os destaques do momento. O governo brasileiro reagiu às declarações do presidente argentino Javier Milei durante a visita a São Paulo. O Itamaraty recebeu o embaixador da Argentina para manifestar repúdio às críticas de Milei ao presidente Lula, às instituições brasileiras e ao ministro Alexandre de Moraes, além de convocar o representante argentino para esclarecimentos e chamar o embaixador brasileiro em Buenos Aires para consultas. Após o senador Flávio Bolsonaro divulgar informações falsas sobre as urnas, o TSE marcou para 17 de agosto uma nova reunião com embaixadores e representantes internacionais para explicar o funcionamento das urnas eletrônicas e do sistema eleitoral brasileiro. O tribunal reafirma que o sistema é seguro e informa que as eleições de outubro serão acompanhadas por observadores internacionais. A Justiça do Rio de Janeiro garantiu ao Rio Previdência o direito de resgatar R$481.500.000 investidos no Fundo Revolution, ligado ao Grupo Master. A decisão também determina uma auditoria independente e o bloqueio de bens da gestora e de seus diretores, para assegurar um possível ressarcimento aos cofres do Fundo de Previdência dos Servidores Estaduais. As fortes chuvas que atingem o Rio Grande do Sul já afetaram quase 60 mil pessoas em 218 municípios, segundo a Defesa Civil. Até o momento, 488 pessoas estão desabrigadas e 762 pessoas desalojadas. O estado segue em alerta para novas chuvas com risco de inundações em diferentes regiões até esta terça-feira. O Teatro da Paz, em Belém, e o Teatro Amazonas, em Manaus, receberam o título de Patrimônio Mundial Cultural da Unesco. A candidatura conjunta dos dois espaços históricos foi aprovada nesta segunda-feira, reconhecendo a importância dos teatros construídos no ciclo da borracha para a cultura e a história da Amazônia e do Brasil. O diretor-geral da OMS afirmou que o risco de um surto de ebola na República Democrática do Congo se espalhar para o restante do mundo é baixo. Apesar de mais de 3 mil casos e cerca de 1.400 mortes desde maio, a Organização Mundial da Saúde destaca que a transmissão ocorre por contato direto e que o maior risco segue concentrado na região africana. O Giro de Notícias é uma produção da Agência Rádio Web. Texto e apresentação, Cassi Balog. Edição, Thiago Pedruzzi.
4: O mercado financeiro reduziu pela quarta semana consecutiva a estimativa para a inflação de 2026. De acordo com o Boletim Focus, divulgado pelo Banco Central, a previsão para o IPCA passou de 5,15% para 5,12%. Para o economista Rodolfo Sartori, o movimento indica uma revisão das expectativas após o impacto inicial das tensões internacionais sobre os preços.
9: A guerra fez com que as expectativas de inflação saíssem de algo próximo de 3,8% e fossem para 5,30%, 5,38%, né? E foi um processo muito rápido de ajuste de expectativas. Então, claro, foi grau a grau, foi de 3,8% a 4,2%, 4,4%, mas chegou muito rápido, um patamar bastante elevado, de 5,3%. E claro, a guerra não está resolvida, a gente ainda tem um problema, né, em relação à guerra do Oriente Médio e nos Estados Unidos, mas a gente consegue perceber que a inflação teve um pico bastante concentrado ali, né, em abril, março, mas agora a gente já percebe alguma acomodação. Quer dizer que a questão está resolvida? Não, mas mostra um pouco que talvez o mercado tenha precificado forte demais o choque inflacionário que haveria.
4: Mesmo com a nova redução, a projeção para a inflação ainda permanece acima do teto da meta do Banco Central, que é de 4,5%. O Boletim Focus também manteve a expectativa de que a taxa básica de juros termine o ano em 14%. Atualmente, a Selic está em 14,25%. E o mercado espera um novo corte na próxima reunião do Comitê de Política Monetária, marcada para o início de agosto. Agência Rádio Web, produção e reportagem, Felipe Medina.
10: Ingressar em uma faculdade de medicina é o sonho de muitos estudantes brasileiros. Mas, além da preparação para o vestibular, existe outro desafio: o acesso a uma vaga. Para quem busca alternativas, o financiamento privado surge como uma possibilidade de viabilizar a graduação, como explica Kátia Pinto, diretora da AFIA, grupo com 32 faculdades de medicina no país.
11: O financiamento privado tem tornado o acesso ao curso de medicina muito mais democrático. O fato de você ter instituições privadas que te dão a possibilidade de escolher, de se planejar financiar um curso de medicina e depois conseguir pagar isso ao longo do tempo, principalmente a partir do momento que você se forma, vai ser muito acessível a entrada desse estudante num curso de medicina numa faculdade particular.
10: Kátia Pinto destaca que com uma graduação de 6 anos e uma rotina de estudos intensa, organizar antecipadamente a forma de pagamento do curso pode ser decisivo para garantir mais tranquilidade durante a formação. Kátia alerta que o momento ideal para se pesquisar opções de crédito é antes de fazer a prova do vestibular.
11: Procura fazer com antecedência um planejamento que te permita simular prestações de diferentes financiamentos próprios. E o estudante pode pensar em familiares que possam ajudar nesse momento inicial da faculdade. O questionamento é: qual é a capacidade que você tem de se adequar a um novo modelo de orçamento familiar ou somente seu? Hoje existem vários tipos de modalidades de financiamento privado no mercado. É possível escolher financiar o curso todo ou parte dele.
10: Para mais informações, acesse o site oficial da AFIA. A instituição auxilia os estudantes com simulações para encontrar o financiamento mais adequado para o curso de medicina. Agência Rádio Web. Produção e reportagem, Valquíria Rios.
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12: Julho amarelo é um mês de conscientização de algumas doenças, como os sarcomas e os tumores ósseos, tipos raros de câncer que podem atingir pessoas de diferentes idades. Os sarcomas podem surgir nos ossos ou nos tecidos moles, como músculos, gordura, nervos e vasos sanguíneos. Embora sejam pouco frequentes, reconhecer os sinais e buscar avaliação médica pode fazer toda a diferença. Quem alerta sobre os sintomas é o Dr. Fernando Augusto Batista Campos, vice-líder do Centro de Referência em Sarcomas e Tumores Ósseos do AC Camargo Cancer Center.
13: Aparecimento de um nódulo ou aumento de volume em alguma região do corpo que vai crescendo progressivamente, mesmo que não cause dor. Isso é importante, porque os sarcomas de partes moles muitas vezes não doem. E no caso dos tumores ósseos, a dor começa a chamar mais atenção. Então, dores ósseas persistentes, sem uma causa evidente, é um sinal que precisa levar um paciente a procurar avaliação médica.
12: Segundo o especialista, ter um mês dedicado aos sarcomas reforça a importância do diagnóstico precoce e tratamento em centros especializados.
13: Diante da suspeita de um sarcoma, de uma lesão em partes moles, uma lesão óssea, o ideal é que o paciente seja encaminhado muito precocemente para um centro de referência que tenha experiência nesses tumores e preferencialmente até antes de fazer a biópsia, porque a própria biópsia, bem realizada, vai ter um impacto no cuidado adequado desse paciente.
12: Ao notar sintomas que não melhoram e aumentam com o passar das semanas, procure orientação médica. Informação e diagnóstico precoce ajudam a salvar vidas. Para saber mais, acesse o site e as redes sociais do AC Camargo Cancer Center. 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Produção e reportagem, Carolina Cassola.
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5: 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E vamos continuando com as nossas manhãs da R, trazendo sempre a melhor coletânea de notícias para você todas as manhãs.
14: Em meio a dificuldades no Campeonato Brasileiro, Santos entra em campo nesta terça-feira em uma situação bem diferente na Copa Sul-Americana. Afinal, venceu por 4-1 Universidade Central no jogo de ida das oitavas de final da repescagem. E agora decide dentro da Vila Belmiro com um resultado até confortante. já que pode perder por até 2 gols de diferença, que mesmo assim avança. O técnico Cuca diz qual é a maior dificuldade de colocar um time em campo nesta terça-feira.
15: Comprovar dentro do campo a tua parte coletiva também, além da parte técnica. Você reunir os melhores jogadores que você tem, pôr em campo, mas ter o trabalho coletivo.
14: O treinador santista ainda não definiu se Neymar vai a campo ou se será preservado visando o jogo do Campeonato Brasileiro. Gabigol é outro também que não tem presença confirmada. A tendência é que o técnico do Peixe rode um pouco a equipe e entre em campo com um time misto. Agência Rádio Web com informações da Copa Sul-Americana, Daniela Esperon.
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17: Lucas Viana, de 31 anos, sempre gostou de viajar pelo mundo. Já trabalhou em diversos países.
18: Me surgiu um grupo de Telegram, onde supostamente tinha vagas de trabalho. E era basicamente o que eu fazia, atendimento ao cliente.
19: Diante de uma oferta de emprego que pareça boa demais para ser verdade, desconfie. Desconfie sempre.
20: Brasil confirma 84 casos de brasileiros vítimas de tráfico internacional de pessoas no exterior. Mais da metade são mulheres e o principal destino é o Camboja.
21: Uma oferta de trabalho que parece muito boa. Um salário excelente, contratação rápida, até que tudo vira um pesadelo. Hoje a gente traz o alerta sobre o tráfico de pessoas. Um crime que muitas vezes começa com falsas promessas de emprego. A gente vai esclarecer dúvidas sobre o assunto no quadro Explica Aí.
22: A consequência do crime de trabalho escravo contemporâneo pode ser mesmo até desapropriação da propriedade, como previsto na Constituição Federal.
21: Tem ainda o Work Songs. Hoje o quadro parte do tema do programa para embarcar também na história do Brasil.

0: Eu sou Renata Gorga e o Conexão Trabalho tá no ar.
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0: O tráfico de pessoas é um tipo de crime que não aparece às claras, né? Ele se esconde, por exemplo, em anúncios e conversas de supostos recrutadores que procuram gente para trabalhar. As promessas são muitas, não tem seleção, o salário é ótimo e você ainda tem a chance de morar em outro país, imagina só. Isso aconteceu com o Lucas Viana, minha gente, um brasileiro de 31 anos, que acreditando numa suposta vaga de emprego, foi obrigado a trabalhar em centros de golpes digitais em Mianmar, no Sudeste Asiático. Ouve só.
2: Foram 4 meses que eu fiquei. Durante esses 4 meses eu trabalhei todos os dias. A gente não tinha folga. Se você não batia a meta, você era punido.
0: E, gente, ele ficou sem passaporte, porque os criminosos pegaram o documento dele. Além disso, Lucas ficou devendo a esses homens os custos da passagem, da comida, da hospedagem. Tudo o que caracteriza trabalho escravo.
2: Nos primeiros dias do mês, era mais essa punição de ficar em pé com a água, ou então fazer agachamentos em cima de uma plataforma onde tinha como se fosse agulhas, né? Era bem pontudo assim na sola do pé e você tinha que ficar, né? Tipo, levantando e abaixando. E a cada dia, quando você não ia bater nas metas, ia aumentando. No primeiro dia era 100, segundo 200, 300, 400. Eu fiz até 1000. Mas se era algo muito extremo, eles pegavam você, colocavam numa salinha e lá eles espancavam você com um pedaço de cano e tinha essa arma de choque também.
0: Imagina só que situação, né, pessoal? Bom, Lucas foi resgatado no início de 2025, como ele disse, 4 meses depois de ter vivenciado, né, esses dias tão difíceis. Por causa desse resgate que a gente hoje consegue conhecer a história dele. Mas ele não é o único a passar por uma situação assim não, viu? Rocine Gomes, nosso repórter do Conexão, né, Rocine? Já está aqui para trazer mais informações sobre esse assunto. Conta aí, Ros.

0: antes de confirmar a legitimidade dessa pessoa física ou jurídica.
1: Na maioria das vezes, o que os criminosos oferecem é muito atrativo e o processo de contratação é mais simples. Mas Estela diz que com um pouco de atenção dá para identificar os sinais de um golpe.
0: Promessa de ganhos muito altos, né? Para trabalho simples, sem necessidade de experiência ou de qualificação. Contratação imediata, sem entrevista, sem avaliação, ou mesmo sem a verificação de um currículo. Muitas vezes a empresa ou a pessoa física que oferece essa oportunidade de emprego, ela não tem um site oficial, não tem um endereço, um cadastro de pessoa física ou jurídica.
1: Bom, eu fui buscar informações também, Renata, sobre como estão as pesquisas, os estudos aqui no Brasil. Na UFMG, a Universidade Federal de Minas Gerais, tem uma clínica de trabalho escravo e tráfico de pessoas. Eu conversei com a coordenadora, Lívia Miralha. Nos últimos 10 anos, eles atenderam 350 casos. Eles oferecem assistência jurídica a essas vítimas de graça e fazem também uma análise do perfil de cada uma delas para entender como esses crimes estão sendo praticados aqui no Brasil.
2: A cada atendimento que a gente faz, a gente tenta entender melhor e compreender como essas pessoas foram aliciadas para esses crimes. É importante dizer que para cada tipo de crime há um perfil diferente de vítimas e que infelizmente o que a gente vê é uma criatividade sem fim desses perpetradores, né, dos crimes de trabalho escravo e tráfico de pessoas.
1: Eu perguntei para a Lívia como ela vê a atuação da Justiça do Trabalho nesses tipos de casos. Ela disse que há um compromisso do Poder Judiciário em atuar junto, até porque só assim é possível lidar com esse tipo de crime.
2: São eles os responsáveis pela aplicação dos artigos do Código Penal, que estabelecem penas privativas do direito de liberdade para aqueles que cometem esses crimes. São eles também que vão aplicar as condenações relativas às indenizações por danos morais e coletivos, e que a gente sabe que em uma sociedade, né, como a nossa, mexer no bolso talvez seja mais eficaz e eficiente do que uma possível pena de prisão.
3: E Rossini, se esse problema já é grave aqui no Brasil, imagina como fica ainda mais difícil no exterior, né? É uma situação tão séria que o Itamaraty chegou a divulgar um alerta consular. Esse comunicado dizia que os países do Sudeste da Ásia, como Camboja, Mianmar, Tailândia, são o principal foco de tráfico de brasileiros para exploração para o trabalho. E o resgate dessas pessoas, segundo o Ministério das Relações Exteriores, é muito complexo, porque depende das autoridades policiais desses países e não das autoridades brasileiras.
1: E tem mais, Renata, as autoridades ainda nem conseguem saber exatamente o tamanho do problema, porque esse tipo de crime é subnotificado. Estela explicou que muitos jovens têm medo de denunciar. Às vezes por causa de ameaça, trauma e até vergonha, né, por ter caído no golpe. E além desses casos de trabalho, digamos assim, mais convencionais, tem gente que é atraída para trabalhar em países em guerra. Eles são chamados, por exemplo, para pilotar drones, ficar na cozinha, mas quando chegam lá, vão direto para a linha de frente de combate.
3: Agora, Rossi, o que é que uma pessoa deve fazer se ela perceber que pode estar sendo vítima de um golpe?
1: Ó, Renata, é denunciar. Ligar no número 180 ou no Disque 100, tem também o site do Ministério Público Federal, tem uma aba lá que é a MPF Serviços para fazer a denúncia. E quem está no exterior pode procurar um consulado brasileiro. Mas lembrando que em alguns países a atuação do Ministério das Relações Exteriores é mais difícil. Então é fundamental estar alerta.
3: É isso, meu amigo. Obrigada pelas informações, viu, Rossini? Agora, gente, qual será a punição para quem alicia pessoas com essas falsas promessas, hein? Quem responde para a gente é o juiz Marcelo Oliveira da Silva, de Belo Horizonte. Ele, inclusive, é gestor do Programa de Enfrentamento ao Trabalho Escravo da Justiça do Trabalho. Então, doutor, explica aí.
4: A primeira consequência é a responsabilidade criminal. Outra questão relacionada ao trabalho escravo contemporâneo é que se torna devido uma indenização por danos morais individuais a cada trabalhador que se sujeitou a essas situações previstas no artigo 149 do Código Penal. Além dessa indenização por danos morais individuais, o Ministério Público do Trabalho também pode pleitear e pode

0: Já havia condenação na Justiça do Trabalho em relação a danos morais coletivos. O empregador também ele é incluído em uma lista suja e isso dificulta a concessão de crédito, dificulta também a contratação por parte dessa empresa em relação a órgãos públicos e mesmo em relação a terceiros. A última questão é que a consequência do crime de trabalho escravo contemporâneo pode ser mesmo até desapropriação da propriedade, como previsto na Constituição Federal.
1: Então, se ficou alguma dúvida ou se você tiver sugestões, manda pra gente, beleza? O nosso WhatsApp é 619-9921-2242. Vamos de novo? 619-9921-2242. O Instagram é o @tstjus. Quer mandar por e-mail? É secom@tst.jus.br. O tráfico de pessoas hoje e o trabalho forçado contemporâneo têm raízes históricas profundas, minha gente. E essa memória também encontra espaço, sabe onde? Na música. Então, é hora do Work Songs.
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3: A escravidão terminou, ao menos no papel, 138 anos atrás. Faz pouco tempo se a gente levar em consideração que os portugueses chegaram aqui há 526 anos. Eu disse que a escravidão terminou no papel com a Lei Áurea, mas na prática ela resiste. No ano passado foram 4.500 denúncias, segundo o Ministério dos Direitos Humanos. O trabalho escravo hoje pode até não ter correntes, mas conserva características do sofrimento, da submissão, como a falta do salário e a jornada exaustiva. No Work Songs de hoje, Canto das Três Raças, na voz de Clara Nunes, em 1976.

Esse trecho faz a gente refletir, como eu disse no começo, de como o trabalho escravo ainda segue enraizado na nossa sociedade, com casos vindo à tona quase todos os dias. Por exemplo, o de uma idosa que trabalhou mais de 50 anos em uma casa de família.

0: música faz a gente pensar que há conquistas no mundo do trabalho, claro, mas que há muito a ser feito e que por isso o trabalhador ainda não consegue comemorar. E a justiça trabalhista precisa continuar sendo atuante. Até a próxima.
1: Oi, pessoal. Aqui. O som tá saindo?
2: Olá. Estão me vendo?
1: Tá me escutando?
2: Tá ok. Vamos começar nossa reunião.
3: E agora vem o nosso grupo de trabalho. Bora saber das notícias da justiça trabalhista pelo país?
4: Olá, aqui é Matheus Leite, de Belo Horizonte. Gente, imagina essa situação aqui. Você faz as malas, viaja centenas de quilômetros atrás de um emprego. É, imagina isso. Foi com esse sonho que um trabalhador saiu da Bahia para Minas Gerais. Mas a viagem acabou em frustração. Ele veio de Salvador para trabalhar em Araguari, no Triângulo Mineiro, acreditando que teria emprego, moradia e boas condições. Só que encontrou uma situação bem diferente da prometida. O trabalhador contou que ficou hospedado numa pousada lotada, dividindo um quarto com várias pessoas e sem o conforto esperado. Tinha mais, hein? Ele foi contratado para uma função numa indústria frigorífica, mas segundo ele, também era colocado para fazer serviços de limpeza. E quando resolveu voltar para casa, ouviu que poderia perder seus direitos se deixasse um emprego. A empresa negou esses problemas, mas fotos e vídeos analisados pela Justiça do Trabalho mostraram que os trabalhadores realmente viviam em condições precárias. A primeira vara do trabalho de Araguari deu razão ao trabalhador e determinou o pagamento dos direitos pelo fim do contrato, além de uma indenização de R$5.000. A empresa até tentou mudar a decisão, mas o recurso foi negado pela Justiça do Trabalho.
3: Bom, pessoal, muito obrigada pela companhia de sempre. Mas, ó, se você souber de casos de tráfico de pessoas para exploração de mão de obra ou qualquer outra situação, denuncie, beleza? Esse é um programa da Justiça do Trabalho, produzido pela Secretaria de Comunicação do Tribunal Superior do Trabalho. É trabalho que só, hein? Mas apenas na hora do expediente, beleza? Ah, aproveito aqui para registrar que nesse episódio a gente usou trechos do documentário Tráfico de Pessoas da TV Justiça, exibido em dezembro de 2025. Agora sim, recados dados, é hora do tchau, galera. Até a próxima, viu? Valeu!
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6: 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Com a construção civil em ritmo acelerado de crescimento, o setor busca novas soluções para atender às demandas do mercado. O tema estará no centro dos debates da 17ª edição do Concrete Show, um dos principais eventos da cadeia da construção na América Latina. Fernando Dáscola, head do Portfólio Infra e Tecnologia da Informa Markets, destaca que há desafios urgentes que precisam ser enfrentados.
7: Nós elencamos este ano os três fundamentais, que é a escassez de mão de obra qualificada, a necessidade do aumento da produtividade e a redução dos impactos ambientais. E é obviamente que a gente precisa ganhar velocidade, produtividade, e para isso precisa todas as tecnologias, inovações. O que há mais pungente no mercado do setor da construção vai estar acontecendo dentro do Concrete Show, porque é onde tudo acontece, é onde você vê e é visto. É onde você tem network.
6: São esperados cerca de 26 mil profissionais do Brasil e do exterior, além de mais de 450 marcas expositoras. De acordo com Fernando Dáscola, os visitantes contarão com experiências imersivas e demonstrações práticas. Fernando destaca dois projetos.
7: É, mega demo paredes de concreto, aonde, em parceria com uma construtora renomada, nós vamos, em escala real, construir uma casa similar ao projeto Minha Casa Minha Vida, porque ali a gente consegue apresentar os produtos e o que há de mais moderno, tecnológico e inovador a ser aplicado na obra. Nós temos também o Praça de Alvenaria, industrializada, com pavimento intertravado. Lá nós vamos construir um apartamento modelo. E aí a gente vai conseguir demonstrar em loco todas as técnicas da alvenaria estrutural racionalizada.
6: Outra novidade desta edição é o IDD Experience, curso prático sobre impermeabilização e proteção do concreto. O evento também terá mais de 50 horas de palestras no Congresso Construindo Conhecimento. O Concrete Show será realizado entre os dias 25 e 27 de agosto no São Paulo Expo, na capital paulista. Para mais informações, informações, acesse o site concretshow.com.br. Agência Rádio Web. Produção e reportagem, Valquíria.
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9: A seleção da Itália vive uma crise em 2026. Paolo Maldini e Leonardo renunciaram nesta segunda-feira aos cargos de diretor de seleções e consultor da Federação Italiana de Futebol. Essa renúncia da dupla tem como motivação a restrição a Pirlo, com quem Maldini e Leonardo já haviam chegado a um acerto. O veto ao ex-volante se deu por um vínculo com um site de apostas russo. Após a reunião com a Federação Italiana de Futebol, o presidente da Liga Nacional Amadora, Giancarlo Abete, afirmou que Leonardo e Maldini renunciaram. O ítalo-brasileiro Thiago Motta, de 43 anos, com passagem pela Juventus, surge como uma grande possibilidade para assumir o cargo. Inclusive, o presidente da Federação Italiana deixou a sede da entidade por um corredor lateral e não deu declarações. Nesta terça-feira, a expectativa é de uma nova reunião e os anúncios sobre uma crise envolvendo Maldini e Leonardo também são esperados. Agência Rádio Web com informações do futebol internacional, Daniela Esperon.
10: 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Projeções apresentadas pelo Ministério do Meio Ambiente e Mudança do Clima apontam que o fenômeno El Niño deve se intensificar nos próximos meses, com previsão de temperaturas acima da média em grande parte do país e alterações no regime de chuvas. Além dos impactos ambientais, essas mudanças também influenciam o comportamento do consumidor e exigem que pequenos negócios adaptem as suas estratégias de venda. Quem detalha esse comportamento é a gerente adjunta da Unidade de Relacionamento com o cliente do Sebrae Nacional, Milva Capanema.
11: Você pode pensar que não, mas o clima influencia muito mais o consumo do que as pessoas imaginam. Uma onda de calor, por exemplo, aumenta a procura por bebidas, sorvetes, roupas leves e equipamentos de climatização. Já o frio impulsiona produtos como cafés, caldos, roupas de inverno e aquecedores. Em períodos de chuva intensa, muitas pessoas deixam de sair de casa, o que reduz o movimento no comércio físico, mas pode aumentar a demanda por delivery e compras online.
10: Para reduzir impactos e aproveitar oportunidades, especialistas orientam que o clima também passe a fazer parte do planejamento dos pequenos negócios. Quem explica como essa estratégia pode ajudar o empreendedor é a gerente adjunta da Unidade de Relacionamento com o Cliente do Sebrae Nacional, Milva Capanema.
11: O primeiro passo é incorporar o clima ao seu planejamento. Acompanhar as previsões de curto e médio prazo ajuda o empreendedor a antecipar decisões sobre compras, promoções e comunicação com seus clientes. Também é importante ter flexibilidade. Em vez de trabalhar com estoques muito elevados de produtos sazonais, vale fazer reposições mais frequentes e ajustar rapidamente a oferta conforme o comportamento do consumidor e do tempo, é claro.
10: Em um mercado cada vez mais dinâmico, transformar informação em planejamento pode ser um diferencial para que pequenos negócios estejam preparados para aproveitar oportunidades e reduzir impactos nas vendas. 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
12: O PT acionou o TSE e o STF contra um vídeo exibido na convenção do PL no sábado. Produzido com inteligência artificial, o material simula a voz e a imagem do ex-presidente Jair Bolsonaro. O partido alega violação da resolução do TSE, que restringe o uso de IA e de deepfakes para manipular o eleitorado. No vídeo, o Bolsonaro simulado contesta a condenação por golpe de Estado e pede apoio à candidatura de Flávio Bolsonaro à presidência. Para o advogado e diretor do Movimento contra a Corrupção Eleitoral, Melilo Diniz, caberá à justiça decidir se o caso viola ou não a norma eleitoral.
13: A defesa vai dizer que a convenção partidária não se confunde com a propaganda eleitoral propriamente dita. O que é que vai ser dito pelos que estão representando? A violação das normas eleitorais trazem consequências que vão mudar a compreensão e mais do que isso, de um personagem que está inclusive proibido de usar as redes sociais. Então, quem autorizou o uso da imagem, mesmo que seja uma imagem produzida por inteligência artificial?
12: No STF, a discussão é se houve houve violação às restrições impostas ao ex-presidente, que está em prisão domiciliar e pode perder o benefício. No TSE, as penalidades podem ser a retirada do conteúdo de plataformas, multas e condenação por abuso dos meios de comunicação, entre outras sanções.
13: Eu tenho um sentimento de que esse caso vai trazer à baila o primeiro grande teste das novas regras do TSE sobre a inteligência artificial nas eleições de 2026. E o que for decidido vai definir os limites jurídicos entre inovação tecnológica, liberdade de propaganda e manipulação eleitoral. Na minha opinião, houve violação da resolução do TSE e, portanto, benefício, mas o julgamento será feito claramente pelo Tribunal Superior Eleitoral.
12: Em obediência à norma do TSE, o simulacro explica que ele não é o Jair Bolsonaro e que é criado por inteligência artificial. Agência Rádio Web de Brasília, Alan Barbosa.
14: Hora certa! 8:47.
15: Há 35 anos, o Brasil criou uma lei para ampliar a presença de pessoas com deficiência no mercado de trabalho. A chamada Lei de Cotas obriga empresas com 100 ou mais funcionários a reservar de 2 a 5% dos postos para pessoas com deficiência e beneficiários reabilitados. Mas os números mostram que ainda existe uma grande distância entre a lei e a realidade. O Brasil tem cerca de 18 milhões e 600 mil pessoas com deficiência. A taxa de ocupação desse grupo é de pouco mais de 26%. Entre pessoas sem deficiência, essa taxa passa de 60%. Dos trabalhadores com deficiência ocupados, 55% estão na informalidade. Os dados são de 2025 da Relação Anual de Informações Sociais do Ministério do Trabalho e Emprego, MTE. A lei de cotas ajudou a mudar esse cenário, mas os desafios ainda são imensos para que as políticas de inclusão realmente saiam do papel, como explica a antropóloga Valéria Aidós.
16: Uma das coisas que a gente primeiro nota é que tem uma resistência muito grande a considerar o valor da equidade como um valor de fato, como algo positivo. Porque a gente tem várias políticas dedicadas às pessoas com deficiência, mas se a gente não constrói uma cultura de acessibilidade, uma cultura de inclusão, se a gente não discute como que valores dessa nossa sociedade capitalista, neoliberal, são tão fortes e tão pesados, que estão por trás dessas atitudes e políticas de inclusão, a gente não consegue de fato entender por que que não dá certo na prática.
15: Os dados do MTE indicam que o cumprimento da lei de cotas chegou a 53% em 2025. Ou seja, o país ainda está longe de preencher todas as vagas previstas pela legislação. Para Valéria, é preciso garantir acessibilidade, combatendo o preconceito e oferecendo condições para que o profissional permaneça e cresça na carreira.
16: O valor da meritocracia, por exemplo, que tem por trás que todos nascemos iguais, temos direitos iguais, e que então a gente tem que competir com as mesmas condições de trabalho, as mesmas oportunidades, é um valor que exclui as diferenças. Então a gente tem que trabalhar, e é difícil por isso, porque a nossa sociedade valoriza a competição, a meritocracia, a igualdade ao invés da equidade. A equidade que seria a igualdade respeitando as diferenças, levando em consideração as diferenças. A gente não tem esses valores solidificados e eles acabam então tendo efeitos na prática no momento de implantação dessas políticas.
15: Valéria complementa ainda que o Estado precisa intervir com mais força para implementar na prática as suas leis.
16: Preconceito com as pessoas com deficiência também é estrutural. Está lá no nosso currículo do colégio, está nas estratégias de gestão, está nas políticas de gestão do Estado, das empresas, enfim. A gente não nota muito, mas a nossa própria concepção também de um Estado mínimo, que o Estado não deve, entre aspas, nessa ideologia, se responsabilizar por essas diferenças, ou seja, o valor dos indivíduos sendo colocado acima do valor do coletivo, ele também acaba influenciando a não implementação de políticas de cotas, de políticas afirmativas.
15: Após 35 anos, A lei de cotas continua sendo essencial para ampliar oportunidades. O desafio agora é avançar da contratação para a verdadeira inclusão, garantindo não apenas o acesso ao emprego, mas também acessibilidade, respeito e oportunidades reais de desenvolvimento profissional. 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Produção e reportagem, Aline Costa.
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17: 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Muito bom dia, você está acompanhando aqui pela Rádio RFM 107,9 as nossas Manhãs da R. Sempre reunindo a melhor coletânea de notícias para você já começar o dia bem informado. E só aqui nas Manhãs da R você ouve notícias de Rafa Capivari do Brasil e do mundo. Através sempre de uma parceria com a Agência do Rádio, a Agência Rádio Web e também Rádio França Internacional. Continuamos com nossas Manhãs da R, notícia e informação de qualidade para você.
18: A semana começa com um tempo firme na região centro-oeste do Brasil devido à presença de uma massa de ar seco que impede a formação da nebulosidade. As temperaturas vão ficar elevadas no período da tarde, há potencial para focos de queimadas e os índices de umidade relativa do ar ficam abaixo do ideal nas horas mais quentes do dia. Em Brasília, neste início de semana, temperaturas na casa dos 28 graus. Já entre quarta e quinta-feira, uma frente fria que passa bem afastada no oceano, ajuda a organizar áreas de instabilidade pelo estado de Mato Grosso do Sul e tem potencial para chuvas que pontualmente podem ser de moderada a forte intensidade, até acompanhadas por trovoadas. Não se descarta eventual queda de granizo pelo estado e há potencial também para a elevação do nível dos rios. É uma chuva muito pontual, muito passageira, ela começa na quarta noite, quinta-feira durante o dia e já na sexta uma condição de tempo mais firme, mas com variação de nebulosidade pelo centro-oeste do Brasil. Maria Clara Sasaki, da Tempo Ok Meteorologia, em parceria com a agência Rádio Web.
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19: O presidente Luiz Inácio Lula da Silva recebeu nesta segunda-feira em Brasília o presidente da Coreia do Sul. O encontro marcou a retomada das negociações para um acordo de livre comércio entre o Mercosul e o país asiático, em um momento em que o governo brasileiro precisa ampliar mercados diante das incertezas provocadas pelas novas barreiras comerciais impostas pelos Estados Unidos. Durante a declaração conjunta, o presidente Lula anunciou a criação de um grupo de trabalho para destravar as negociações entre Mercosul e Coreia do Sul. Segundo Lula, o vice-presidente Geraldo Alckmin vai coordenar esse trabalho.
20: Já é o principal destino dos investimentos coreanos na América Latina. E ainda há muito espaço para avançar. Decidimos criar um grupo de trabalho que vai identificar sensibilidade dos dois lados e evitar que ela seja um empecilho para a retomada das negociações de um acordo do Mercosul com a Coreia. É importante lembrar para vocês que nesse grupo de trabalho eu indiquei o meu companheiro vice-presidente Geraldo Alckmin para ser o coordenador do nosso grupo para fazer com que a nossa relação possa andar mais rápido. E o presidente também indicou uma pessoa da confiança dele para facilitar os acordos entre Brasil e Coreia.
19: As negociações para o acordo comercial começaram em 2018, mas ganharam um novo impulso nos últimos meses. Além do comércio, Brasil e Coreia assinaram memorandos de cooperação nas áreas de energia, educação, tecnologia industrial, atividades espaciais e minerais críticos. O governo brasileiro também pretende ampliar as exportações de carne bovina para o mercado sul-coreano. Durante o encontro, Lula afirmou que o comércio entre Brasil e Coreia do Sul movimentou cerca de 11 bilhões de dólares no ano passado, mas avaliou que a relação econômica entre os dois países ainda está abaixo do potencial. Agência Rádio Web, de Brasília, Yuri Hudson.
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14: Hora certa.
21: 8:56.
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21: Países que avançaram na transição energética já colhem ganhos concretos em saúde e economia. É o que aponta o relatório Lancet Countdown 2025. Ele foi elaborado por mais de 120 especialistas de todo o mundo. Um exemplo é a transição energética e a redução do uso de carvão como combustível. A troca por outras fontes evitou cerca de 160 mil mortes prematuras por ano entre 2010 e 2022, graças à melhora na qualidade do ar. A China puxa a fila e o impacto também aparece na economia. Entre 2015 e 2022, o emprego no setor de energias renováveis cresceu 34%. Ele atinge hoje mais de 7 milhões de trabalhadores. As energias renováveis já respondem por 12% da eletricidade mundial. Isso gera 16 milhões de empregos no mundo inteiro.
1: Produção e distribuição, Agência Rádio Web.
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23: Hora certa.
24: 8:57.
21: A previsão indica muita chuva no Rio Grande do Sul nesta semana. Há dois eventos de precipitação previstos para os próximos dias, um que dura até quarta e outro que vai da próxima sexta até segunda, dia 3. As análises dos modelos meteorológicos utilizados pelo Centro de Monitoramento da Defesa Civil projetam volumes que podem superar 100 milímetros em 12 horas e até 200 milímetros em 48 horas. De acordo com o órgão, o território gaúcho vai ser atingido por ventos de até 100 km por hora e inundações, além de chuvas de granizo. O clima instável deve persistir até o dia 10 de agosto. Quanto ao nível dos rios, 7 estão em sinal de alerta. Porém, foram apresentados alguns cenários relacionados a enchentes. O pior deles mostra que no dia 10, o Rio Grande do Sul teria inundações em diversas regiões, como Fronteira Oeste, Região Central e Serra. As demais ficariam em estado de alerta. As informações foram divulgadas durante coletiva de imprensa realizada nesta segunda. O governador Eduardo Leite afirma que não é possível blindar o Rio Grande do Sul dos efeitos climáticos.
25: Mas é muito importante nós termos a consciência de que preparação não é simplesmente estarmos blindados para que nada aconteça. Os impactos existem e nós nos preparamos não para evitar os eventos climáticos, mas para evitar desastres, para evitar, principalmente, que é o grande foco da atuação do poder público, a perda de vidas.
21: O governador do Rio Grande do Sul cita diversas obras de contenção de cheias que estão em fase de construção ou planejamento. Eduardo Leite coloca ainda que os prognósticos mudam toda hora, o que torna o cenário complexo. O coordenador estadual de Proteção e Defesa Civil do Rio Grande do Sul, o coronel Luciano Chaves Boeira, afirma que desde a enchente de 2024, o órgão ampliou o sistema de prevenção com a instalação de radares e aumento de equipe.
26: Que dentro dos projetos que foram apresentados neste momento de reorganização da Defesa Civil do Estado, nós fizemos contratações para que, além da equipe da nossa meteorologia 24 horas por dia, 7 dias por semana, nós tivéssemos também uma equipe de hidrólogos 24 horas por dia, 7 dias por semana fazendo este monitoramento.
21: Porto Alegre teve temporais já na noite desta segunda. A chuva deve persistir na terça. Entretanto, a hidróloga da Defesa Civil do Rio Grande do Sul, Vanderléia Schmitz, ressalta que os cenários não indicam que o Guaíba deva atingir a cota de inundação, mas de atenção. O prefeito da capital, Sebastião Melo, participou da coletiva. Ele destaca o investimento nas caças de bomba do município.
27: Nós contratamos uma obra de 18 milhões com a CEI Equatorial, que parte foi entregue à robustez energética, porque até então as casas de bombas 23, elas eram alimentadas e ainda são parte delas para a mesma energia que serve as empresas, serve o bairro. E esse sistema agora vai ter uma linha direta, né, de abastecimento de energia, porque não há bombeamento de água sem energia. Então, esse é um outro avanço muito importante também para a cidade. Isso traz mais segurança. E também um novo sistema que está sendo projetado, né? Isso envolve aí mais 9 casas de bomba, ou seja, nós vamos sair de 23 casas de bombas, vamos para 20, 32.
21: As chuvas já causam bloqueios parciais ou totais em rodovias estaduais e federais. 425 pessoas espalhadas em 6 cidades estão em abrigos no estado. Agência Rádio Web, produção e reportagem, Christian Costa.
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5: Após uma década marcada por turbulência política e sucessivas trocas de governo, o novo primeiro-ministro britânico, Andy Burnham, já imprime sua marca no Reino Unido ao prometer a maior transformação do país em 40 anos. Na política externa, ele indicou neste fim de semana que não evitará divergências públicas com o presidente dos Estados Unidos, Donald Trump, sempre que considerar que os interesses britânicos estejam em jogo. Nossa correspondente em Londres, Yula Rocha, faz um balanço da primeira semana de atuação do dirigente trabalhista. A chegada de Andy Burnham ao governo está sendo avaliada como positiva ou já existem críticas?
6: Bem, depende de quem você perguntar e do jornal que você lê aqui, mas em geral, sim. Ele chega ao poder com atitude e imagem completamente diferentes das de seu antecessor. Burnham trouxe garra, mais otimismo, pelo menos nesse primeiro momento, introduziu medidas que, embora pareçam pequenas, são um respiro, como ele chamou, para os ingleses. Como, por exemplo, congelamento da passagem de ônibus, isenção de impostos na conta de luz e a promessa de moradia e cuidado para quase 5 mil britânicos que vivem em situação de rua, o pior número da história desse país. O chamado Rei do Norte, não por acaso, terminou a sexta-feira, digamos, trabalhando de casa, em Manchester, na nova Number 10 Norte, em referência ao endereço oficial do primeiro-ministro em Londres, o número 10 da Downing Street. É de Manchester, ao norte da Inglaterra, que ele pretende governar com parte de seu gabinete uma vez por semana. E esse gesto, ele não é simbólico, não. Ele visa uma ruptura de 40 anos do modelo político do Reino Unido. Burnham promete a descentralização do poder, como foi décadas atrás com a construção de Brasília para além do eixo Rio-São Paulo, a nacionalização da economia e a reindustrialização de comunidades.
5: Andy Burnham parece estar bastante focado na política doméstica, mas o mundo também oferece desafios ao primeiro-ministro atualmente, não, Yula?
6: Sem dúvida alguma. Olha, o primeiro telefonema que ele deu como primeiro-ministro foi para o presidente norte-americano Donald Trump, que o havia chamado de prefeitinho de uma pequena cidade da Inglaterra. Em entrevista no fim de semana, Burnham disse que está preparado para discordar de Trump e já o convidou para conhecer Manchester, que junto com Liverpool foi o centro da histórica revolução industrial que mudou o mundo. Como gesto de cooperação, Burnham autorizou os Estados Unidos a usarem bases militares no Oriente Médio, o que pode facilitar a movimentação americana contra o Irã nesse momento. O novo primeiro-ministro vai ter que lidar com os altos preços do petróleo que afetam a economia mundial por conta dessa guerra e ainda terá de se posicionar sobre a redução da dependência de combustíveis fósseis diante da crise climática. Ed Miliband, seu secretário do exterior, ex-ministro de energia, ele quer manter a agenda climática progressiva e o multilateralismo. Já o equivalente ao ministro da Fazenda, John Hawley, responsável pelo orçamento e despesas do governo, ou seja, pelo Tesouro Nacional, quer priorizar verba maior para as Forças Armadas. Mas ele tem como desafio financiar a missão do novo primeiro-ministro, que é reduzir o custo de vida dos britânicos. E de onde vem o dinheiro para tanto? Aqui cresce o movimento e a pressão para sobretaxar os mais ricos e milionários. E sobre a relação com a União Europeia, ele deve dar andamento à reaproximação iniciada por Keir Starmer, mas vai enfrentar as mesmas barreiras de sempre. Burnham é pró-Europa, mas não vai abrir o vespeiro do Brexit, especialmente porque ele representa uma constituinte que votou a favor do Brexit no referendo. E lembrando de um outro ponto importante e sensível aqui em boa parte da Europa e dos Estados Unidos: imigração. Ele manteve a secretária de Starmer na pasta, responsável por dificultar a obtenção de vistos de residência e apertar o cerco aos imigrantes que chegam ou estão no país sem documentos.
5: O grau de insatisfação de uma parcela dos britânicos com seus dirigentes é elevado. Andy Burnham corre contra o tempo e a paciência dos eleitores, Yula?
6: Exatamente, o mandato aqui é de até 5 anos. Keir Starmer cumpriu os 2 primeiros anos e restam a Burnham 3 anos como primeiro-ministro e líder do Partido Trabalhista, se tudo correr bem. A oposição diz que ele não tem um mandato legítimo porque chegou ao poder sem o escrutínio de uma eleição e o critica por governar com cabeça de prefeito. Mas ele tem planos bem mais ambiciosos para os próximos 10 anos que, diz ele, vão ser anunciados no outono daqui, é primavera no Brasil. Com o parlamento em recesso e seu maior rival, Nigel Farage, focado na sua eleição depois de renunciar após denúncias de corrupção, Burnham vai usar o primeiro mês de governo para rodar o país e ouvir os britânicos. Além desse tete-a-tete, Burnham faz uso das redes sociais para comunicar suas intenções. Ele já foi até comparado ao prefeito de Nova York, Zohran Mamdani, pela sua informalidade e carisma. Dentro ou fora dessas redes sociais, o 7º primeiro-ministro britânico em 10 anos vai ter que convencer os eleitores de que a qualidade de vida deles vai melhorar. E logo.
5: Obrigada, Yula Rocha, por sua participação no Linha Direta de hoje. De Paris, Adriana Moisés, da Rádio França Internacional, em parceria com a Agência Rádio Web.
17: 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E vamos continuando com as nossas manhãs da R, trazendo sempre a melhor coletânea de notícias para você todas as manhãs.

0: 9:08.
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2: 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Hora certa. 9:12.
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0: Bom dia. Bom dia, agricultor. Hoje é o dia do agricultor. Bom dia pra você, homem do campo. Bom dia pra você. Hoje é dia da independência do Peru. Não é o Peru, bicho. É o país dos peruanos. Não é Peru, não. É Peru. Turkey. Não. É the country, do país. Peru. Bom dia pra vocês. Bom dia pra você. Pra você também. Pra galera que já escutou o giro de notícias. Né? É o Brasil. Giro de notícias da RFM. Tem mais notícia agora. Notícia da manhã. O Brasil aciona contra tarifas impostas pelos Estados Unidos. É verdade. É, essa notícia chegou agora. Entendeu? Então, vamos ver o que vai acontecer. Você viu o giro de notícias dele, né? E agora tem um giro de notícias aí. Tá chegando essa daí. O Natan já colocou um monte de notícia aí. Agora sou eu. Bom dia, Zélia. Ei, Zélia. Firme, Zélia. Bom dia. Ela tem uma foto bonita de Nossa Senhora, não é a foto dela. Ela coloca a foto de Nossa Senhora, né, Zélia? E, Zélia, você fala da onde mesmo, Zélia? Eu sempre atrapalho minha vida aqui com a Zélia. Eu não sei se a Zélia aí é do Ismael Sanches, lá do Conjunto Habitacional Ismael Sanches. Quem diria que eu ia falar Ismael Sanches, hein? Conjunto Habitacional Ismael Sanches. Acho que é onde ele tá, ele tá dando risada em mim. Daqui a um tempo tu vai estar falando, né? Ai, Chico Rebito, Ismael Sanches. Ismael já tá no andar de cima. Um saudado, meu amigo Ismael, viu? Quanta prosa, meu Deus do céu, quanto conversar. Quanto dar risada, quanto discutir com ele também. Nossa, não arrancava rabo aqui, viu? Verdade. Gosto demais, né? Conversar com gente de primeira, né? Quem conheceu a história de Ismael, né? A dona Zélia tá escrevendo aonde ela tá falando pra mim. Edna, Toninho Fontolan, bom dia. Hoje é terça-feira, né? Como é que tá a agenda, Edna e Toninho, queridos? Fale pra mim. Vocês estão trabalhando no voluntariado. Ai, ai, Edna é lá de São João. Obrigado, viu? Edna não, a Zélia. Zélia, obrigado pelo carinho, viu? Vocês aí do São João. Bairro que tá lá longe, mas tá bem pertinho do coração da gente aqui. Nós estamos em Rafar. Bem lá em cima do muro, quando vocês olham o Rafar, que vocês vão descer a Pio 12. A parte mais lá em cima, perto da caixa d'água, é quase a gente aqui. Nós estamos distante da caixa d'água um pouco, mas nós estamos na Lan Rolim Barbosa aqui, tá? Isso, na Lan Rolim Barbosa, 363. O nosso prefixo, você que está passando de avião aí, helicóptero, que está longe, que está na estrada. Nós somos a Rádio RFM de Rafar, ZY1937, canal 300, operando na frequência de 107.9. A cidade é Rafar, estado de São Paulo, vizinho de um lado de Porto Feliz, vizinho do outro de Mombuca, vizinho do outro de Capivari e acho que é só, né? Capivari, Mombuca, Rafar, né? Tietê. Também vizinho de Tietê, de Porto Feliz. É isso. Estamos aqui na regiãozinha de Piracicaba. E de um lado também, se a gente seguir reto por Capivari, a gente vai para Santa Bárbara do Oeste, com aquela estrada horrorosa, a estrada Emílio Rome, que é um lixo de estrada. Ontem eu já falei isso, vou repetir isso. Vou falar, se fosse para falar todo dia, eu vou falar todo dia. É verdade, outro dia minha mulher falou assim pra mim, você falou de novo, não sei o que que ela falou, né, que eu repito. Mas eu repito mesmo. Ah, que destruíram casas aqui, rapaz. Não é não? Eu vou repetir até o dia que eu achar que eu não devo falar mais. Entendeu? Por quê? Porque é pra gravar na memória de todo mundo que tá vindo aí, o que Rafar era e do que se transformou com o progresso. Uma cidade que encolheu, inclusive. Rafar tinha mais de 10 mil habitantes. a dizer que nunca teve. Tem gente que vai falar que nunca teve. Mas Rafael tinha, era um monte de gente que vinha pra cá. Hoje é um monte de gente que vai embora pra lá. Pra tudo quanto é lugar. Pra trabalhar. Então não sei se isso é progresso ou não, o que, que aconteceu com a cidade. Mas nós tivemos 1.170 casas jogadas no chão. Que não sou eu que estou falando, tem registro disso. 1.170 casas jogadas no chão em Rafar. É verdade. E vocês vão atrás de informação e digam para mim que eu estou mentindo. Vem aqui na rádio, permito vocês chegarem aqui e falarem assim: o Chico, você estava mentindo, porque está aqui o documento, que tudo que você falou, que jogaram 1.170 casas no chão, é mentira, e você é um mentiroso. Eu ponho o nariz de Pinóquio, eu ando um mês com o nariz de Pinóquio para a rua, para dizer que eu sou Pinóquio, tá? Que eu não conto a história da minha cidade como ela deve ser contada, tá? A gente não tapa buraco aqui, não fica fazendo olho de paisagem aí como muita gente fez e não correu atrás. Faltou movimento, faltou. Tem gente que pega a direção do carro, depois não sabe o que faz. Então é isso aí. E não é essa empresa aí, essa empresa Raízes aí, não. Raízen, não é a Raízen. É, vieram empresas depois dos franceses fazendo isso gradativamente, não sei quem fez mais, quem fez menos, mas fizeram. Tá? Infelizmente, ao invés de dar a casa para quem morava, fazer um negócio, fazer um contrato, fazer isso, fazer aquilo, e não fazer o que fizeram. Infelizmente. Se isso é inteligência, eu não sei o que é burrice. Desculpe. Não sei. Por mais interesse que se tenha, por mais lucro que se pense em ter, eu acho que a pior coisa e a pior escolha é você jogar 1.000 casas no chão. Não. Não tenho dúvida. Bom dia, Neia. Tudo bom? Tudo. A Edna Antoninho hoje deve estar lá trabalhando de voluntários também, né? É. Bom dia, Simone Santos. Você não vai falar o bom dia hoje? Ela falou um bom dia só. Bom dia pequenininho, né? Bom dia só. Tem dia que ela manda uma mensagem. Mensagem do dia. Ela manda. Olha quem tá aqui, ó. Ah, Marcelão, tá com um capacete na cabeça. É Marcelo Oliveira. Conhece Marcelo? Fala, Marcelo!
1: Bom dia, Chico. Bom dia. É um prazer imenso estar falando com o senhor. Uma excelente semana a todos os seus ouvintes, ao senhor, minha família Barbosa, minha família Oliveira, a minha esposa Lidiane. A todos os vereadores, um abraço, tio, fica com Deus.
0: É, Marcelo Oliveira. É, Lidiane, bom dia pra você, viu? Hoje o Nivaldo Lourenço, Nivaldo Aparecido Lourenço, é o presidente da Câmara de Rafar. Ele é conhecido como Sopa. E a gente fala, porque todo mundo conhece o rapaz como Sopa. Região de Tietê aqui, todo mundo tem apelido. Ué, os caras que mandam convite para mim aqui escrevem: Ilustríssimo Senhor Francisco Rebete. Rebete é o nome de um jogo de baralho espanhol que o meu nono, que a turma dele trouxe da Espanha, e jogava ele, os irmãos e tal. E quando eles chegaram em Rafar, meu nono começou a jogar Rebete. E o Toninho Rebete, que é o nome meu, Antônio Marques, meu nono, chamava Antônio Marques.

0: E o Chico Rebite ficou, Chico Rebite, na escola, no ginásio, não sei o quê, tal. E ficou Rebite. E ninguém sabe que meu sobrenome é Marques, não é Rebite. Né? E aí a turma escreve assim, ilustríssimo senhor Francisco Rebite. Já até em cerimônias, eu queria saudar o senhor Francisco Rebite. E na verdade é Francisco Antônio Marques, né? Tá vendo? É nome artístico, é uma porcaria, né? Ah, vou falar pra você, viu? Ah, eu sou artista demais, viu? Ai, bom dia, meu povo, bom dia, Marcelão, obrigado. Obrigado aí a família Barbosa, Barbosada toda, dona Ângela. Ângela Barbosa não tá mandando mais nada pra mim. Nem ela, nem Páscoa. Elas estão meio afastadas, eu acho. Elas não estão... Manda pra mim aí. Vamos ver quem tá mandando aqui. Paula já mandou. Paulo já mandou aqui. Lazinho, bom dia. E aí, às vezes, elas... Eu não consigo, às vezes, mandar primeiro, mas a turma manda. Eu chego aqui sempre na... Eu quero ficar tomando café com a dona Maria Célia, mas não dá tempo, tem que ir, papá, bibibi, bababá, bababá. Tem coisa para resolver. Hoje eu saí sem resolver umas 4, 5 coisas. Marinês Grupo já mandou, bom dia para ela. Quem não mandou, manda, porque eu já não, senão não mando de volta também. É, dona Vieira Carvalho já mandou, a Roseni já mandou, mulher do seu Milton, a turma toda lá. Ó, quem tá mandando bom dia aqui. Hoje ela mandou áudio, hein? Bom dia! Bom dia, Marlene Rocha. Bom
1: dia, Chico.
0: Ah, eu gosto de falar com ela assim. Ela... Bom dia, Marlene Rocha.
1: Bom dia, Chico.
0: Ah, saiu metade um pouco, Marlene. Grava de novo aí. Quem que é? Vamos ver se a Simone vai fazer a... Como é que é? Pensamento do dia. Simone Santos, minha ouvinte aqui da Popular, viu? Ela é da Lourdes Isabel. É do Conjunto Habitacional Lourdes Isabel. Meninas e meninos, ouvintes queridos, doutor Maurílio, eu gosto de ver se o doutor Maurílio está ouvindo lá na rodoviária, ele tem um consultório de odontológico ali na rodoviária. Ele atende a turma ali, mas é bem fácil chegar lá no doutor Maurílio. Todo dia ele está na audiência. Ó, tem bastante gente já mandando bolinha verde, eu vou voltar pra vocês. Eu adoro ficar fazendo meu pai, porque ele já cedo, falando com essas pessoas lindas que ouvem a rádio, tá? E eu quero mandar um abraço pra Berenice, um beijão pra ela. Simone, e você, querida? Vamos lá.
2: Bom dia, Chico, tudo bem?
0: E eu tô.
2: Hoje eu tô meio gripada.
0: Eita, que coisa.
2: Mas o pensamento do dia pra hoje.
0: Vamos nós.
2: Hoje será um dia bom. Não porque tudo seja perfeito, mas porque Deus está com você. Fica a dica, povo.
0: Ô, menina. Então, o que que eu vou falar pra ela? O que que é bom pra gripe? Ela tá meio gripada. É a época de laranja, mexerica, suco de limão. Tudo que tem vitamina C, gente, toca o pau. Agora é hora. Entendeu? A gente protege o corpo, prepara pro verão, porque nós vamos ter a época que nós vamos andar só de calçãozinho, né? E então, só de bermudinho. Aí então tem que tocar a vitamina no corpo aí, viu? Toma, assim, ô Simone, toma um chazinho. Toma um Resfrenol. Eu tomo um Resfrenol com um chazinho bom, e se você puder tomar junto um Reduxon, vitamina C boa, vai tomando aí, tá? O pessoal com mais de 40, aprende a tomar um comprimido de Reduxon por semana, de vitamina C. Vitamina C é um tremendo de um regulador. E o bom é tomar a vacina contra a gripe, a influenza. Nós temos lá no posto de saúde essa vacina contra a gripe. Não vai atrás daqueles caras que ficaram falando mal da vacina na época da política, os Bolsonaro e Lula que tiveram por aí. Um falava disso, o outro não sei o quê. Vai atrás da ciência, viu? Minha filha é cientista e eu tenho o maior prazer de dizer isso, né? E ela achava um absurdo, assim como qualquer cientista, falar mal de vacina. Sendo que todo mundo que está me ouvindo já tomou vacina. E era obrigado a tomar vacina na escola. Quando era direita, governo militar, não sei mais o que, mas tinha que tomar vacina. Não era porque era direita, porque era esquerda. Porque

0: Tinha aquele homem com aquela pistola na escola, pique, pique no braço nosso. Quando Oswaldo Cruz inventou o negócio da vacina, queriam matar ele. Vocês acreditam? O grande sanitarista brasileiro. Gente, leve a criançada na vacina. Arruma a carteirinha de vacina das crianças, pelo amor de Deus. Façam isso, porque eles são anjos. Criança só tem quem cuida. E quem cuida tem que cuidar. Parem com esse negócio de falar mal de vacina. Entendeu? Parem de inventar coisa da vacina. Deu-se vacina em todo o mundo. O Brasil ficou zero de paralisia infantil com a Sabin. Meu Deus do céu, que fizeram esse negócio de falar mal de vacina? Onde é que vocês estão com a cabeça? Vão tomar vacina para a gripe, vão tomar vacina para o Covid, vão tomar vacina. Olha o que aconteceu com a vacina, né? Quando começou a vacinar, foi acabando e ainda tem. Ainda está por aí o Covid. Só que quem pega o Covid hoje nem sente. Pensa que às vezes é uma gripe. Dá uma coceira na garganta, dá uma entupida, não sei o que, tal, tal. Mas não precisa ir na UTI, pôr oxigênio, entenderam? É isso. A gripe tem a influenza, né? A gripe do frango, lembra disso? Nós precisamos tomar vacina. Os idosos, então, muito mais. Porque se os idosos tomar vacina contra a gripe e pegar uma gripe, que nem a Simone, eu não sei qual é a idade dela, mas digamos que ela tivesse lá seus 50, ela não tem. Mas tivesse lá seus 50 lá tal, já está numa fase em que o corpo já é mais frágil. O que, que pode aparecer? Uma pneumonia, que é uma causa mortes de idosos estupenda. Com a vacina influenza, a gripe, ela se ela não é eximida totalmente, excluída do corpo, ela é leve. Entenderam o que eu estou falando, gente? Ela é leve. Ninguém vai para a UTI porque tomou vacina. A vacina não deixa que a coisa que venha para arrebentar. Quanta gente morreu de pneumonia, foi para a UTI e pumba, morreu. Eu tenho um pai de um amigo meu, nunca pensava que ele ia... Ele pegou uma gripe forte, não sei o que, está internado, foi lá, estava tomado de pneumonia. O pulmão completamente, papo, morreu. Morreu de pneumonia. Mas não tinha vacina contra a gripe, agora tem. A pesquisa fez isso. Muita gente tomou e tal. Aí o cara toma e fala, mas eu passei mal. Para mim faz mal. Não faz. Ela tem uma reação. Mas a reação dela nunca é para óbito. Entendeu ou não? Ela pode ter outras consequências por comorbidade. Mas por favor, não vamos tocar o barco. Ai, ai. Entendeu? Então precisa se tomar... Alvin falou... Já estou vacinada. Todos os anos eu vou tomar. Graças a Deus que surgiu a vacina, porque antes eu pegava a gripe muito mais forte. Agora não. E daqui uns dias já estou boa. Olha aí, tá vendo? Ela mesmo falando com a gente aqui. Ela deu risada e falou, estou com 52, tá vendo? Então tá mais do que na hora de tomar vacina. Isso mesmo, não pare. Marilena, parabéns, viu? Eu sei que você fez aniversário semana passada, mas não estava aqui para falar. De qualquer forma, parabéns para você, Marilena Navarro, e que Deus abençoe, né? Ela até ligou, deixa eu ver se eu consigo ver que dia que foi. Ela ligou para falar, né? Então.
1: Bom dia, Getúlio. Eu fiz quarta-feira, dia 22 de julho, 78 anos.
0: Olha lá.
1: Mandei aí, o Chico não ia falar para você, mas não falou na hora que ele saiu, que ele acabou o programa dele. É. Ele ia falar que do meu aniversário. Eu fiz quarta-feira, dia 22. Ah. Tá no meu aí também.
0: Dá, vai dar o alôzinho. Já tá dado aqui, ó. Você mesmo falou, não é? Dá um abraço na Neuzinha, viu? Se fizer bolo, não esquece de trazer um pedaço de bolo para nós comer aqui. na rádio, que o café eu tenho, bolo não, só quando a Lucy traz. E ontem ela nem bolo não trouxe.
2: Não.
0: Mas trouxe um manjar de coco que eu vou cantar pra você. Até ameixa, assim, aquela calda com ameixa. E veio separado ainda pra jogar não. Carlota, dona Carlota, bom dia Savassa, bom dia família Savassa, Esmeraldo José Savassa. Você já pensou um cara, o pai chegou no cartório e falou assim, põe o nome no meu filho de Esmeraldo. Tá vendo só? Tá vendo só? Quem que é dona Esmeralda também? Tem Esmeralda também. Mãe do Flavinho. Dona Esmeralda. Poetisa, dona Esmeralda. Viu? Tá vendo? Pronto, olha lá. Agora ela viu, olha lá. Deixa eu ver essas duas, como é que tá. Ela mandou aqui, a Lineuzinho.
3: Parabéns pra você.
0: Ah, cantaram parabéns. 78, hein? Tá nova. 78, não, vou falar com uma oitentona agora. Eu vou falar. Eu quero mandar um beijo pra centenária Dona Maria Mancini. Dona Maria, a senhora é uma joia. Verdade. A senhora é um exemplo pra toda a sociedade, Rafar, pra todos os idosos que falam, você pensa, eu já tô com mais de 80. Dona Maria fez 100, ligou pra mim e falou, oi Chico, tudo bom? Ah, eu não atendi seu telefone porque eu tava na ginástica. Sabe assim ou não? 100 anos. Por isso, a turma de 80 que tá com reclamando nhanhanhé, mimimi, né? Que a turma fala mimimi, para de mimimi, que eu tenho uma amiga de 100 anos que se não tivesse com o joelhinho ruim, ela tá pegando ônibus, Uber, ela pega ônibus, ela pega o que puder. Senha, com 80 e pouco, ela foi pra Europa. Isso é brincadeira, não? Que bênção, gente, que bênção. Mira Mirosca, meu amor, um beijo pra você, viu? Espero que você esteja bem. Se tiver, manda pra mim um alôzinho. Escreve aí. O doutor Maurílio mandou aqui, dona Divina, como é que tá? Doutor Maurílio, um abraço para vocês, viu? Vocês são um casal querido, doutor Maurílio, dentista, com o radinho ligado lá, e o motorzinho também, de vez em quando eu tô falando, faz... É verdade, mas eu só de lembrar do motorzinho... Ai, dá até um arrepio em mim. Sheila, um bom dia pra você, pro Miguel. Tá tratando bem, Miguel, aí. É que o Miguel não usa. Miguel tem problema, ele é deficiente visual. Ele não enxerga. E ele ficou cego com os anos. Tentou tratamento pra não ficar e acabou ficando cego. Mas desenvolve um poder de comunicação muito gostosa, né? A Sheila ajuda o Miguel tem com ela a grande parceria de vida e tá aí, ó. Aí, bom dia, Sheila. Tem vacina contra pneumonia para 60 a mais. O Miguel já tomou. Olha lá, tá vendo? É verdade. Ai, Domingo, Sheila tá falando aqui. Dona galera, bom dia, Chico, bom dia. A Roseni, que eu falei, mandei bom dia pra ela. Sabe quem mandou bom dia pra mim, além da Mira? Foi a Claudete Toledo. Não é verdade, Claudete? E o Sininho, como é que vocês estão? Tudo bem, Claudete? Claudete sabe fazer aquele bolinho de frango, viu? Não sei que festa que eu fui, acho que foi na Santa Cruz. Vou mandar um abraço pra Rosângela também. A Rosângela Senciati, gente fina. Rosângela, a Claudete tá, mandou, daí logo em seguida chegou o seu. As duas sabem fazer aquele bolinho de frango de festa. Aquele bolinho é uma desgraça, não? Nossa, como é delicioso. Verdade, põe o frango assim no meio, põe aquela... Eu não sei, parece que é farinha branca, né? E aí vai pôr naqueles pedaços de frango assim, amassa ele. Ele não fica aquele bolinho enfeitadinho, ele é todo rústico mesmo, né? Aí o pessoal joga pra fritar aquele bolinho, meu Deus do céu, coisa boa não. Bolinho da festa, lá eu não sei aonde começou, eu sei que em festa que você vai, que tem aquele bolinho, ele está com um pedaço de frango ainda no meio lá, você vai comendo e aquele coisa bem feita, né? como tem coisa boa, não é? E eu acho que nós temos que começar a pensar num patrimônio imaterial desse bolinho aí, viu? Sério, sério. Patrimônio imaterial, que é uma comida inventada pelo povo aqui. Célia Bragalda, mandar um abraço para ela, ouvinte, amiga nossa de juventude, né, Celinha? Célia Bragalda. Eu vou mandar um abraço para Celinha também, tô com saudade de Celinha. Celinha do Senai. Celinha, um beijo para você, viu, querida? Gente, mas como eu gosto dela. Tem outra também que é a minha amiga. Ela não, acho que é, segundo Márcia da Morada do Sol, ela não acordou ainda. É o veneno. A Márcia da Morada do Sol, ela é venenosa, venenosa. Ela fala que Lurdinha Bel não acordou, por isso que ela não manda bom dia. Então, um abraço para Lurdinha Bel, um beijo para Lurdinha Bel e a Márcia da Morada do Sol também. Então, um abraço para vocês aí. A Márcia não se manifestou ainda. Para mim, ela tá me deixando de lado para outra rádio. Ela deve estar ouvindo a outra rádio de manhã. Hoje é o dia do agricultor e dia de São Caetano do Sul, em São Paulo. Quem estiver ouvindo, vai mandando as bolinhas verdes aí, que daqui a pouco eu volto lá. Hoje é dia de Rodrigues Alves, no Acre. É. E hoje é dia de Itabuna, Paulo Afonso, São Gonçalo e Gandu, aonde? Na Bahia. Na Bahia. Quem mais que tem hoje? Hoje é dia de São José da Laje, no Alagoas, e no Paraná, Atalaia, no Paraná. Agora, no Tocantins, tem Tocantinópolis e Araguacema. Araguacema. Hoje é o Dia Internacional de Combate à Hepatite. Hepatite é bicho grave. É doencinha chata demais. A hepatite é uma inflamação dos tecidos do fígado. Quando você tem o fígado inflamado, você está com hepatite. Algumas pessoas não manifestam sintomas, enquanto outras os sintomas são mais comuns. Sabe por quê? Porque o cara fica meio amarelado. A pele, tonalidade da pele amarela. E da parte branca dos olhos também. Falta pro cara que tem a hepatite, ele não tem fome. E ele vomita. E ele está sempre cansado. E ele tem dor na barriga, assim, estômago, né, abdominal. Ele tem canseira, vômito, a hepatite ou diarreia também. Ele tem dor da barriga e diarreia. Ele tem fadiga, quer dizer, está sempre cansado e ele não quer comer. Se você está assim, dá uma olhada aí no fígado, tá certo? A hepatite pode ser aguda, de longa duração, que é a crônica, e dependendo da duração, ela é inferior ou superior a 6 meses. A hepatite aguda, ela pode, por vezes, resolver-se espontaneamente, evoluir para uma hepatite crônica e raramente resultar numa insuficiência hepática aguda. É complicado. Ao longo do tempo, a hepatite crônica pode evoluir para uma cirrose. Quem usa muito o fígado, como é usar o fígado? Ele é um elemento filtrante do nosso corpo. Aí o cara que toma umas cangibrina aí que não para, acha que ele é feito de aço inoxidável. Não, ele é feito, né, o nosso organismo, né? Aí o cara toma muito café, ele toma muito não sei o que, ele toma muito uísque, muita cerveja, muita e tal. Então, a insuficiência hepática, a cirrose em maior e menor grau, é terrível, né, gente? A causa comum no mundo tem o vírus da hepatite, entre outras coisas também, o alto consumo de bebidas alcoólicas, alguns medicamentos que têm toxinas, né? Medicamentos também, ele é muito tóxico. As toxinas também, que são muito comuns, né? Infecções abdominais, autoimunes. Então, precisa tomar cuidado mesmo, né? Porque nós não somos de ferro. O organismo é como uma planta. Ela vem viçosa, bonita, depois ela fica meio né? Ela vai mudando e nós somos assim. Nós temos uma hora que você olha para aquela pele e já não é tão lisa, né? Tem um cara que fala assim, eu fui numa dentista, né? Até contei para a Célia. Ela falou, quantos anos o senhor tem? Eu falei, 67. Faz uns anos já que eu fui. Ela olhou a mim e falou, bom, você tem uma pele boa, hein, menino? Falei pra Célia, hoje eu ganhei dia, uma moça dentista lá falou que eu tenho uma pele boa. Também tava gordo, né? No gordo sempre tem a pelinha lisa. É, não aparece muito. Quando emagrece, fica meio murcho. É, parece já maracujá de gaveta, né? Aquela coisa meio feia. Mas daí, qual é o problema? Qual é o problema? Mas o importante não é só a embalagem, não é verdade? Ué, o importante não é só a embalagem. Precisa ver lá dentro como é que tá, né? Funcionamento, cabeça, né? O tiriri, tororó, papapi, papapá. Tudo tem que estar bacaninha. Nós somos um conjunto de sensações, emoções. É isso mesmo. Então tá bom. Meu povo, vamos falar um pouquinho de notícia, né? Ah, eu não queria, mas vamos falar. É verdade, a política está largando pau aí, tem pesquisa para tudo quanto é lado. Os candidatos estão fazendo, já estão fazendo, né? Aquela famosa convenções, né? As convenções, aquele monte de puxa-saco. Vai lá, torcer para os blá blá. Vamos falar de política, vai. Eles fazem parte porque eles têm que fazer o povo acreditar que tem que ir votar neles. Isso é o primeiro contato. Porque uma sociedade que vive democraticamente, as suas pessoas têm que ir votar. Só que tem que ir votar escolhendo alguém que vale a pena ir lá votar. Ultimamente, nós temos que ter... Você chega num restaurante, o cara fala, o senhor quer o cardápio? Você fala, sim, eu quero. Ele pega e traz um monte de comida que você não sabe nem quem vai comer. Na política, ultimamente, a gente não sabe nem quem vai votar, né? E normalmente só tem arroz e feijão. Ou feijão e arroz. Aí tem um bifinho, uma saladinha. Você fala, acho que eu vou ficar só com arroz e feijão. Não tem jeito. Acho que eu vou no arroz. Ah, não, arroz não. Melhor votar no feijão. Ah, o arroz já faz tempo, talvez seja requentado. Não vota no feijão não, mas esse feijão aí, eu vou falar pra você. Parece que tem caruncho, hein? Entendeu? Então, gente, nós estamos assim, meio que as escolhas estão muito... os partidos não constroem novas lideranças. E algumas eleições têm um caráter meio familiar. É verdade, partido político, né? Virou sinônimo de família. A gente está votando em sobrenome, né? Lula da Silva, Bolsonaro, não tem um, você lembra de outro que a gente fala assim? Não, estamos falando de polarização. A política, quando ela polariza, é sinal de que as coisas não estão bem, já que nós temos muitos partidos. Pressupõe que partido construa ou apareça neles lideranças que vão ganhar notoriedade, em que o arroz, o feijão, né, você vê ali que tem um risoto, uma massa, uma pasta boa, que pode ser uma opção se fosse comida. Mas parece que no cardápio eleitoral, a gente só olha, só tem dois pratos lá em cima. Um cheio de arroz assim, assim, e o outro só cheio de feijão assim, assim. E não aparece nada embaixo, que é uma coisa esdrúxula e estapafúrdia a gente olhar num cenário político em que nós não somos capazes de criar, não é verdade, uma liderança que nos convença de que quando entrarem lá, estarão legislando em função da população. E aí eu vejo algumas pessoas falando mal do Bolsa Família, quando na verdade eles deviam falar mal de quem põe pessoas que não deveriam ganhar o Bolsa Família no Bolsa Família. quem é culpado das pessoas que não querem ir trabalhar porque estão ganhando? São as pessoas que colocam essas pessoas no Bolsa Família. Entendeu? Se ela é saudável, se ela não tem nenhum tipo de impedimento, por que que deu Bolsa Família para ele? Porque ele é amigo do prefeito lá não sei da onde, ele é amigo do vereador que deu um jeitinho para ele, ele é amigo daquele político lá embaixo, que falou pro Lula lá em cima, e aí a turma aqui embaixo fala, ah, isso é culpa do Lula que criou esse Bolsa Família, isso é culpa do Bolsonaro que não acabou com isso. Nem Lula, nem Bolsonaro são culpados do Bolsa Família, tá aí. E não venham a turma do Bolsonaro falar mal do Lula, e nem a turma do Lula falar Bolsonaro, porque os dois estiveram lá com o Bolsa Família. E não venham encher o saco e mentir a população. Quem está estragando o Bolsa Família são as bases que mandam o Bolsa Família lá para cima, para ser dado a inclusão no programa. Quem inscreve um monte de mentiroso do Bolsa Família lá no programa, que é uma benção. Porque dá 600 conto para quem está lá com filho, abandonada pelo marido, e tudo é uma benção, ela não vai passar fome. E isso é justo, isso é oração de Deus. Agora, os encapetados que foram para o Bolsa Família, isso tem que ser verificado. Cadê? Ontem, eu vou falar uma coisa completamente diferente. Ontem, a gente viu um gari ser morto por um cara bêbado no volante. O que, que isso tem que ver com Bolsa Família? Fiscalização. Se nós tivéssemos aí beirando as grandes baladas, um monstro de fiscalização prendendo o menino bêbado com um carro, a gente teria ceifado, a gente teria salvado muitas vidas e não deixado esses maníacos do volante embebedados com um carro de milhão na mão fazendo o que querem. Entendeu? Porque para o poder público é melhor botar radar do que fiscalizar. Entendeu? É isso. Eles criam a lei, ou seja, criam a sarna e não querem se coçar. Entendeu? Porque não é melhor pôr lombada do que botar alguém naquela rua que todo mundo desce a milhão? Bota um cara lá, uma, duas, né, dia sim, dia não, ou dia sim, e começa a canetar os caras, meu. São quantos caras que são 80% da população, 90% não faz aquilo. Então vamos multar os 10. Não, a turma pega para uma lombada horrorosa, para todo mundo pisar no freio, para todo mundo. Aí não pinta a lombada, não vai nada. Ou seja, nós temos a péssima mania dos mandatários brasileiros, do pessoal criar lei, instituir a lombada, e a multa. E ao invés de pôr o agente lá, ele pega e põe uma parafernália lá. Põe uma lombada, põe um radar. Esse é o atestado público da incompetência dos dirigentes brasileiros em cima das suas leis a serem aplicadas. Ah não, isso é tecnologia. Tecnologia é uma pinóia, porque aquilo ali quebra. Você vai aí pelas estradas do Brasil, quantos radares sem funcionar? Não dão manutenção, fica caro, é dispendioso para o dinheiro público, é cheio de suspeitas, como o Fantástico já mostrou, entendeu? Treta em cima, prefeitura tirando multa, é gente ganhando por fora, é gente multando não sei o quê, pondo radar na descida, só para fazer multa. Ah, para com isso. Nós precisamos fiscalizar. Se tem fiscalização na beira da... Aonde é que tem uma boate ali? Ó, tem uma lá e tem outra lá. Fiscalização. Ó, gente, vocês não vão trabalhar sábado de dia, nem sexta, tão folgado, porque amanhã à noite nós vamos ficar beirando aquele bar lá. É, vamos ficar, ué. Vamos ficar beirando. Mas isso aí, Chico... Não, mas é lá que está o problema. É de lá que saem os bêbados e tal. Ou então nós vamos fazer blitz em 5, 10 avenidas. Toda sexta, sábado. Né? Tem uma festona lá, não sei aonde. Vai ver se tem blitz. Não tem. Então você vai descobrir muita gente bêbada ao volante. E quando isto torna-se muito firme... Os caras viram, melhor não, porque está cheio de lei seca por aí. Entenderam? E aí o gari não morria. É mais um exemplo de que as madrugadas do sextou, quintou, sabadou, entendeu? E tá fácil, porque tá todo mundo dormindo. Tem os 10, 20, 30% que tá lá se entupindo de bebida e depois fazendo o que estão fazendo. Aí o pessoal que acorda cedo, está no ponto do ônibus, eles entram com o carro dentro do ponto do ônibus, mata 2, 3, 4. Pelo amor de Deus, né, gente? Pelo amor de Deus. Vão fiscalizar. Para de botar parafernália aí para dizer que depois manda multa lá 3 meses, que o cara nem sabe se tomou ou não, e fazer isso aí. Entenderam ou não? Nós temos que dá responsabilidade, porque a eleição está chegando. E eu quero aproveitar neste momento, antes do padre Reginaldo chegar, dizer para vocês que hoje nós vamos ouvir um deputado aí. Ele vai vir aqui. Ele deu 100 mil para Rafael, agora eu não lembro para quê. O Sopa vai trazer hoje o Vitão do Cachorrão. É verdade. Vitão do Cachorrão. É engraçado, né? Ele foi servente pedreiro. De pedreiro ele montou um cachorro quente. Ficou amigo de Sorocaba inteiro. Teve 59 mil votos para deputado. É deputado. Entendeu? Foi um dos vereadores mais votados lá de Sorocaba. Aí ele se reelegeu como vereador. Segundo mandato de vereador. Foi o mais votado. E daí conseguiu quase 60 mil votos para deputado estadual. 60 mil votos. É, o cara foi eleito deputado. O cara é bom de conversa, é trabalhador, é gente que veio de lá de baixo e que arrumou um dinheirinho para Rafar, está pertinho de nós aqui. Hoje nós vamos dar uns apertos nele, quem quiser conversar, conversa. 997-99-5800, 997-99-5800, vereador de Sorocaba, vai vir aqui com Sopa, viu? Então, Vitão do Cachorrão vai estar aqui 1h30 com a gente aqui hoje, tá? Então tá bom, hoje eu vou fazer hora extra aqui, Vitão do Cachorrão, com Chicão, aqui na RFM. Padre Manzotti, bom dia Curitiba, tudo certo por aí, Padre Manzotti, obrigado pela presença, e vamos lá, Padre Manzotti, chega aqui. Ai, ai, ai.
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0: Eu volto depois. Bom dia, padre.
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3: Louvado dores... seja nosso Senhor Jesus Cristo. Para sempre seja louvado. É terça-feira. Jesus das Santas Chagas. E vamos juntos pedir. Eterno Pai, eu vos ofereço as santas chagas de nosso Senhor Jesus Cristo para curar as de nossas almas. Querido povo de Deus, é terça-feira das santas chagas e é o 8º dia da novena do preciosíssimo sangue de Jesus. Derramai uma gota do seu preciosíssimo sangue sobre nós. Ofereço este programa a todos os líderes mensageiros das capelinhas de Jesus das Santas Chagas. Ofereço a todos os que rezam o terço das Santas Chagas e as famílias que recebem as capelinhas no mundo inteiro. Saúdo a você. Saúdo a partir da Rádio Evangelizar, de onde tudo começa. As rádios irmãs, cujos nomes cito neste momento.
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3: Saúdo a você pela TV Evangelizar, sinal digital em todo o país, em várias cidades, canal aberto, pelo YouTube, Padre Manzotti Oficial, e também pelo aplicativo da Associação Evangelizar é Preciso, e todas as plataformas digitais. Filhos amados, vamos juntos mergulhar na Trindade Santa. Vamos pedir que este preciosíssimo sangue recaia sobre nós, em nome do Pai, do Filho e do Espírito Santo. Amém. Naquele tempo, Jesus deixou as multidões e foi para casa. Seus discípulos aproximaram-se dele e disseram: ensina-nos a parábola do joio. Jesus respondeu: aquele que semeia a boa semente é o filho do homem. O campo é o mundo. A boa semente são os que pertencem ao reino. O joio são os que pertencem ao maligno. O inimigo que semeou o joio é o diabo. A colheita é o fim dos tempos. Os ceifadores são os anjos. Como o joio é recolhido e queimado ao fogo, assim também acontecerá no fim dos tempos. O Filho do Homem enviará os seus anjos, e eles retirarão do seu reino todos os que fazem os outros pecar e os que praticam o mal. Depois, os lançarão na fornalha de fogo. Ali haverá choro e ranger de dentes. Então, os justos brilharão como o sol no reino do seu Pai. Quem tem ouvidos, ouça. Hoje Jesus nos explica, a pedido dos seus próprios apóstolos, sobre a parábola do joio e do trigo. E somos chamados não querer arrancar precipitadamente, mas, se possível, identificar o que é joio e o que é trigo. No mundo, há muito joio, há muito trigo. No seio da família, há muito joio. Nas nossas relações, há muito joio. Dentro de nossos corações, há muito joio. Jesus das Santas Chagas, nós te pedimos que, inspirados pelo Espírito Santo, nós tenhamos esse discernimento. Senhor das Santas Chagas, dolorosas e gloriosas, venha trazer-nos, Senhor, esta clareza, e que possamos nós não permitir que o inimigo possa continuar a semear, e se o faz, que não possa crescer. Senhor Deus de misericórdia e de bondade, Jesus, nós queremos agora nos colocar em oração, feito a reflexão do Evangelho, colocar e rezar por todas as pessoas que estão necessitadas neste momento. Queremos rezar, pedir, suplicar, tenha misericórdia dos que estão agora acamados. Tenha misericórdia daqueles que estão agora chorando, enlutados. Tenha misericórdia, Jesus das Santas Chagas, daqueles que hoje se encontram esperançosos e desejosos de uma resposta para uma cirurgia e ela não vem. Jesus, pessoas que estão com pedido de aposentadoria há anos, precisam deste dinheiro. Precisam para ter dignidade de vida. E se você se identifica nesta oração hoje, terça das Santas Chagas, diga: Senhor, olhe para mim, tenha misericórdia de mim, sou eu esta pessoa. Nós suplicamos, Senhor, e neste momento colocando uma mulher que está com a mão no ventre, porque o casal deseja tanto engravidar e não conseguem. Olhai, Senhor, com misericórdia. Olhai, Senhor, com bondade. E tende compaixão deste casal. Tende compaixão. Por mais que as doenças e os impedimentos são grandes para esta gravidez, sois um Deus que tudo pode. E é exatamente pedindo ao teu poder misericordioso, dai a graça da gravidez. Uma pessoa que está com um problema sério no estômago, dor, refluxo, mal-estar, onde até tomar água lhe causa um mal-estar. Senhor, curai. Entre, Senhor, na vida desta pessoa e derrame uma gota do seu preciosíssimo sangue. Cure, Senhor, este problema do estômago. Dê a graça desta gravidez. Permita que esta pessoa receba essa benfeitoria, essa aposentadoria que lhe é direito. Que lhe é de direito. Nós só começamos o programa. Eu vou para o intervalo, eu volto já. Volte comigo na terça-feira de Jesus das Santas Chagas. Voltamos já.

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1: 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Hora certa.
2: 10 horas e 11 minutos.
1: 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Hora certa.
2: 10 horas e 11 minutos.
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0: Querido povo de Deus, escute esse testemunho para que nos sintamos edificados na fé, por favor.
1: Padre, sobre sua música inabalável, mas antes, para o senhor entender, eu e meu esposo passamos por uma decepção muito, muito grande. Por uma pessoa que não esperávamos, julgamentos errôneos que nos feriu muito, principalmente a mim. As palavras referidas, né? Doeu demais da conta, padre. E a letra de sua música inabalável está sendo uma cura. Quando diz assim, a fé não é ausência da dor, é saber onde ancorar, mesmo em meio à tempestade. Outro, mas no meio da ferida, tua presença me encontrou, transformaste minhas lágrimas num oceano de amor. Amém. E bem no final lá da letra, agora meus olhos te veem e eu volto a respirar.
0: Amém.
1: Muitas vezes, né, a gente quer provar para aquela pessoa, não, o que você está falando não é verdade, é mentira, você está me ferindo, por favor, não fale isso. Mas não adianta, não adianta. O que eu entendi nessa música é força, fé e tempo de Deus. Olha, padre, obrigada muito, meu querido. Essa letra é maravilhosa, ela é curativa, tá?
0: Amém.
1: Olha, somos mensageiros da capelinha.
0: Opa!
1: Com muito orgulho. Eu sou uma filha de Deus do Mato Grosso do Sul. Abraços, querido.
0: Deus abençoe, filha de Deus do Mato Grosso. Louvado seja Deus, minha fé inabalável. Você pode meditar, refletir a partir do clipe que está no YouTube, Padre Manzotti. E aproveito para dizer, peça para sua rádio irmã, nós estamos falando para mais de 1.200 emissoras. Que tal você pedir para a rádio tocar essa música? Tem sido curativa mesmo. E junto com a música está o livro, né? Inabalável, que você encontra em todas as livrarias do Brasil. Filhos, hoje eu gostaria de fazer um apelo a você. E exatamente um apelo de uma fé inabalável. Pode continuar, sacristão. Hoje é dia 28. 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Paulo, que a paz de Jesus esteja com você.
2: Abençoe, padre.
0: Bom Deus dia. Abençoe, Paulo. De onde você fala?
2: Eu falo aqui da cidade de Propriá, aqui em Sergipe.
0: Propriá, Sergipe. Seja sim, bem-vindo.
2: Inclusive tem a rádio aqui 104.9, que o senhor até fala até a propaganda dela quando vai começar o texto da misericórdia, da Santa Chaga, 3 horas da tarde, eu ouço todos os dias.
0: Tá certo.
2: E quando não é pelo rádio, é pela essa rádio 104, é pelo o canal 329 na Parabólica Digital.
0: Opa, tá vendo aí, eu falava que nós precisamos inclusive manter o sinal da TV na Parabólica Digital. Daí que eu fazia o apelo da doação mensal. Diga lá, Paulo.
2: Bom, padre, primeiramente eu quero dizer que é um milagre já, eu estava ligando para o senhor. A primeira vez que eu ligo para o programa, é a primeira vez, é a primeira tentativa e eu consegui.
0: Louvado seja Deus, hoje é seu dia.
2: É, eu estou um pouco nervoso porque é a primeira vez de falar assim diretamente com o senhor.
0: Vai lá, meu querido, estamos em casa. Bom, padre, fique tranquilo.
2: Eu vou fazer 40 anos agora, dia 5 de agosto.
0: E parabéns antecipado.
2: Há 15 anos, vai fazer 15 anos agora em outubro de 2011. Eu estava de moto e fui acometido tentativa de assalto.
0: Oh, Jesus.
2: E levei 3 tiros na arma de fogo.
0: Misericórdia.
2: Mas, pelo milagre de Jesus, eu sobrevivi. Hoje estou paraplégico.
0: Entendo.
2: Mas foi dificuldade, foi, que eu não conseguia sentar, não conseguia fazer nada. Não conseguia nem sentar numa cama, na beirada de uma cama, para fazer nada. Hoje em dia eu consigo, tenho equilíbrio de tronco, hoje eu tô sentado na cama aqui.
0: Sim.
2: Minha cadeira de roda tá aqui, mas hoje, graças a Deus, eu varro casa, eu ajudo a mulher, passo pano na casa, não tenho a deficiência do corpo, não é a deficiência do restante do corpo. Eu faço, entendi, tudo, graças a Deus.
0: Que bom.
2: Enfim, padre, eu quero pedir oração porque durante esse tempo eu venho, né, tava jogando nesse negócio de maquininha.
0: Ah.
2: Mas eu já parei porque eu...
0: Você largou?
2: Larguei essa semana, muito recente, padre. Muito recente, mas nada sem, pra Deus, é impossível.
0: Sim.
2: E eu quero pedir oração para a libertação desse vício.
0: Tá.
2: E eu prometo aqui, ao vivo no programa, e eu prometo a Jesus que eu não jogarei mais.
0: Amém. Amém, filho.
2: O dinheiro que eu vou gastar, eu gastaria no jogo, eu quero continuar a pagar todo mês a essa obra, evangelizar, onde eu sou sócio também.
0: Amém. Muito obrigado. E que bom que você tomou essa consciência, Paulo. Deus seja louvado, apesar de tudo que lhe aconteceu, que você está começando e consegue ajudar em casa, consegue ter uma certa autonomia. Diga comigo, obrigado, Jesus.
2: Obrigado, Jesus.
0: Pela graça recebida.
2: Pela graça. Eu queria dar também um testemunho, né, que já foi esse.
0: Então espere depois do intervalo. Depois do intervalo, nós voltamos.
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0: Queridos filhos e filhas, nós vamos para a leitura orante, mas eu estou com Paulo de Propiá, Sergipe. Paulo, então você deu esse testemunho e aí eu estava me despedindo, você disse que queria pedir oração, é isto?
1: Isso, eu queria pedir oração por mim, pela minha saúde.
0: Tá.
1: E pela saúde da minha companheira Maria Aparecida, que ela tem problema de hérnia de disco.
0: Tá bom.
1: E eu queria pedir um presente, padre.
0: Por favor.
1: Já vou completar. Eu queria pedir, se pudesse, uma imagem de Jesus da Santa Chagas e um texto. Se não for pedir muito.
0: Tá bom. Vou conceder sim, filha. A gente não consegue mandar para todos, né? Você pode imaginar. Mas certamente mandarei para você um terço e mandarei uma imagem de Jesus da Santa Chagas. Mas para tanto, fique na linha para pegar o seu endereço. Agora eu gostaria de dizer assim a você, filho. Você diz que essa semana parou de jogar. Nós sabemos que somos frágeis. Então aconselho você, já o fiz uma vez a uma pessoa, e isso serve para todos. Filho, bloqueie seu celular para jogos. Tire. Filho, só um minutinho. Tire o aplicativo. Bloqueie o seu CNPJ. Existe como fazer isso. O seu CNPJ, seu CPF. Bloqueie para que você, numa recaída, não tenha perto de você as ferramentas para fazer isso. Porque pode vir à vontade. Entendeu?
1: Eu sei.
0: Você vai apagar?
1: Não, eu já apaguei, não tenho aplicativo nenhum, padre. Eu posso ser que a palavra, às vezes, a pessoa imagina que a palavra não vale, mas eu dou a minha palavra que eu não jogo mais esse jogo.
0: Que o Senhor confirme esse propósito, filho.

0: 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Escute.
1: Aqui quem fala é Lucimar Barros de Souza, da cidade de Itaperuna, estado do Rio de Janeiro. Vim aqui falar da leitura orante de hoje, do dia 25/7, do versículo 4, 1 Coríntios, que fala sobre o hino ao amor.
0: Isso, ficamos três dias.
1: E bondoso, e suporta tudo com fé, esperança e paciência. Porque a paciência, Padre Manzotti, é ter compreensão, a bondade. É uma virtude de ser bom, né? É fazer sempre o bem, o amor acima de tudo, né? Isso. O amor de Deus para conosco.
0: Amém.
1: Sabe, Padre Manzotti, eu assisto ao seu programa todos os dias. E a cada dia que passa, eu aprendo cada vez mais com o Senhor, através da experiência de Deus. Obrigada, Padre Manzotti, que Deus te abençoe sempre. Fique com Deus, um grande abraço.
0: Deus abençoe Lucimar Barros, Itaperuna, Rio de Janeiro, Dom Roberto de Campos, Bíblia Aberta, Cartilha de Oração. Capítulo 14, 1 Coríntios, capítulo 14, versículo 1, e fica acompanhando que eu vou fazer um salto nas leituras, para amarrarmos a temática. 1 Coríntios, capítulo 14, versículo 1. Portanto, esforcem-se para ter amor. Portanto, esforcem-se para ter amor. Amor é um esforço. Amor é um empenho. Amor é dedicação. Amor é um querer. Amar é decisão. Não, padre, amor é sentimento, amor é... Isso é paixonite. Amor é paixão. Ai, não, então não é amor. Esforcem-se por amar. Procure também ter dons espirituais. Agora você já sabe quais são, né? Expliquei. Especialmente o de anunciar a mensagem de Deus. Quem fala em línguas estranhas, fala a Deus e não às pessoas, pois ninguém o entende. Pelo poder do Espírito Santo, ele diz verdades secretas. Porém, quem anuncia a mensagem de Deus, fala para as pessoas ajudando-as e dando-lhes coragem e consolo. Quem fala línguas estranhas ajuda somente a si mesmo. Mas quem anuncia a mensagem de Deus ajuda a igreja toda. Padre, o que é esse línguas estranhas e falar em línguas? É só voltar, vai lá no YouTube, Padre Manzotti, e pega a leitura orante de Atos dos Apóstolos, perdão, 1 Coríntios, capítulo 12, eu expliquei uma semana passada. Então, a palavra hoje fala, esforcem-se por ter amor. Você escutou? Dedicação, amar é decisão. Vou dizer de novo, para quem está sempre cedendo aos ventos do humor. Não, amar é decisão. Continuemos, versículo 12. Por isso, já que vocês estão com tanta vontade de ter esses dons do Espírito, procurem, acima de tudo, ter os dons que fazem com que a igreja cresça espiritualmente. Portanto, quem fala em língua estranha deve orar pedindo a Deus que lhe dê o dom de interpretar em línguas estranhas. Porque se orar em línguas estranhas, o meu espírito de fato está orando, mas a minha

inteligência não tomará parte nisso. O que vou fazer então? Vou orar com meu espírito, mas também vou orar com a minha inteligência. Vou cantar com meu espírito, mas também cantar com a minha inteligência. Se você dá graças a Deus em línguas estranhas, como é que uma pessoa simples que estiver na reunião poderá dizer amém à oração de agradecimento que você fez? Ela não vai conseguir entender nada do que você está dizendo. Mesmo que a sua oração seja muito boa, essa pessoa não receberá nenhuma ajuda. Eu agradeço a Deus porque falo em línguas estranhas. Muito mais do que vocês. Paulo dizendo isso. Aquilo que eu falava, explicava sobre os dons carismáticos, você lembra? Perdi, padre. Vai lá e busque. Eu não vou voltar atrás. Eu expliquei os dons de línguas estranhas. Falar em línguas, discernimento no espírito, anúncio da palavra, profecia, curas. Eu agradeço a Deus porque falo em línguas estranhas, muito mais do que vocês. Porém, nas reuniões da igreja, prefiro dizer 5 palavras que possam ser entendidas para assim ensinar os outros, do que dizer milhares de palavras em línguas estranhas. Eu vou para o intervalo e eu volto já. Volte comigo.

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3: 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Hora certa.
4: 10:38.
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0: Caso você perguntar do que está falando Paulo sobre esses dons, você vai no YouTube Padre Manzotti e semana passada, exatamente semana passada, eu estou mostrando ali na leitura orante dons carismáticos, tanto a partir do versículo 1, 2, 3, 4, dons carismáticos. E lá eu faço um resumo, de forma resumida, é rádio, mas eu explico e dou pistas de compreensão sobre estes dons carismáticos, que são dons para a igreja, sempre naquela linha que Paulo diz hoje, para o anúncio do evangelho, para edificação das almas, numa atitude de serviço e para o crescimento da igreja. Portanto, esta foi a leitura orante da palavra de Deus. 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Repito pela necessidade. Sônia, que a paz de Jesus esteja com você.
1: Bom dia, padre, sua bênção.
0: Deus abençoe, Sônia. Você fala de onde?
1: Balneário Camboriú, Santa Catarina.
0: Como é que você me acompanha ali?
1: Pelo celular, padre, e a rádio, mas pelo celular eu ouço.
0: Tá certo. Diga lá, filha, tem a rádio ali de Vinoleiro, não é verdade? Uhum. Tá bom, mas acompanha pelo celular, diga lá.
1: Ô padre, eu quero te pedir, por favor, que o senhor faça uma oração para minha mãe, porque eu tenho certeza que ela está te ouvindo. Ela é muito devota, muito fiel, ela reza 24 horas por dia.
0: Certo.
1: E ela fez uma cirurgia faz uns 12 dias, mais ou menos, do coração. Foi muito tribulação. E ela, assim, ela sempre tem uma aprovação, padre. Ela sempre está nos pés de Deus e sempre tem uma aprovação. Ela saiu, né, do hospital e, padre, ela sente dor, né, devido à cirurgia, desencadeou a diabetes, o colesterol está alto e ela sente muita dor do lado da coluna, da coluna aqui, sabe? Hoje mesmo falei com ela de manhã e ela reclamando dessa dor. E eu queria que o senhor orasse por ela, porque eu não sei se a minha fé está sendo suficiente.
0: Nós vamos rezar. Me diga o nome dela, por favor.
1: Sandita de Fátima.
0: Perdão,
1: Azevedo.
0: Não consegui ouvir o primeiro nome.
1: Vita, padre.
0: Vita.
1: V-I-T-A. Tá. Isso, Vita de Fátima Azevedo Bento. Ela mora no Paraná, em Vaiporã.
0: Tá bom.
1: E, padre, assim, desencadeou a diarreia nela também, que já faz 5 dias que não passa.
0: Entendi. Vamos rezar agora. Vamos rezar agora. Senhor Jesus, pelas tuas santas chagas, dolorosas e gloriosas, nós queremos pedir, Senhor, por todos os doentes, mas de modo particular pela dona Vita, que está nos acompanhando agora. Toca, Senhor, com teu amor. Vá até onde ela estiver. Ela que está numa pós-cirurgia, está com problemas de diabetes, com diarreia, Onde isso está se manifestando, Senhor? Curai-a. Senhor Deus, passaste pelo mundo fazendo bem, curando a tantos. Cura esta mulher e que ela possa, no seu tempo, testemunhar para todo mundo que Jesus das Santas Chagas a tocou, a curou. Curou da doença, da cirurgia, mas curou de todos estes outros males. Assim como rezamos pela Dona Vita, rezamos por todos os doentes agora. Eu peço, intercessores, venham comigo. Se algum padre está acompanhando, reze comigo. Senhor, pessoas que ninguém reza, por quem ninguém reza, nem a família. Este doente nós colocamos na tua infinita misericórdia, Senhor. Derrama uma gota do seu preciosíssimo sangue sobre esta cirurgia, os pontos da cirurgia, sobre esta inflamação, diminuindo, Senhor, este estado inflamativo. Por esse problema, Senhor, que esta pessoa está carregando, nós te louvaremos, Senhor, e proclamaremos a tua graça. Amém. Sônia, sua mãe, começa a melhora agora, em nome de Jesus. Que Deus abençoe Sônia, Balneário Camboriú, Santa Catarina. Acompanha pelo aplicativo, lá temos a Rádio Divino Oleiro, diretor Ariel, Dom Wilson Tadeu Jonk, de Florianópolis. Amado povo de Deus, hoje é terça-feira e eu gostaria de lembrar, torne-se um mensageiro, uma mensageira da Capelinha de Jesus das Santas Chagas, 0800-410-6060. Torne-se um mensageiro. Quero mostrar as fotos, Maria Aparecida Machado, de Juiz de Fora, meu abraço ao povo querido de Juiz de Fora. Nelizan Gomes da Silva, de Olinda, Pernambuco, minha saudação. Gislaine da Silva, Ribeirão Claro, Paraná. Cleusa Feliciano, Campo Novo do Parecis, Mato Grosso. Maria de Melo, do Rio de Janeiro, meu abraço. Vanessa de Freitas Maia, Passagem, Rio Grande do Norte. Christian Sexicuc, de Canoinhas, Santa Catarina. Cláudia Souza Marques, de Cacoal, Rondônia. Edileuza da Silva de Souza, Presidente Prudente, São Paulo. E Rosa Gomes da Silva, de Santa Inês, Paraíba. Louvado seja Deus, querido povo de Deus. Louvado seja Deus por essas fotos mandadas. E dizendo a você, torne-se um líder mensageiro da Capelinha hoje. Aqueles que trabalham por Jesus, geralmente são muito abençoados, porque o Senhor é generoso com quem trabalha. Olha que imagem linda que você está vendo aí, lá na zona rural, na procissão. Torne-se um mensageiro hoje. Você recebeu uma graça de Jesus das Santas Chagas? Torne-se um mensageiro da Capelinha. Agora, não deixa o inimigo tirar esse bom propósito depois. Agora, ligue agora. 0800-410-6060. Ou agora, mande um WhatsApp. 41-3221-6060. O inimigo vai tirar essa boa vontade. Então, toma a decisão agora. Eu volto já. Volte comigo.
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6: Que alegria vocês aqui. Obrigado.
0: Liliano Kolbe. Nós iremos para Budapeste, a capital húngara. Depois iremos a Viena, belíssima cidade. Depois iremos para Olomouc, na República Tcheca. Iremos para Cracóvia, onde, sem dúvida, é o patrimônio mundial da Unesco, Santuário da Divina Misericórdia. Iremos a Częstochowa, que que é um santuário do século XVII, Madonna Negra. Vamos a Wadowice, terra de São João Paulo II, e depois Auschwitz, no campo de concentração. 10 últimas vagas. Entre em contato 419-8753-3300, 419-9965-0377. Filhos amados, hoje, às 5 horas da tarde, tem a catequese dentro da série Fortalecer na Fé. E eu falarei sobre como deixar os dons do Espírito Santo germinar em você. Nós estamos falando dos dons carismáticos. Então a catequese de hoje é sobre o Espírito Santo, como deixar que ele germine em você, Padre Manzotti Oficial. E, dada a grande demanda, eu preciso pela terceira vez pedir. E eu gostaria muito de que a...

0: 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E agora, vamos para a novena do preciosíssimo sangue de Jesus.
1: Quem poderá resistir?
0: Hoje, oitavo dia, e faço do Jornal do Evangelizador para estimular você a ler. Lava-me, Senhor, com teu sangue, sangue precioso. Derrama o sangue de tuas santas chagas, mãos, pés. Do seu lado aberto, lava-me com teu sangue por inteiro, corpo, alma, espírito. Envolve com teu sangue a minha mente, o meu coração, a minha vontade, os meus sentimentos. Estou pedindo, derrama o teu preciosíssimo sangue sobre toda a minha pessoa. Senhor Jesus, que o teu sangue seja minha defesa, minha fortaleza, minha guarda, e que nada do maligno possa atingir a mim e a minha família. Pelo poder do teu preciosíssimo sangue derramado sobre mim e sobre todos os que agora apresento em oração. Diga os nomes. Diga os nomes. Senhor Jesus, que derramastes teu sangue precioso em remissão dos nossos pecados, humildemente peço essa graça que tanto necessito. Esta graça que tanto necessito. Agradecemos, Jesus, por teu sangue e por tua vida, dando graças por termos sido salvos e sermos preservados de todo mal. Damos graças pela redenção obtida pelo teu sangue. Com autoridade diga, a minha defesa é o sangue de Jesus. A minha proteção é o sangue de Jesus. A minha cura é o sangue de Jesus. A minha fortaleza é o sangue de Jesus. Diante do teu sangue, Jesus, o inimigo é repelido e foge. Todo joelho se dobra nos céus, na terra e nos infernos, porque este sangue tem poder. O Senhor esteja convosco. Ele está no meio de nós. Abençoai, Senhor, a água, a roupa dos enfermos, as fotos de família, os remédios, por intercessão de Nossa Senhora do Carmo, São Pio de Pietrelcina, nos méritos das Santas Chagas, Pai, Filho e Espírito Santo. Amém. Evangelizar é preciso. Não é...

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6: Hora certa.
3: 11:03.
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0: Olá, meus amados e minhas amadas, bom dia! A partir de agora você ouve pelas ondas da Rádio RFM, aqui da cidade de Rafar, São Paulo, o programa Humanidade Nova, Deus mais perto de você. Hoje é terça-feira, dia 28 de julho de 2026. Irmãos e irmãs, a liturgia de hoje nos convida a manter o nosso coração firme em Deus, renovando a esperança a cada dia e seguindo os passos do nosso Mestre e Senhor. Ó Deus, amparo dos que em vós esperam. Sem vós nada tem valor, nada é santo. Multiplicai em nós a vossa misericórdia, para que, conduzidos por vós, usemos agora de tal modo os bens temporais que possamos aderir desde já aos bens eternos. Por nosso Senhor Jesus Cristo, vosso Filho, que é Deus, e convosco vive e reina na unidade do Espírito Santo por todos os séculos dos séculos. Amém. Bom dia, Alfredo. Bom dia, José Aparecido, motoristas da MM Souza. Bom dia, Natan. Bom dia, Júlia. Bom dia, Chico Rebete. Bom dia, Davilson do Cinema. Bom dia, Jorge Stanislau. Bom dia, Marli Machado. Bom dia, Maria do Socorro. Bom dia, Marco Antônio Brigatti. Bom dia, Fernando Cardoso. Bom dia, Sandro. Bom dia, Cíntia. Bom dia, Márcio Diório. Bom dia, Mazola e Bernadette. Ela que é proprietária da livraria Sagrado Coração de Jesus e colaboradora do programa Humanidade Nova. Bom dia, Júnior Pacheco, proprietário da Plasticap e também colaborador do programa Humanidade Nova. Bom dia, Jonas Barbosa. Bom dia, Gabriel Ortolani Cesário. Bom dia, Leila Mar. Bom dia, Viviane Garcia. Bom dia, Lerci Luiz da Silva. Bom dia, Eliana Domeneghetti. E eu deixei ela por último, porque ela está aqui comigo mais uma vez para apresentar o programa Humanidade Nova de hoje. Bom dia, professora Lucy Waldman.
1: Bom dia, Getúlio, a quem eu cumprimento a toda a equipe do programa Humanidade Nova, Deus mais perto de você. Como é bom estarmos de volta, né? Para uma semana tão bonita, cheia de coisas interessantes para a gente falar. Bom dia ao Chico, que tão bem nos recebe de segunda a sábado, nesse horário, das 11 ao meio-dia, para que a gente possa evangelizar. Muito obrigada, Chico, pela sua recepção para a gente. E bom dia, queridos ouvintes. Mas é tão bom a gente saber que vocês estão do outro lado da rádio, falando conosco, nos ouvindo, e como é bom. Olha lá, agora chegou o nosso querido Davilson aqui, tá vendo?
0: É Davilson do Cinema.
1: Dá um beijo, Davilson do Cinema. Dá um beijo, não dá ouvido, Davilson. Um abraço, que gostoso. Então, bom dia para todos os nossos ouvintes. Davilson também é nosso ouvinte, além de ser chefe da rádio, como o Chico e o Natan, também é dono do cinema e vem aqui nos ver. Muito obrigada pela audiência. E hoje é dia de Santo Agostinho, bispo e doutor da igreja. Ele nasceu em Togasta, norte da África, no ano de 354 e faleceu em Hipona, na mesma região, em 430. Ele não era cristão. Ele foi convertido ao cristianismo. Foi aclamado bispo pelo povo. De inteligência brilhante, escreveu grande número de obras que se tornaram e continuam sendo referência indispensável para todas as épocas. Inspirou a fundação da Ordem dos Agostinianos. A seu exemplo, mantenhamos sempre acesa a lâmpada da fé e da sabedoria da cruz. Olha que maravilha, né? E eu falei pouco de Santo Agostinho, que eu queria falar uma coisa. Gente, vocês viram na internet, está falando, no Facebook, em todos o que aconteceu às 5 horas da manhã, nossa, mas às 4 da manhã em Medjugorje? Você viu, Getúlio?
0: Não, não vi.
1: Olha, pintaram o rosto de Nossa Senhora, picharam, fizeram um maior vandalismo de tinta preta. A cruz azul que tem lá, também pintaram inteira a cruz. Além do mais, a igreja que tem, ela tem uma igreja lá em Medjugorje, né? Ali próximo, onde está a Nossa Senhora ali. O que que fizeram? Botaram fogo. Próximo ao altar. Não pegou fogo inteiro. E na saia de Nossa Senhora, escreveram que é o diabo de saia. Olha que coisa horrível, gente. Que vandalismo é esse? Onde é que o homem vai chegar? Porque lá são as aparições de Nossa Senhora. E eu vi um evangélico, ele defendendo o que fizeram, e falou, gente, o que é isso? Em que ponto está o mundo? Um local que recebe sempre peregrinos, todos os dias, milhões de peregrinos. Medjugorje é uma cidade pequena. E aí recebe muitos peregrinos. Minha mãe foi com Terezinha Val, numa época, há muito tempo atrás, elas foram lá e vieram encantadas. É um lugar simples e a Nossa Senhora está aparecendo lá. E vejam, vocês acham certo uma coisa dessa? Como é que o ser humano não tem respeito? Não tem moral, não tem ética, não tem mais nada. E não é o ser humano. É quem está na cabeça deles, fazendo bobagem, mandando acabar com as coisas. E a gente reza tanto terço. O que nós precisamos fazer hoje? Rezar o rosário, rezar o terço para perdoarmos quem fez isso. E se não puder rezar o rosário e o terço, rezem três ave-marias por intenção de Nossa Senhora de Medjugorje. É Nossa Senhora da Paz, Nossa Senhora das Graças que está lá. Olha, eu fiquei revoltada. Eu peguei no meu celular hoje, mas era 5:30, eu estava acordada, estava rezando. Eu rezo o texto com o Instituto Restre. E aí apareceu. As irmãs começaram a falar. Falei, que coisa horrível. As imagens são horrorosas. Demorou muito. Ó, veja, quanta coisa ruim está acontecendo no mundo. Terremoto no sul do Japão. O Japão não é cristão. É uma parte que o Japão não é cristão. E assim mesmo, estão lá. Olhando o que está acontecendo, sabendo o que está acontecendo. Quer ver só? Só para vocês terem ideia. Não, não é esse. Vou abrir errado. Desculpa. Eu mandei aqui. E você sabe, ontem eu falei do santo brasileiro, achei o nome dele hoje, é Guido Schäffers. Você já ouviu falar dele?
0: Não.
1: Ele é médico, surfista, e ele, o filme dele foi lançado no sábado do Hallelujah. Ele foi, mostrou o filme dele, e ele era um médico que saía na rua. Quantas vezes ele voltou para casa dele sem tênis? A mãe falava, o que é isso, meu filho? Mãe, eu estava falando com uma pessoa, ela estava precisando. Estava com o pé tudo cheio de sangue. Eu curei o pé e dei meu tênis para ele. Então, ele já está sendo considerado um santo brasileiro. Um santo brasileiro. Olha, gente, quem tiver a oportunidade de olhar no Face, olhem e vejam que coisa mais triste. Ver o rosto de Nossa Senhora pintada de preto. As mãos dela, a roupa dela. Olhem que coisa triste. Olha aqui. Vou mostrar para Getúlio. O fogo que pegou na igreja. Mas que coisa mais triste, gente. Vamos rezar. Vamos pedir para Nossa Senhora tomar conta da gente. Olha, Getúlio.
0: É vandalismo, né? Vandalismo, a gente já viu muito isso no mundo, né? E esse aí é mais um, né?
1: Mais um.
0: Mais um vandalismo.
1: Mais um.
0: Não podemos bater palma, não.
1: Não.
0: Né?
1: Não.
0: Temos que condenar.
1: E aqui está escrito.
0: Essas atitudes.
1: Corpa de Vil. O que, que é Corpa de Vil? Você sabe o que é?
0: Claro, é alguma coisa ligada ao demônio, né? Vem de Devil. Devil, demônio.
1: O diabo impera.
0: O diabo impera.
1: Onde já se viu? A mão dela toda preta. Olha aqui que judiação.
0: É, foi um vandalismo triste.
1: Horrível.
0: Né? Horrível.
1: Gente, procurem no Face. Quem tiver em casa, procurem. Eu quis falar porque eu estou desde de manhã com essas coisas, olhando, procurando. É muito triste.
0: Com certeza. Viu?
1: E vamos rezar. Mas tem que pedir perdão. Que Deus perdoe esses vândalos, porque eles estão completamente fora da realidade.
0: Tá ok.
1: Você quer falar mais alguma coisa?
0: Não, eu queria colocar a primeira canção aqui no programa Humanidade Nova.

0: E a nossa leitura de hoje é da primeira carta de São Paulo aos Coríntios, capítulo 1, versículo 17 a 25. Irmãos, de fato, Cristo não me enviou para batizar, mas para pregar a boa nova da salvação, sem me valer dos recursos da oratória, para não privar a cruz de Cristo da sua força própria. A pregação a respeito da cruz é uma insensatez para os que se perdem, mas para os que se salvam, para nós, ela é poder de Deus. Com efeito, está escrito: destruirei a sabedoria dos sábios e frustrarei a perspicácia dos inteligentes. Onde está o sábio? Onde o mestre da lei? Onde o questionador deste mundo? Acaso Deus não mostrou a insensatez da sabedoria do mundo? De fato, na manifestação da sabedoria de Deus, o mundo não chegou a conhecer Deus por meio da sabedoria. Por isso, Deus houve por bem salvar os que creem por meio da insensatez da pregação. Os judeus pedem sinais milagrosos. Os gregos procuram sabedorias. Nós, porém, pregamos Cristo crucificado, escândalo para os judeus e insensatez para os pagãos. Mas para os que são chamados, tanto judeus como gregos, esse Cristo é poder de Deus e sabedoria de Deus. Pois o que é dito em insensatez de Deus é mais sábio do que os homens. E o que é dito fraqueza de Deus é mais forte do que os homens. Palavra do Senhor. Vocês viram o que eu falei aqui sobre a cruz? Vocês viram que a insensatez eles não aceitam a cruz?
1: Eu queria fazer uma reflexão a respeito desta primeira leitura que o Sivaldman fez, né? Nesta primeira leitura, então, é tirada da primeira carta de São Paulo aos Coríntios, né? E aí, o que que ele fala aqui? Paulo aqui está falando exatamente de tudo de bom que Cristo tem. A sabedoria, né? Os mestres da lei queriam questionar Jesus, né? Mas Jesus não se curvava diante deles. Por quê? Porque Jesus era muito mais sábio do que os mestres da lei. E aí, Paulo vai fazer um elenco das coisas maravilhosas de Jesus. Os judeus, eles só ficavam pedindo sinais milagrosos, ao passo que os gregos não. Os gregos iam em busca da sabedoria. Agora, nós já somos diferentes. Nós pregamos Cristo crucificado, que, na realidade, é um escândalo para os judeus e uma insensatez para os pagãos, porque eles não admitem um Cristo crucificado. Eles só pensam num Cristo glorioso. Sabe por quê? Porque os homens, eles não querem cruzes em suas vidas. Isso daí a gente sempre está falando sempre aqui no programa Humanidade Nova. Quem gosta de cruz, né? Todo mundo prefere a glória. Mas, para chegarmos ao reino dos céus, nós temos que passar pela cruz. E hoje, nessa primeira leitura, que a professora Lucy Waldman falou, está muito claro aqui. Nós, porém, pregamos Cristo crucificado. E eles não admitem isso. Eles só querem um Cristo glorioso, né? Essa é a grande verdade. Então, Paulo, como sempre com sua sabedoria a respeito das coisas de Deus, ele sempre nos fala do batismo, da boa nova, que é a salvação de todas as pessoas. Mas não podemos privar a cruz de Cristo da sua força própria, coisa que era inadmissível para eles. Não me falem em cruz, me fale em glória. Então as pessoas que não entendem a Cristo, Lucy, elas querem só um Cristo glorioso, mas um Cristo sofredor, que passou por toda aquela paixão e morte, e depois ressurreição, eles não aceitam esse Cristo. E aí vem todas as coisas e essa coisa horrível que você acabou de falar, o atentado contra a imagem. Por quê? Porque realmente são pessoas incultas na religião, falando na fé, incultas na fé, ou não possuem a fé, como vocês quiserem, né? A mesma luta que Paulo tinha aqui com essas pessoas aqui, nós temos hoje no mundo contra as pessoas que querem negar as coisas de Deus, né? O negacionismo de Deus é muito forte no mundo. E por isso que eu entendo a preocupação que a professora Lucy Waldman falou para vocês. Onde vai esse mundo, né? Onde que nós vamos desembocar, né? Como a gente fala. Onde nós vamos parar? A que ponto chega a insensatez da humanidade? Que é o que Cristo enfrentava aqui com essas pessoas, né? Enfrentava, para que seu evangelho fosse pregado, divulgado, enfrentava insensatez humana. Daqui a pouquinho eu volto com os aniversariantes do dia.

0: E aí, Lucy, quem é que faz aniversário hoje, dia 28 de julho de 2026?
1: Hoje nós temos dois aniversariantes, eu tenho mais uma também. Donizete Benedito Chiaron.
0: É o nosso Doni.
1: O Doni.
0: Que faz esporte
1: Doni,
0: aqui na...
1: Que faz aniversário do... De sábado, né?
0: Faz o programa de esporte aos sábados aqui na Rádio
1: Web. Da nossa equipe.
0: Um abraço, Doni.
1: Deus abençoe. E Márcia Aparecido Perecim. E também a minha querida amiga Dalva Maria Armelim. Você conhece?
0: Ou se conheço. Muito.
1: Do supermercado Armelim.
0: Conheço a Dalva, tenho uma amizade muito grande, há muito tempo com ela, há muitos anos.
1: Eu também, nós estudamos juntas. Então, é do supermercado Armelim. A você, a todos vocês, muito que Deus abençoe, proteja, ilumine, sejam muito felizes. Dalva, minha amiga, não esqueci do seu aniversário, não. Beijos.
0: Que bom. Parabéns aí a todos, felicidades. E hoje nós temos dois ouvintes aí que eu faço questão que você fale agora quando você for falar dos ouvintes, né?
1: Vou falar.
0: São funcionários do Davilson, ó, lá no cinema, no Cine Veracruz. Vão homenagear dois funcionários do Cine Veracruz hoje, né? Estava conversando com eles ontem à noite. E eles falaram da audiência, né, que eles têm com o programa Humanidade Nova.
1: Que bom, que bom.
0: E você viu a menina, ela tem um nome diferente, Tamier. Esse nome aí, eu perguntei para ela, mas por que que se chama Tamier, né? Ela falou, é que meu pai trabalhou num grupo de chineses.
1: Ah, não, chineses aí. É.
0: Trabalhou no grupo de chineses, acho que ele viu lá o nome de alguma das chinesas lá, uma que chamava...
1: Achou bonito.
0: Tamier, achou bonito, colocou na filha, né? Tamier, diferente, né?
1: É como a minha irmã Márcia. Na época, tinha uma artista de cinema chamada Márcia, muito bonita. E papai tinha um cinema em São Paulo, em 1952. E aí, qual o nome da minha irmã? Márcia, enquanto eu sou Lucy, tem a Leia, tem Ludolfo, Márcia ficou só ela aí, né?
0: É.
1: Só ela. Apesar de João Carlos, que é nome dos avós, né? Mas só ela. Então, eu quero agradecer meus queridos ouvintes, vou falar a Tamier, funcionário do Cine Veracruz, um abraço para o Baianinho, que também trabalha lá no cinema e ouve o programa Humanidade Nova, diariamente. Eu vou colocar seu nome aqui no nosso caderno. Vocês serão o número... Olha que delícia, 839 e 840. Então, nosso abraço vai para Eliane do Carmo Correia, aqui de Rafar, Everaldo Esturaro e Madalena, da Santa Rosa, Fernando Jimenez, de Capivari, Joel, Paulo Henrique, de Jardim Elisa, Paulo Roberto, Marcelo, Luiz e Dona Ondina Basso, uma família inteira. Aline e a avó Lourdes, o Moreto, Sandra e Joyce Padovani, Maria José de Lima Moreira, de Rafá, Rosinha Armelim.

0: Jardim, do bairro Santa Rosa, José Lourenço Canuto, Eliandra e Marlene Rocha, da Vila Zildinha, Maria de Lourdes Butinhon Pires, José Donizete Zelão, lá da Vila Fátima, Sandra de Rafar, Lita do Pesqueiro Pancerini, Nézia do Sítio Santo Antônio, Ângela Pagotto e a funcionária. Olha lá, Ângela, essa hora se você tiver no supermercado não ouve. Dona Maria Moreira, Maristela Previato, que casou o filho dela, que lindo, o Fabrício, que Deus abençoe o Fabrício. Miriam e todas as funcionárias aí da loja Usaflex, Mirella Moreira Balsani, de Rafá, Maria Aparecida Pereira, da Popular, Daniela de Campos, do Banho Tosa, de Capivari, Meire, avó, e Patrícia, mãe, e Natasha, neta, daqui da Popular, Valéria Godinho Rodrigues, do Padovani, Selma e Alonso, do bairro Lourdes Isabel, Aparecido de Andrade, Glória e Zumira, filhas da Dona Marina, lá, vamos dizer assim, da Santa... Não, lá da Santa Cruz.
1: Santa Cruz.
0: Santa Cruz. Vilani e a filha Duda Nora, mora lá do bairro Bomba. Oba, não errei, hein? Tilma Ricomini, Cláudio de Paula Leite, que tem os sete dedos, Benedito Giatti Capivari, Lourdes Lopes e a filha Aline, Cleusa e o esposo, Valdemar Perecim, Zilce Boaventura, Jocilene Terezinha dos Santos e Ora, esposa do Márcio, Edviges e Admir, Maria Rodrigues, próximo do Pariaqui, minha amiga que passa em casa todo dia, Natalina Almeida, da Popular, e Edith Brajão, de Rafa. A vocês, muito obrigada pela audiência. Como é bom saber que são do outro lado da rádio. Obrigada, muito obrigada.
1: Eu quero agora oferecer a próxima canção para os aniversariantes da nossa lista, para os aniversariantes que não estão na lista, mas para você que hoje está completando mais um ano de vida, mais um ano de feliz união. Quero oferecer para os ouvintes que a Lucy falou os nomes aí, mas não apenas vocês. Eu quero colocar você que está ouvindo o programa Humanidade Nova neste instante, essa canção maravilhosa chamada Invocar.

0: Salmo de hoje é o 78 ou 79 em algumas Bíblias. E a nossa resposta: por vosso nome e vossa glória, libertai-nos.
1: Por vosso nome e vossa glória, libertai-nos.
0: Não lembrei as nossas culpas do passado, mas venha logo sobre nós vossa bondade, pois estamos humilhados em extremo.
1: Por vosso nome e vossa glória, libertai-nos.
0: Ajudai-nos, nosso Deus e Salvador. Por vosso nome e vossa glória, libertai-nos. Por vosso nome, perdoai nossos pecados.
1: Por vosso nome e vossa glória, libertai-nos.
0: Até vós chegue o gemido dos cativos. Libertai, com vosso braço poderoso, os que foram condenados a morrer. Quanto a nós, vosso rebanho e vosso povo, celebraremos vosso nome para sempre. De geração em geração vos louvaremos.
1: Por vosso nome e vossa glória, libertai-nos.
0: E vamos à nossa aclamação. Aleluia, aleluia, aleluia.
1: A semente é de Deus a palavra. O Cristo é o semeador. Todo aquele que o encontra, vida eterna encontrou.
0: Aleluia, aleluia, aleluia. Nosso evangelho de hoje é de Mateus, capítulo 13, versículo 36 a 43. Proclamação do evangelho de Jesus Cristo segundo Mateus.
1: Glória a vós, Senhor.
0: Naquele tempo, Jesus deixou as multidões e foi para casa. Seus discípulos aproximaram-se dele e disseram: explica-nos a parábola do joio. Jesus respondeu: aquele que semeia a boa semente é o filho do homem. O campo é o mundo. A boa semente são os que pertencem ao reino. O joio são os que pertencem ao maligno. O inimigo que semeou o joio é o diabo. A colheita é o fim dos tempos. Os ceifadores são os anjos. Como o joio é recolhido e queimado ao fogo, assim também acontecerá no fim dos tempos. O filho do homem enviará os seus anjos e eles retirarão do seu reino todos os que fazem outros pecar e os que praticam o mal, e depois os lançarão na fornalha de fogo. Ali haverá choro e ranger de dentes. Então os justos brilharão como o sol no reino de seu Pai. Quem tem ouvidos, ouça a palavra da salvação.
1: Glória a vós, Senhor. Vamos fazer então uma reflexão a respeito deste evangelho que a professora Lucy Waldman acaba de proclamar. Como o joio é recolhido e queimado ao fogo, assim também acontecerá no fim dos tempos. O Filho do Homem enviará os seus anjos e eles retirarão do seu reino todos os que fazem outros pecar e os que praticam o mal, e depois os lançarão na fornalha de fogo. Você está percebendo alguma semelhança, Lucy?
0: Sim.
1: Com o fato ocorrido?
0: Exatamente. Ah, é o joio.
1: É, o joio.
0: Tem tudo a ver com o que fizeram essa madrugada. Eles são o joio.
1: Tá vendo? Jesus sempre nos dá as respostas. No evangelho de hoje, Jesus conclui o famoso capítulo 13 de São Mateus, marcado por parábolas, deixando as multidões e indo para casa. Com isso, nosso Senhor dá a impressão de que seu discurso sobre as parábolas terminou. No entanto, seus discípulos aproximam-se e pedem para ele explicar a parábola do joio e do trigo. E a resposta de Jesus acaba sendo, na verdade, uma grande explicação sobre a história da igreja. Olha que bonito. Nessa parábola do joio, o campo é o mundo e Deus é o semeador. A boa semente, por sua vez, é a igreja verdadeira, aqueles que realmente são membros do corpo de Cristo. Contudo, desde o início, sempre houve, presta atenção, Lucy, e sempre haverá pessoas que são apenas aparentes cristãs. Judas parecia um apóstolo fiel, mas Jesus, que conhece os corações, sabia que não. Temos uma grande vontade de selecionar as pessoas que devem e não devem ir para a igreja. Ora, realmente precisa haver durante a história da igreja uma disciplina básica e fundamental. É necessário que haja excomunhões e que aqueles que clamorosamente são traidores da fé sejam colocados para fora da igreja. Jesus não está pedindo para nós sermos tolerantes a ponto de deixarmos crescer aqueles que evidentemente não são trigos. E assim transformamos o campo da igreja em um matagal. Entretanto, existem aquelas almas que em um certo momento são joio, falsos cristãos, mas por misericórdia de Deus acabam se transformando em trigo e brotam dando grande fruto. Enquanto ao contrário, existe uma outra realidade triste e infeliz de pessoas que foram trigo, verdadeiros cristãos, mas perderam a fé sem perceber. Portanto, há aqueles que perdem a fé e, consequentemente, sua pertença ao corpo de Cristo sem que ninguém ao redor note, como também há aqueles que ingressaram na igreja por estar seguindo outros e, de repente, realizam um ato de fé e se tornam legítimos cristãos. Esse é o grande mistério da igreja, do joio e do trigo, que crescem juntos. Jesus, nesta parábola, está nos dizendo que nós não damos conta de identificar os verdadeiros membros da igreja. Esta, enquanto peregrinar neste mundo, será uma instituição visível, formada por Cristo e com membros cuja fé é autêntica. Mas também possuirá, dentro de sua própria estrutura, os falsos cristãos, que fazem parte dos projetos de Deus para nossa conversão, purificação e santificação. Assim, se algum dia chegarmos ao céu e olharmos para trás, compreenderemos profundamente o sentido dessa parábola. Mas por enquanto, inclinemos a cabeça diante do desígnio de Deus, que permite que o joio e o trigo cresçam lado a lado. Deus abençoe vocês.

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0: E agora chegou aquele momento, Lucy, que nós damos os nossos recados paroquiais, né?
1: Hoje não tem... Nós temos o terço lá na Capela São Pedro, em Capivari.
0: Tá legal.
1: Às 8 horas.
0: E eu queria falar que amanhã, quarta-feira, dia 29 de julho, às 19h30, aqui na Capela Nossa Senhora Aparecida, pertinho da rádio aqui, nós vamos ter uma Santa Missa, que é em ação de graças pelo terceiro ano de posse, né, do Padre César como administrador paroquial. E a Cidinha estava explicando aqui, vocês vão ouvir falar isso, né? Quando você estiver na igreja lá, alguém vai dizer assim: nossa, o Padre César foi encardinado. Meu Deus, o que, que é isso, o Padre César ser encardinado? Então, a Lucy já explicou ontem, mas eu vou reforçar a explicação aqui hoje, que encardinado quer dizer que agora ele pertence à nossa diocese de Piracicaba. Então, veio com a provisão agora por tempo indeterminado. Entendeu? E ainda, para dar um recado aqui, estamos pedindo para as pessoas trazer um prato de salgado para depois nos confraternizarmos. Tá bom, então? Então, vou repetir, a missa é, então, amanhã, quarta-feira, dia 29 de julho, às 19h30, na Capela Nossa Senhora Aparecida, aqui na Popular. Essa Santa Missa é ação de graças pelo terceiro ano de posse do Padre César como administrador paroquial aqui da Paróquia Nossa Senhora de Lourdes, em Rafal. Então, estão todos convidados, tá bom? E agora, Lucy, eu gostaria que você colocasse as pessoas para a gente colocar na intenção das orações finais.
1: Donizete Benedito Chiaron, o Doni, Márcio Aparecido Perecim, e a minha amiga Dalva Maria Armelim, do supermercado Armelim.
0: E os nossos ouvintes.
1: E os ouvintes, a Tamier e Baianinho, lá do Cine Veracruz.
0: Que nome diferente, né? Tamier, né?
1: Tamier.
0: É um nome chinês, né?
1: É,
0: chique. Chique no último, na verdade. É a única Tamier que tem por aqui, né? Com certeza. Mas um abraço aí pra Tamier, um abraço Baianinho aí, bom trabalho aí no cinema, no Cine Veracruz. E que Deus abençoe sempre vocês, tá bom? Agora gostaria que vocês se preparassem para nossas orações, né? Vamos orar juntos, né, Lucy?
1: Exatamente.
0: Quando oramos juntos...
1: E vamos colocar também o que aconteceu em Medjugorje, para que as pessoas tenham um pouco de... Como é que vai fazer derrubando as coisas, quebrando as coisas,
0: agora,
1: né?
0: Agora, a gente queria dar uma notícia boa, que tem uns jovens que foram lá e estão...
1: Já estão
0: começando a restauração daquela coisa horrível que fizeram lá, né?
1: O pessoal do Cenáculo, lá de Medjugorje, jovens.
0: Os jovens estão fazendo a restauração. Que bom. Espero que tudo volte ao normal, que fique tudo bonitinho, como era, né?
1: Nem fale.
0: Vamos começar então com a Ave Maria. Ave Maria, cheia de graça, o Senhor é convosco. Bendita sois vós entre as mulheres e bendito é o fruto do vosso ventre, Jesus. Santa Maria, Mãe de Deus, rogai por nós, pecadores, agora e na hora de nossa morte. Amém. Pai nosso que estais nos céus, santificado seja o vosso nome. Venha a nós o vosso reino, seja feita a vossa vontade, assim na terra como no céu. O pão nosso de cada dia nos dai hoje. Perdoai-nos as nossas ofensas, assim como nós perdoamos a quem nos tem ofendido. E não nos deixeis cair em tentação, mas livrai-nos do mal. Amém. Glória ao Pai, ao Filho e ao Espírito Santo, como era no princípio, agora e sempre. Amém. Jesus, manso e humilde de coração, fazei o nosso coração semelhante ao vosso. Agora eu gostaria que vocês se preparassem para receber a bênção sacerdotal do Padre César. Ele que amanhã vai ser homenageado numa Santa Missa aqui na Capela Nossa Senhora Aparecida, aqui na Popular. Padre César, dai-nos a bênção de Deus.
2: Olá, ouvintes da Rádio RFM de Rafar, ouvintes deste programa Humanidade Nova, aqui é o Padre César, administrador paroquial aqui da Paróquia Nossa Senhora de Lourdes. Eu gostaria neste momento de dar uma bênção especial para você. Caros ouvintes da Humanidade Nova, estamos no meio do nosso dia, este dia que foi cheio de graças e bênçãos. Receba do Senhor, neste exato momento, esta bênção que vai te ajudar a poder abraçar de maneira especial este amor de Deus na tua vida. O Senhor esteja convosco. Que Deus Todo-Poderoso, pela intercessão de Maria e de José, te abençoe. O Pai, Filho e Espírito Santo. Amém. Excelente tarde para todos.

0: tarde, todo mundo aqui. Você gostou do boa tarde? Com bastante R, tá? 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Obrigado pelo carinho, pela companhia da Luci, do Getúlio. Até Davi se deu uma passada aqui. É nosso operador cafeeiro. Ele faz café aqui pra nós de vez em quando. Segundo o Getúlio, é o melhor café que ele toma é do Davilson. Aliás, eu acho que ele deveria botar um café no cinema também, porque assim o pessoal vai lá no cinema. E ele vai passar o Homem-Aranha agora. É um filme novo, hein? Vai chegando aí, logo logo. Então, e eu quero que você tome um café lá do Davilson. Mas daí vai montar um café, vai comprar aquelas máquinas, aí não tem graça. Tem que ser café coado. Porque o café coado também tem ciência, viu? É, eu tô limpando o óculos, por isso que eu tô com a voz diferente aqui. Agora vai ficar boa aí. Isso. E eu tô limpando o óculos aqui, porque é impressionante como... É, o óculos suja, viu? Agora tá bonito aqui. Dá licença que eu vou colocar o óculos. Pronto, coloquei. Vocês não têm imagem, eu tô contando como é que eu tô me comportando aqui dentro do meu estúdio, né, desse quadrado da minha vida de muitos anos. Ó, daqui a pouco, logo mais uma e pouco, aí a gente vai estar com o deputado Vitão do Cachorrão. Ó, não é brincadeira não, é o nome, Vitão do Cachorrão vai estar comigo, junto com o presidente da Câmara. Mas vamos falar de política, já que a gente está aqui, vamos falar de algumas coisas, mas antes eu queria falar... Deixa eu buscar lá a Berenice, que hoje ela não ligou para mim, não se importou comigo, mas eu sempre me importo com ela, porque é uma pessoa que eu admiro e gosto muito, é uma amiga de longa data. Mas eu queria lembrar para vocês que vai ter a festa do Bom Jesus, tá? Deixa eu ver se já chegou aqui. Eu devo estar com, eu quero pegar o cartaz dela. Ela mandou um cartaz da festa. A festa do Bom Jesus vai acontecer no final de semana. Cadê a Berenice? Quem foi que disse Berenice? Estou tentando achar aqui, mas eu estou todo atrapalhado aqui. De qualquer forma, eu quero lembrar que nós vamos ter a festa do Bom Jesus. E a galera que mandou aí, se tiver alguém para mandar, que mande, né? É. Que mande aqui o... que mande então para nós aqui o cartaz da festa do Bom Jesus, que eu me bananei todo aqui, tá? E o pessoal já está convidando, e vai ser lá no Bairro Santo, né? Isso, Bairro Santo é ali indo para o campo, né? Isso, quando você vai para o campo do Capivariano ali, a gente encontra lá o... Lá no finzinho, lá no finalzinho, tem a igreja, viu? Então, ali é a igreja do Bom Jesus. E o pessoal deve estar divulgando aqui, e a gente vai divulgando também a festa do Bom Jesus. E a galera vai fazer uma festa bonita, e se Deus quiser vai ficar bacana demais. E eu espero que vocês gostem. E Dona Berenice, quem foi que disse Berenice? Ah, tá aqui, ó. Tá aqui. Eita. Deixa eu ver se essa aqui, ó. Dia 6, de 6 a 8, quinta-feira. É isso mesmo? 30 do 7 a 1º do 8. Se é que é essa aqui mesmo. Pastel, bolinho. Tá tudo aqui, viu? Deixa eu ver o que Berenice está falando para mim aqui. Tem algumas coisas aqui. Eu já volto no cartaz aqui. Ela está sempre me ouvindo e hoje ela já mandou um recado. Perdão, Bê. Deixa a Berenice falar aí. Fala, Berenice. Fala aí.
1: Não liguei, mas estou aqui só ouvindo. Chico, bom dia.
0: Bom dia.
1: A festa, Chico, era aqui no barracão da Matriz, aqui perto do supermercado Armelinho.
0: Ah, tá. Então é no Barracão da Matriz, é perto do supermercado Armelim. Onde que é o Barracão da Matriz? Ah, tá. Mais pra cá. Entendi. Então, a festa do... Vamos ver se eu vou saber onde que é o barracão. É mais pra cá, Belinice? Me explique direito, você tá errando a festa aí. O barracão. Ou o supermercado. A festa não é pra cá um pouquinho, né? Então tá lá, é na igreja. Deixa eu ver aqui onde é que tá falando, vamos ver. Ah, vamos no cartaz aqui, Berenice, me ajuda aí. Grava um áudio aí pra mim, Berenice. Isso. Igreja Matriz, ah, tá. No Barracão da Fátima. Igreja Matriz e Nossa Senhora de Fátima. É lá, é a festa do Bom Jesus. Entendi. Salão de festa da Nossa Senhora de Fátima, do supermercado Armelim da Fátima. É ali. Entendi, Berenice. Desculpe o rolo. E eu tô falando pro povo ir lá na igreja do Bom Jesus. Não. A festa, né? Nós vamos ter a novena, tudo, tríduo. E vai ser a programação religiosa também na matriz de Nossa Senhora de Fátima. Tá bom? Então vai ser tudo lá. A missa festiva, dia 6, em louvor ao Bom Jesus, será dia 6 do 8. Dia 3, 4 e 5, às 7h30 da noite, a programação religiosa é também na matriz de Nossa Senhora de Fátima. Eles vão fazer igreja lá. E quando termina, no barracão 30 e 31, vai ter salgados. 1 e 8 também. Agora, jantar 30 e 31, 1, 6, 7 e 8. Tá bom? Então vai ter o jantar lá na Fátima. Tá todo mundo convidado. Agora acertei, hein, Berenice? Foi meio difícil, mas... E vai ter almoço dia 2... E dia 9 tem almoço também. Os dois final de semana que vem agora. Domingo tem almoço. Domingo que vem tem almoço. Sábado tem janta. Tá? 1, 6 e 7 e 8 tem jantar. Tá? Na verdade, o 8 é sábado. 6, 7 e 8 é o final de semana, porque dia 6 é o dia do Bom Jesus com a missa festiva. 6, que é, deixa eu ver na folhinha aqui, que é só olhar na folhinha que eu falo. Quinta. Então, quinta, sexta e sábado e domingo. Quinta, sexta e sábado tem jantar e tem também os salgados lá, né? Tem também a barraca de salgados. Tudo funcionando normal. Então, a missa e a festa do Bom Jesus vai acontecer toda a programação na matriz de Nossa Senhora de Fátima, tá bom? E no Salão da Fátima. Ontem eu falei errado, hoje eu falei de novo. Tudo porque eu tô achando que tinha um barracão ali do lado, né, Berenice? É um barracão pequeno, ele é muito pequeno, atende o público. Aliás, os barracões de festas estão ficando pequenos. Eu fui na festa agora de... Qual que é a festa que teve ali que nós fomos? São João. Festa São João. Nós tiramos um dia para ir lá jantar, né? Aí liguei para minha irmã, meu cunhado Renato. Vamos. Chegamos lá. Renato foi antes. Pegou a fila. Falei, segura então mais dois lugares aí, que hoje eu tô três, tava minha filha também. Três lugares, e eu cheguei, ele falou, já chegamos, já estamos na mesa, corre aqui, eu já tava chegando. Quando eu cheguei, tinha uma fila, gente, uma enorme a fila, né? E é assim, principalmente sábado e domingo, e outros dias da semana nem tanto. Então vai ter que dar uma equalizada aí para vocês irem com mais tranquilidade. E olha, vou contar um negócio pra vocês. Ficou bom demais. Todo mundo trabalhando muito, gente da comunidade, trabalhando de garçom, servindo, recolhendo prato, lá aquela cozinha fervendo de gente trabalhando. Que bonito, né? Que bonito. É bom demais, né? Que toda a comunidade seja assim. Esse trabalho comunitário do povo, de voluntariado, é muito importante. E ó, vou dar até mais uma dica. Já que a festa arrecada um dinheiro razoável, pega um pessoal para trabalhar na festa, né? Pega um pessoal para ajudar numa dura lá e tal, e põe o pessoal na linha de frente. Porque isso é muito importante. Parece que eles pegam já umas cozinheiras, umas mãos de obra boa aí, que são umas pessoas, são, como diz uma turminha nossa aqui, sacudida para trabalhar, e bota elas para funcionar, né? Porque ganham dinheirinho, e elas são conhecidas, trabalham bem, né? E estrutura bem, né? Não adianta querer dar uma profissionalizada assim, não. O legal é colocar a comunidade para trabalhar. Eu vejo meu amigo do coração lá, o Ademar Kersh, o Júnior Pacheco, aquela turma que já fica ali com, vendendo ficha, trabalhando, recebendo, entendeu? Daí tem uma turminha do doce. Isso é importante, gente. Isso é doação. Isso é bacana demais. Serviu a turma que vai lá, né? Então, cada vez tem uma turma, né? Tem a festa lá da turma do... aquela turma lá da Vila Fátima, eu vou contar para você também. É um trabalho maravilhoso, viu? É do São João, eu sempre vou louvar aqui, que eu fiquei 17 anos lá, ou mais, né? Foi mais de 17, foi mais. Mas eu lembro de 17 anos, não contar no dedo aqui, mas que foi 19, 20, sei lá, fazendo a parte de show, de festa lá, então tinha conversa com todo mundo. E minha esposa trabalhou bastante com Soraya, prima dela, e trabalharam muito em festa também, né? Então cada um vai fazendo um pouquinho, e a moçada nova tem que entrar também, né? A moçada nova tem que começar a pegar mais nas coisas da comunidade. Isso é muito bom, integração é muito bom, né? Porque é difícil, né? É difícil. Bom, agora são 12:28, eu estava lendo um negócio aqui, que teve uma explosão de um terremoto, teve um terremoto no Japão, né, de magnitude 7.1. Quando você fala, e o terremoto foi sentido na Coreia do Sul. Parece que, né, nossa, o terremoto no sul do Japão, nesta terça-feira, foi seguido de uma forte explosão dentro de um shopping na cidade de Kashima, em Kumamoto. É uma região lá do Japão. Kashima é a cidade, em Kumamoto, que é a região. As imagens aéreas mostram o teto do estabelecimento desabando parcialmente, e há relato de mortos e desaparecidos, ainda não tem a confirmação. TVs japonesas, a Fuji e a TBS, informaram que o incidente deixou diversos mortos e feridos, sem explicar números. A emissora NHK, ela relatou que há de 20 a 30 trabalhadores desaparecidos no shopping Aeon Mall. Aeon Mall. Mais cedo, a polícia de Kumamoto disse acreditar que há um número considerável de mortos.

tempo, foi possível evacuar cerca de 200 pessoas, segundo as autoridades. No entanto, não se sabia quantas pessoas estavam lá dentro. Tá? A polícia de Kumamoto afirmou que o risco de réplicas do terremoto, ou aquele de replicar na magnitude 7.1, são tremores de magnitude consideráveis que ocorrem após o principal. E tornava possível iniciar as operações de busca e resgate. A estrutura ficou destruída e o epicentro do terremoto ficava apenas alguns quilômetros do ocorrido. Então, está aí. E a profundidade, o terremoto, o epicentro em terra, a cidade de Kumamoto e Uki, na ilha de Kyushu, no sul do país, segundo a agência de meteorologia japonesa, a JMA em inglês, o tremor de profundidade de apenas 10 quilômetros, considerada muito próximo da superfície, e foi acompanhado de 4 tremores secundários de magnitude 4.4 e 5.6. O maior é 7. E lá no Japão hoje passou de 7, 7.1. Ou seja, é acima daquilo que eles têm como régua. Régua de ser um tremor brabo. O terremoto de magnitude 7.1, epicentro, na região de Kumamoto, na ilha de Kyushu, no sul do país, atingiu então também áreas da Coreia e esse shopping aí. Há informações de mortos, mas eu queria lembrar que o Japão, em todo o Japão, né, a grande maioria das... Para eles, isso aí do shopping ter caído, apesar desse tremor, é um acontecimento e uma notícia. Porque o Japão tem muito terremoto, gente. É. As construções japonesas são completamente diferenciadas. É um país que já se constrói, inclusive viadutos, não sei mais o que eles têm lá, tudo com tecnologia à prova de terremotos, que não aconteceu na Venezuela. Apesar das placas tectônicas, que são aquelas que causam, quando elas se movimentam, ou se acomodam, ou se deslocam, elas acomodam, se deslocam, ao fim, acabam acontecendo isso. Aqui, na Venezuela, eu falo aqui porque foi sentido inclusive em Manaus, ali na região norte do Brasil. Venezuela é país limítrofe. É uma coisa impressionante, viu? O que aconteceu na Venezuela, tem gente lá ainda sob os escombros, em números ainda incalculáveis. Não se sabe quais são, não se tem ainda. Pra você ter uma ideia, né? A Venezuela numa pindaíba danada, com aquela administração do Maduro já, né, fora de tudo. E aí a gente vem, tem uma substituição do Maduro por uma outra, por um outro regime, um estado em estado falimentar. É complicado. Mas é o que se tem. Infelizmente, nós temos um monte de gente que, se não morreu com o prédio, morreu ali sepultado vivo. Que é um horror a gente pensar isso. Que é extremamente impensável uma situação dessa. Mas são as coisas que o mundo oferece. São as ocorrências e os cataclismas que a gente tem por aí e ficam muito, muito difíceis da gente entender assim enquanto sociedade, enquanto vida, tá bom? Essa é a notícia principal do dia, esse terremoto. Uma outra notícia

0: é curiosa, é uma pesquisadora que fez uma vaquinha para bancar parte do doutorado e virou uma chacota, né? Nas realidades, nas redes do país. E Thalita Benelli, que recebeu comentários ofensivos na busca de arrecadar 8 mil para pagar uma despesa não coberta pela Bolsa de Estudos, né? Um visto que permitiria entrar na Austrália, né? Numa pesquisa científica que ajudaria a entender o impacto das mudanças climáticas em recifes nos oceanos, virou gozação, né? E a pesquisadora da UFSC, a Universidade de Santa Catarina, ela virou chacota das redes sociais, pedindo ajuda financeira para bancar uma emissão de um visto para o doutorado, né? Um doutorado sanduíche, quando parte da pesquisa é feita em uma universidade estrangeira. Thalita Mota Benelli, doutoranda em ecologia, foi aprovada para uma temporada de pesquisa, e quando não tinha dinheiro, ela pediu dinheiro para todo mundo aí, e agora, né, as pessoas começaram a me xingar de vagabunda, falar que eu tinha que ir trabalhar, olha que eu era preguiçosa, sem nem mesmo saber o que estava acontecendo. É muito triste mesmo que um pesquisador tenha que expor esse tipo de situação, mas isso acontece porque a gente quer, não acontece porque a gente quer, e sim porque essa é a realidade da ciência no país, tá? Mas sabe que ela pediu, o não ela já tinha de quem, mas agora você sair do não para criticar a pessoa, quem quer colaborar, colabora. Se tem alguém sensível, fala, poxa, olha uma moça pedindo para estudar. Eu vou ajudar essa moça, tenho dinheiro, vai lá e ajuda. Entenderam ou não? Cada um tem o direito de pedir, ela veio a público para pedir isso. Ela expôs uma coisa que é a realidade da pesquisa, né? E tem bastante coisas aí que ajudam a pesquisar e tal. Mas parece que algumas pessoas extrapolam o seu entendimento. Acontece que a pesquisadora Thalita Mota Benelli, lá de Santa Catarina, é mais uma moça que quer fazer e quer superar. E de repente ela vai ter um patrocinador, alguém que paga, alguma empresa que fala, manda essa menina fazer isso para mim, me interessa, eu quero ter um gesto, eu quero que ela diga depois que fomos nós que patrocinamos. Entendeu? A vaga de Thalita veio pelo Programa Institucional de Doutorado Sanduíche no Exterior, o PDSE, da CAPES, que financia temporadas de pesquisa de doutorandos brasileiros em instituições estrangeiras, e pelo edital do programa, os benefícios são cobertos pela bolsação, mensalidade, auxílio de deslocamento, que inclui a viagem, o voo, por exemplo, auxílio de instalação, auxílio seguro de saúde, e, né, o próprio edital explica que taxas administrativas e acadêmicas, taxas de bancada e qualquer outra despesa adicional não entram na conta. E aí ela precisava dessas despesas e foi pedir publicamente. Ora, se ela tem vontade de estudar, ela pediu o não das pessoas, ela já tem. Não é verdade? Ela pediu para aqueles que querem dizer sim. Agora, você sair do não, porque você pode dizer não para ela. Ela se propôs a isso, a receber um não. Agora, você sair daí para criticá-la, é vagabunda, vai trabalhar, não sei mais o quê. Isso é o que nós estamos vivendo hoje, né? Agora, ela não está pedindo para ir passear, ela está pedindo para estudar, né? Quem ajuda, ajuda. Quantas pessoas podem fazer nessa vaquinha dela aí o dinheiro que ela precisa. Até porque vaquinha, ele é colocado aí. Agora, o que nós temos que prestar atenção, e é por isso que eu estou falando aqui, atenção, hein? Essa moça está pedindo dinheiro para estudar e tal, e tal, e tal, mas ela botou a cara. O que nós estamos tendo aí, na internet, no Instagram, pessoas se passando por entidades, igreja, criança fazendo fila para pegar comida. Cuidado, cuidado, que atrás desses santinhos querendo ajudar, criança com uma cura, com um remédio que custa não sei o quê. Cuidado, cuidado. Vou contar um casinho para vocês. Uma pessoa contou para mim, que ficou muito enternecida de ver lá na internet. Você conhece essa menina? Bonita, né? Pois é, ela tem uma doença, sim, sal, tal. Você pode ajudá-la. Você pode ajudar a salvá-la. Porque se não tiver esse dinheiro, ela não sobrevive. E aí, como a internet hoje abre para tudo, os bons corações, eu vou ajudar. Com qualquer quantia, você pode ajudar. E bababá, bababá. Né? O Pix, número tal, tal. Eu fazer o Pix não é. Entendeu? Tem um bandido lá atrás. Tem um encapetado lá atrás fazendo a maldade, o golpe. Procure, se você não tem essa perspicácia de internet, procure alguém que tem. Ou seu filho, alguém que saiba que aquilo. O e-mail está lotado. Os nossos e-mails é um abuso. Eu acho que tem que pôr muito mais polícia e tem que chegar também para esses órgãos de controle de internet aí e botar uma coisa, porque vocês estão ajudando, sabe como é que é? Estão ajudando a dar golpe em pessoas. Tem gente se ferrando. Agora mesmo na novela, tem um rapaz lá que namorou uma moça. Minha esposa estava falando, ele vai dar golpe nela, vai indo embora e tal. A moça foi lá, se encontrou com o cara, papapá, pegou o celular dela, fez lá uma conta, pegou o dinheiro da conta dela, para ele cobrir, porque depois, semana que vem, eu já vou te devolver, porque bebê. E o cara se mandou. Nos capítulos aí da novela, vai aparecer que ele foi embora aí e largou ela falando sozinha. Entendeu? Isso é para mostrar na televisão que muita gente tá caindo no golpe do amor, né? Do romance. Um cara que se passa por um médico com isso, com aquilo, engenheiro, advogado, e na verdade não é nada, é um pilantra. Que vai lá e vê a moça carente, ou o rapaz carente, e vai lá para dar golpe. O homem também, viu, gente? Ela sai com o cara, tal, mete um comprimido para ele dormir lá, rouba o cara e pá. Como é que chama aquele negócio lá que ele fala? Boa noite, Cinderela. É só para contar alguns, né? E agora esse de fazer dozinho na internet. Tem um monte de gente fazendo dozinho. Você olha, quase chora com a conversa. Né? Tem inteligência artificial de irmã, de caridade, de padre, disso, daquilo, de gente querendo. Né? Existem três coisinhas que você vai colocar na água e já vai sarar. De diabetes, pressão alta, não sei mal o que, câncer de próstata. Eu vou falar para você, é um inferno. É a reunião do capeta e fazendo as coisas acontecerem para o mal. Dando exemplo a pessoas que parem seu tratamento e comam aquela coisa que está falando, e ele demora 2 horas para vender uma porcaria. Ou saiba mais, clique aqui no saiba mais, que eu falo para você como é que faz. É tudo mentira, cara. Tudo. Porque quem tem para vender já vai abrindo a boca. É como eu estou falando aqui, né? Água mineral, e já fala o nome dela. Ele não precisa clicar no saiba mais para você ir para outro lugar. Para lá ele querer fazer sua cabeça. Vocês entenderam? Acho que nós estamos precisando saber menos. Entendeu? E apertar menos o saiba mais. Porque a abertura da internet é uma coisa. Depois que você entra lá, é outra. É uma bandidagem que eu vou contar para vocês. Desculpem a generalização, viu? Porque é impressionante. É muito mais enganação do que a bem das coisas boas. E outra, sites confiáveis, né? Cuidado lá com o patrocinado lá, entendeu? Que virou um balaio de gato isso. Essa internet anda, ainda bem que eu fico muito tempo longe dela, e tem um pessoal passando não sei quando da tela, tem uma pesquisa aí, e isso é muito ruim, viu? Muito ruim mesmo, esse alongar na internet aí. Eu gosto aqui para notícias com sites confiáveis, né? Tem os meus sites. Vamos falar de política agora? Vamos. Sabe quem que está na onda lá em Minas Gerais, nas pesquisas? É, nós temos o Patros Ananias, nós temos o Calil e o Simões, mas tem o Cleitinho, lembra do Cleitinho? É, ele tá ossa. Vamos escutar o Cleitinho, vamos lá.
1: Neles, assinantes aqui são assinantes das cidades, uma liderança, olhando os dados em conjunto de Cleitinho Azevedo do Republicanos, ele pontua, a depender do cenário, entre 34% e 35%, líder aqui, líder soberano em Quest,
0: deixa eu ver aqui,
1: eleição para governador. Vamos aos números, Quest. Direto neles, vai. Assinante, aqui são 5 cenários testados, uma liderança, olhando os dados em conjunto de Cleitinho Azevedo do Republicanos.
0: Sim.
1: Ele pontua, a depender do cenário, entre 34% e 35%, líder aqui, líder soberano em qualquer um desses cenários, com vantagens acima aqui dos 20 pontos percentuais para quem aparece ali no segundo pelotão mais embolado.
0: Sim.
1: Alexandre Calil, ex-prefeito Belo Horizonte do PDT, que pontua aqui entre 12% e 15%, a depender do cenário, sobe um pouquinho justamente quando Cleitinho é tirado ali da cartela que a Quest apresenta para quem responde à pesquisa. A gente está falando de um cenário estimulado em que as opções são colocadas ali para o eleitor, caso, claro, a eleição fosse hoje.
0: Sim.
1: Patrus Ananias, do Partido dos Trabalhadores, aparece aqui pontuando entre 10% e 13%, lembrando que ele foi aqui alçado, escolhido pelo presidente Lula, que quer ter um palanque forte em um estado tão importante e decisivo como é Minas Gerais, segundo o maior colégio eleitoral brasileiro. Matheus Simões, atual governador, foi vice de Romeu Zema, está no PSD, ele pontua entre 6% e 9%. Gabriel Azevedo, do MDB, pontua também entre 4% e 6%. E aqui temos outros candidatos, pré-candidatos ainda, testados, como Ben Mendes do Missão, Flávio Roscoe, do PL, Maria da Consolação do PSOL. Aí são pontuações
0: muito
1: bem,
0: bem
1: mais baixas, como se acompanha.
0: Essa é a pesquisa que a gente está pegando aqui da Globo News. Mas é uma pesquisa que realmente mostra, e não é uma pesquisa qualquer, né, porque é a Quest, mostra o que eu já vinha falando. É aquele candidato explosivo, né, o Cleitinho, ele aparece sempre de camisa de time, de futebol e tal, e tá dando baile nos partidos aí. Então, quando a insatisfação da política é muito grande, a gente corre um risco danado de escolher um cara que pode ir bem, como não, porque ele fala muito o que a gente quer ouvir, entendeu? Mas precisa ver se ele tem a capacidade de fazer o que precisa ser feito, que é o que muita gente não olha. Então, aquela história de votar no Tiririca, naquele cara que fala, eu vou, bandido preso é bandido, como é que é? Bandido bom é bandido morto. Entendeu ou não? Precisa ver. Se pelo menos ele sabe pegar na arma, matar o bandido do jeito que ele está falando, né? E se ele pode matar bandido, porque a lei permite isso ou não? Se nem policial pode fazer isso? Então, a gente precisa tomar cuidado com as atitudes extremadas e principalmente com o voto. O Cleitinho está dando um tapa na orelha de todos os políticos brasileiros, quando você olha Minas Gerais, um Estado potente à beira de colocar um ex-deputado chamado de Cleitinho, porque o Zema já quase isso, porque ele é um grande empresário, mas ele também tem algumas atitudes e algumas conversas que precisam ver se encaixa. Porque o falar antes, a gente já está cansado de ver. Porque o fazer depois é que são elas. E parece que há por parte do eleitorado sempre uma vontade de querer tomar uma bola nas costas. Periga todo mundo olhar de novo a política com menos raiva e menos paixão. Vamos olhar pelo lado consciente da pesquisa eleitoral em cima de cada candidato. É por isso que eu estou falando de eleição. Daqui a pouco eu vou entrevistar um candidato. E eu quero saber dele aqui. Porque ele está na região. Né? Candidato bom é aquele que você consegue pelo menos falar com ele. E eu vou recebê-lo aqui. Assim como eu recebi o Vicentinho aqui. Assim como eu recebi a... Bolsonaro, Valéria Bolsonaro, como eu recebi inúmeros candidatos aqui, eu não sei dizer quantos passaram por aqui. Em todos eles eu fiz perguntas, hoje eu vou receber mais um, né, que é o tal do Vitão do Cachorrão, que tem uma carreira política aí com muitos votos, e aqui do lado, Sorocaba. A gente olha muito para Piracicaba, para Campinas, para Santa Bárbara, Americana, Piracicaba, São Paulo. E assim a gente vê, Sorocaba também não é longe, 50 e tantos quilômetros, 60, indo por Porto Feliz até mais perto, mas é uma cidade, é aqui do lado, a nossa região é piracicabana, mas ela é meio campineira, e por que não é Sorocabana. O importante é que nós saibamos que nós precisamos de candidatos que nos apoiem regionalmente e que pelo menos venham saber do nosso problema. Porque dar voto é fácil. O Nivaldo Aparecido Lourenço, o Sopa, está com o candidato por aí. Estava em Elias Falso hoje. Indaiatuba também vai mandar os nossos candidatos. Mas eu sempre falo que o candidato de Indaiatuba, ele gosta de Rafar? Tá, gosta. Ele gosta de Elias Falso? Ah, tá, gosta. Mas ele gosta mesmo de Indaiatuba. O de Campinas, de Campinas. E nós tivemos candidatos de Campinas aqui, alguns deles muito importantes. Né? O Zimbaldi foi um que veio aqui, amigo do meu querido Zé Eduardo Pacheco. E outros que virão. O problema é quanto eles podem nos atender. Porque não adianta 50 mil para Santa Casa, 100 mil não sei para quê. Nós temos obras estruturais no próprio Rio Capivari, em outras áreas aí que precisam ser vistas. E precisamos fazer isso. O córrego Chiquinho Quadros, né, um anel viário para Capivari para tirar essa montoeira de caminhão do meio da cidade, que está quebrando tudo quanto é asfalto. Tem coisas em Rafar também, precisa de um anel viário para caminhão de cana não ficar desfilando para cá, para lá. Até tem já um projeto de anel viário saindo lá pelo Coqueiro e tal, entrando pela rodovia lá de Mombuca. Todas as cidades vão precisar fazer isso. Não é só anel viário. Nós temos outras coisas também. Né? Problema de estruturação da água aqui em Rafar. Nós precisamos crescer ordenadamente. Agora, esses projetos, às vezes, são muito maiores do que os 100 mil para isso, 100 mil para aquilo, né? Tem um pessoal se vangloriando aí da Companhia Paulista fazer uma subestação aqui, a Companhia Paulista de Luz. Mas quanto tempo faz que tinha que estar feita já? Quanto tempo faz? Virou mexer, dá uma parada em luz aqui. Então a subestação estava onde? Não sei. A cidade está aqui com com tantos mil habitantes e nós não temos uma subestação. Ou então, a gente vai usar aquela velha palavra, né? Ah, é, demorou. E demorou mesmo. Então, está na hora da gente ver projetos e receber. Porque muita coisa à nossa volta dá para a gente ver. A maravilha que é as estradas que chegam a Indaiatuba, que chegam a Campinas, que chegam a Piracicaba e que não chegam em Capivari, Rafael Mombuco e Asfalto. E não chegam. E não chegam. Nós continuamos com pista única, gente morrendo na estrada aí, vocês sabem disso, e cobrando pedágio para todo lado, tá na hora. Opa, nós não temos nem terceira via. Sabe quando vai subir? Fica todo mundo atrás do caminhão. É gente doente, ambulância, isso, aquilo, por quê? Porque se você passar, primeiro que eles vão multar. 1.400 de multa. É, 1.800, sei lá quanto. Para multar, tá todo mundo aí. Para colocar radar, mesma coisa. Mas para tapar buraco, e pelo menos fazer uma terceira faixa, e outras coisas, é uma vergonha. Eu só posso falar isso. A entrada de Capivari pela Rodovia do Açúcar, de quem vem de Elias Fausto lá, de quem vem pela rodovia sentido Piracicaba, a entrada de Capivari, a primeira entrada, é uma picada, é uma vergonha. É vergonhoso. O trevo de Capivari, o trevo de Elias Fausto, e você pagando pedágio caro, caro. Nós não temos nem opção para não querer pagar o pedágio. Sabe por quê? Porque as estradas são horrorosas, tanto para Mombuca, como para Rio das Pedras, para escapar do pedágio injusto, você também não tem opção. E me calem, digam que eu estou mentindo, entenderam? E não tem, eles puseram lombada agora para Mombuca, 22 lombadas até chegar em Rio das Pedras, que é para você não ir, para pagar o pedágio. E vejam a Canela Forte, que rodovia horrorosa, estreita, fora de padrão, ela precisa ser medida. Não venham me embananar com essa rodovia estreita do jeito que é e com os caminhões que ela tem. Para, que vocês não podem ficar dando mariola e pirulito para o povo. E eu estou falando do problema sério que é vida. E não é uma só. Foram muitas, já. E a gente fica olhando as coisas aí. É aí que nós precisamos de deputado. Aí que nós precisamos de vereador batendo aí, entendeu, vereador? Não é só dar título de cidadão, moção disso, moção daquilo. Tem que reunir e partir para cima. Partir para cima. Para cima que eu digo é Assembleia Legislativa reunir o pessoalzinho que veio aqui e não ir lá tomar cafezinho e tapinha nas costas, né? Ficar no gabinete sentado 2 horas esperando para ser atendido. Depois vem de lá com papel, leva um papel, traz outro papel, ajudinha de 50, 100zinho para sair no jornal fim de semana. Não. Façam isso também. Mas não é isso exatamente que a gente está precisando. Muito bem, agora são 12:59, eu vou para o intervalinho musical, daqui a pouquinho estou de volta com você, aqui na RFM 107,9, tá bom? E nós vamos conhecer aí o deputado que logo, logo vai estar aqui e a gente vai falar com ele. Façam perguntas, viu? O nome dele é Vitão do Cachorrão. Mas tem uma história bonita, viu? Cachorrão porque ele vendia cachorro quente. Ele trabalhou de servente pedreiro. E vamos ver, vamos conhecer, né? Vamos bater um papo. Todo mundo tem o direito de vir aqui para Rafar e mostrar a cara e mostrar o seu trabalho e o que ele pode e quer fazer também para ajudar a região, ou para ajudar o estado inteiro, porque a sua cidade, Sorocaba, provavelmente ele vai querer ajudar. Reduto eleitoral dele lá. Então é isso. Obrigado a vocês, quem almoçou Boa Apetite, aliás, quem almoçou Boa Digestão, e quem vai almoçar Boa Apetite. Eu vou deixar a música que eu parei com ela a hora que eu ia entrar aqui para falar. Foi o Jota Quest, Imprevisível. e volto daqui a pouquinho com você. Fica ligado aqui na nossa Manhãs da R. Boa tarde, e a gente continua depois com o Jornal da R daqui 30 minutos no máximo.

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4: Hora certa.
5: 13 horas e 5 minutos.
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1: Hora certa. 13 horas e 8 minutos.
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0: a música do Richard Marques, Hazard, aqui para você, no 107,9 da Rádio RFM. E já estamos de volta aqui, hein? Agora é hora de aquela entrevista que eu falei hoje de manhã, que era o Vitão. Todo mundo fala, é o prefeito de Capivari. Não, é o Vitão do Cachorrão. O deputado que ia fazer uma visita pra gente chegou aqui. E nós estamos com sopa também, Nivaldo Aparecido Lourenço, ontem nós conversamos e esse espaço estava reservado para uma bate-papo, para uma entrevista com o Vitão do Cachorrão, que na verdade é o Vitor Alexandre Rodrigues, que nasceu lá na nossa Sorocaba, onde tem um monte de amigos lá, o Paraguai, o Roseira, o Zé Castro. Zé Castro foi até preso já. Zé Castro é o rei da motocicleta, Bicudo, do Bicudo Automóvel, meu primo. E minha prima Sandra, casada com ele, Bicudo também não sai daqui. Ela tem uma série de amigos lá, inclusive meus professores de direito. Muitos deles davam aula aqui em Itu e Salto. Muitos professores de direito são de Sorocaba também. É um prazer. E da nossa visita de hoje, o deputado estadual, e ele tem uma história muito bacana que eu quero contar para vocês, o nosso convidado de hoje, que ele é conhecido como Vitão do Cachorrão e faz questão de levar esse nome, que é o nome de guerra, assim como Lula não é um molusco, mas é Lula, entendeu? Então, muitos apelidos, inclusive o nosso Nivaldo Aparecido Lourenço, se falar assim, o cara não sabe quem é, mas sopa, todo mundo sabe quem é o presidente da Câmara de Rafar, e assim por diante, o brasileiro tem essa peculiaridade de colocar o apelido, que no inglês é chamado de nickname, mas aqui não é um nickname não, porque aqui Roberto não é Bob não, né? É Beto, é outra coisa também. Mas de qualquer forma, o apelido levou esse político brasileiro, esse moço de Sorocaba, que nasceu em 77, tá novo, barbaridade, e aí ele vendia, era, trabalhava de servente pedreiro. Não vou nem olhar numa coisa aqui. Trabalhava de servente de pedreiro. Nós vamos saber depois essa história e com o boa tarde dele. Mas primeiro eu quero falar quem é que está aqui para falar comigo. Trabalhava de servente de pedreiro, resolveu montar um cachorro quente. Ficou tão famoso com o cachorro quente, com o jeito de falar, de cativar as pessoas, que foi eleito vereador quando tentou a política. E daí, não só eleito, foi reeleito mais votado vereador da cidade. E depois, quase 60 mil votos para deputado. Deputado estadual. Contei a sua história mais ou menos, verdadeira, mais ou menos. Boa tarde, Vitão do Cachorrão, como é que você vai?
1: Boa tarde, Chico. Boa tarde, meu amigo e vereador Sopa. É um prazer imenso estar aqui em Rafardi. Eu quero agradecer a Deus por essa oportunidade, falar um pouco da minha história, né? Trabalhei de servente de pedreiro com meus tios, com meu pai também. Naquele tempo podia e eu incentivo o jovem a trabalhar. O jovem aprendiz, estamos tendo dificuldade, às vezes está difícil as pessoas para empregar o jovem. Fui procurado por uma empresa, por exemplo, em Sorocaba, 600 jovens querendo trabalhar e às vezes não tendo horário noturno nas escolas. Estou lutando, aumentou o horário noturno das escolas em Sorocaba porque o jovem trabalha. Eu tenho registro com 14 anos. Mas antes dos 14 anos, opa, o meu pai, eu sempre gostei de trabalhar. Isso é uma bênção que Deus colocou na minha vida. Eu vendo cachorro quente faz 32 anos, eu vendo até hoje. Eu quero que vocês vejam aí na minha rede social, Vitão Ponto do Cachorrão, mesmo eu estando de deputado, porque o terno, a gravata não quer dizer nada.
0: Você passa.
1: Eu continuo vendendo cachorro quente, onde eu sustentei as minhas filhas. Eu tenho duas filhas, eu sou casado com a minha esposa, chama Camila. Faz mais de 33 anos que eu estou com ela também. Tem que dar os parabéns para ela.
0: Vai pro céu.
1: Vai pro céu. Eu tenho uma filha chamada Júlia e outra Paola. E vendendo cachorro quente sustentei minha família. Mas eu sempre gostei de ajudar o próximo, de ajudar a nossa cidade. E isso vem de dentro da gente. E eu fazendo cachorro quente ali, o meu bairro é o Jardim Zumira, em Sorocaba. Sim. Próximo ao Afonso Vergueiro. Tem uma coxinha da Real também, que é a mais famosa do Brasil, perto do meu lanche. E o pessoal falou, sai de vereador. A gente tá cansado de votar nos vereadores que quando ganham a eleição, eles desaparecem. Só que faça uma promessa para nós. Falaram assim para mim, Sopa. não pare de vender cachorro quente, porque a gente quer cobrar você aqui no Cachorrão. E olha só, aí eu saí de vereador em 2008, meu pai com Alzheimer, faleceu, antes era 90 dias de campanha, hoje é 45. Sim. Eu perdi meu pai com Alzheimer com 56 anos. Meu pai ficava ali, ajudava a encher os tubos de ketchup, ia buscar um alface quando faltava, ia buscar mercadoria para mim, me ensinou a ser honesto, a falar sim, sim, não, não. E resumindo, tive 1.489 votos, os vereadores ganharam com 2.100, 2.000 votos. Falei, cheguei perto, né? Aí na próxima, em 2012, eu fui para 3.975, quase 4 mil votos. Mas tudo tem o tempo certo e a hora certa para Deus. Eu não fui eleito com 4 mil votos por causa do partido, do coeficiente eleitoral. Não alcançamos a votação. E nos outros partidos, os colegas foram eleitos com 2.100 votos. Daí na terceira votação eu tive 7.555, de 4 mil eu continuei ajudando no bairro, deixei o cachorro quente como se fosse um escritório no bairro, e por isso que eu deixo o cachorro quente até hoje. Aí eu fui para 7.555. Aí na reeleição de vereador, muita gente na pandemia não foi votar, eu fui o mais votado em Sorocaba. Na pandemia eu mantive praticamente, porque muita gente caiu de votos.
0: Sim.
1: Eu tive 7.774, a segunda colocada, 5 mil, foi o mais votado de Sorocaba. E saí para deputado estadual. Muitos achavam que a gente ia só compor a chapa, ia trazer voto para o partido, mas tudo tem um propósito, né? Independente de religião, quando eu perdi com 4 mil votos, eu encontrei uma senhora na feira, de chinelo de dedo, Chico, e essa senhora passou por mim e voltou. Eu tinha perdido com 4 mil votos, eu estava triste, ela falou, não fique triste. Ela falou, Deus, eu sou da Bahia, eu não conheço você, nem sei quem você é. Mas você vai levantar sua bandeira da vitória, você vai ser conhecido. A mulher falou para mim sem nunca me ver.
0: Sim.
1: Você vai ser conhecido não só em Sorocaba, mas em todo o estado de São Paulo. E hoje eu já ajudei mais de 250 municípios. Eu tinha um escritório em Sorocaba, onde eu era vereador, atendi mais de 20 mil pessoas. Montei mais um mercado municipal e tenho em Itapetininga, em frente ao Agalob, para às vezes a pessoa não precisar ir lá em São Paulo, pegar trânsito, falar comigo em Itapetininga. E já ajudei mais de 250 municípios. Através do SOPA, eu mandei 100 mil reais para a saúde, mas já está no radar da indicação também. A gente tem que ser verdadeiro, porque muitos prometem na campanha, porque a campanha, a nossa indicação é em novembro, 300 mil reais para fazer uma obra no centro aqui, para desafogar o trânsito. Aí o SOPA pode falar um pouquinho melhor disso. Eu já separei essa verba também, eu já tenho compromisso aqui com o Rafar.
0: Que bom, você é do Podemos, né? SOPA, boa tarde, tá bem com você? Tudo em ordem?
2: Boa tarde, Chicão, tudo bem?
0: Tudo.
2: Então, o Cachorrão, meu parceiro lá na Assembleia. Como ele disse, a vida nos põe em certas situações, que eu também fui vereador em 2004.
0: Uhum.
2: Aí, como todos sabem, aqui em Rafar tivemos aqueles problemas. E como é tempo de Deus, voltei agora na política e como a história dele é minha também. E Deus me abençoou e estou aqui podendo fazer um pouco mais por Rafar. Buscando, e é no tempo de Deus.
1: Buscando recurso lá em São Paulo. Agora tem um amigo. Assim, eu vejo assim, a gente que foi vereador.
0: Sim.
1: Quando um vereador viaja 3, 4 horas, pega uma fila lá em São Paulo, Chico, e pede só pra cidade, ele não pediu nada pra ele.
0: Fora o cafezinho e tapinha nas costas também.
1: Porque só que daí alguns deputados atendem, colocam o papel lá na gaveta e não faz mais. E eu falei assim pro meu pessoal, ajudei 250 municípios. Agora, se eu não ajudar Capivari, Rafar, que tá do lado, aí eu mandei o Fernando foi muito bem recebido pelo SOPA, já encaminhei, já caiu na conta da prefeitura, 100 mil reais. Só que o SOPA tem uma demanda aqui que é do centro. Ele pode falar a rua, o local, ele que sabe de 300 mil reais, que a gente quer melhorar com uma contrapartida, acho que é da prefeitura também.
2: Isso.
1: Melhorar o asfalto, a sinalização, a entrada, a saída da cidade. Ele sabe falar melhor do que eu, e eu já se comprometi a ajudar.
0: Tá. Agora, vereador, o deputado Vitão do Cachorrão, eu vou falar assim para todo mundo marcar seu nome na nossa entrevista. Ele é de Sorocaba, você disse 250 municípios. Isso não é uma pulverização da sua campanha? Você tem um reduto maior de sua votação? Quanto é que foi sua votação
1: para deputado? Na verdade, eu era vereador, E eu tive 40, e quem conhece, no caso, deu um voto de confiança, porque eu tive 48, eu fui o deputado mais votado da cidade de Sorocaba.
3: Caramba.
1: Mais do que os federais e estaduais.
3: Uma votação
1: 48 mil em Sorocaba e 9 mil na região metropolitana. Só que assim, muita gente que já morou em Sorocaba, viu trabalhando, viu ajudando as pessoas, eu tive voto em 260 cidades. Nem que fosse um voto ali, outro ali, aqui eu puxei em Rafael, eu tive um voto.
3: E você,
1: mas eu não ligo para isso.
3: Sim.
1: Eu não faço assim, ah, eu tive só um voto lá, não vou nessa cidade. Não, a gente tem que construir. Eu viajei esses dias para Pitácio,
4: Presidente
1: Pitácio, 700,
3: fim do estado,
1: fim do divisa de Mato Grosso, na verdade, chegou até Mato Grosso. Também não tive nenhum voto, mas eu vejo assim, um vereador foi lá e falou: Vitão, tá morrendo gente lá porque não tem uma ambulância para transportar os pacientes para o hospital que é referência. Eu fui lá e falei: não importa se eu tive voto ou não, não importa se a cidade é longe ou não, se eu mandar uma ambulância ou um raio-x, a gente vai salvar vidas. Teve uma cidade aqui que eu mandei um raio-x, é muitas cidades, eu mandei um raio-x, a pessoa tinha que entrar na fila cross para fazer um exame de raio-x, meu Deus do céu. E eu não tive voto nessa cidade também, eu fui e mandei o raio-x. Então você fazendo bem, Deus abençoa você, ainda mais quem é vereador. O Sopa é um excelente vereador, presidente da Câmara, chegou lá com toda a simplicidade, a gente abraçou ele lá. E para a gente ter um amigo na cidade, eu quero que Rafar conte com o Vitão do Cachorrão.
3: Na verdade, o que você daria realmente seria cachorro quente. O que você não está dando é ambulância, você não está dando nada. O que você está fazendo é defendendo aquele município para ganhar essa ambulância.
1: Sim.
3: Que já é do dinheiro do povo.
1: Sim.
3: Agora, sempre você tem que ter esse trânsito político. Sim. Que às vezes Rafael não tem. Eu contei para você do Vicentinho agora há pouco, em off, a gente
1: estava
3: falando. 5 milhões que mandou para cá e não tem voto aqui. É. Entendeu? Ou seja, tem as pessoas votam em outros. Aliás, eu estava falando aqui hoje na saída do Jornal da Manhã que o brasileiro está votando às vezes em Tiririca, Macaco Tião, sempre tivemos essa. E não vota às vezes de um deputado que beneficia a região e tal.
1: Ajudou
3: e tal.
1: A cidade, né?
3: Mas eu também tenho, agora nós vamos mudar um pouco o ritmo da história, eu tenho aqui também, sempre dito aqui, que o candidato de Sorocaba vai amar Sorocaba sempre, antes de tudo, porque senão ele não vai ter voto suficiente, porque ali é a base dele. Indaiatuba, a mesma coisa. Americana, a mesma coisa. Santa Bárbara, a mesma coisa. Porque nós não temos aqui ainda a formação de um candidato que faça isso. E se nós não temos representação política na Assembleia, ou na Câmara Federal, ou no Senado, ou aonde precisa, a gente vai continuar com o chapéuzinho para lá, para cá, para cá, para lá. Quando você encontra um bom parceiro, e a gente já teve, já falei o nome de alguns deputados lá para você agora. Nós precisamos de grandes parceiros. Nós tínhamos um deputado aqui em Rafar, que quando o Rafar precisou passar a município, que nem município era, chamado Blota Júnior, ele estava lá. Então essa parceria foi uma parceria política importante. Arquimedes Lamolha, que hoje dá o nome da rodovia que liga Itu, Salto aqui, rodovia Arquimedes Lamolha, outro. Mas isso é nos anos 60. 70, quando eu vivi tudo isso, toda essa história de emancipação na cidade. O que a gente precisa ter? Força política. E ter políticos que sejam comprometidos. Você tem 250, é meio difícil ser comprometido para 250. Mas está perto de Sorocaba. Então está fácil de pegar o Sopa e falar: Sopa, vá ali em Sorocaba, fala com o Vitão do Cachorrão, quem sabe ele empurra lá, ou ele já está com...
1: Eu tenho um escritório,
3: cara. Então,
1: bem agora, no centro do mercado municipal.
3: Quanto mais distante, Vitão, mais distante você vai estar, não só da política, mas geograficamente longe.
4: Sim.
3: Entendeu? Então nós temos deputados que vêm aqui, pegam um voto e
4: não depois sabe não aparece nem, mais.
3: Não sabe de onde
4: é. Isso não pode acontecer.
3: Entendeu?
4: E eu faço questão de ajudar primeiro, para depois eu ter o reconhecimento popular, mas continuar ajudando depois.
3: Sim.
4: Isso vai ser, eu tenho certeza que é
3: E o pessoal daqui saber pedir, né? Saber ir lá buscar, tentar fazer coisas, por exemplo, a nossa rodovia que liga Campinas, que liga Piracicaba, que liga lá para Sorocaba. Nós estamos de estrada de mão única até chegar em Salto, né? De mão única até chegar ali na metade do Rio das Pedras, de mão única para ir para Tietê.
4: Porto Feliz.
3: Mas pagando pedágio em tudo. Entendeu? Esse negócio do pedaço. Vejam o trevo de Capivari, que vergonha. Vejam o trevo de Elias Fausto, que vergonha. Tudo parado. Uma empresa de pedágio que nada faz. E aí tá na hora de sacudir o Tarcísio também, né?
4: Eu quero falar isso.
3: Vai se reeleger? Vamos encoxar esse homem aí. Vamos empurrar para ver se a coisa sai.
4: Eu quero que
3: eu queria mesmo, viu?
4: Eu agradeço, Chico. E sabe o que é a gente ter um mandato de cabeça erguida? Eu era do Republicanos, hoje eu estou no Podemos. Eu mudei na janela, um pouco antes da janela eu pedi para sair.
3: Sim.
4: E consegui com um liminar, fui para o Podemos.
3: Sim.
4: Por causa de algumas coisas que estavam acontecendo no município de Sorocaba. Muito escândalo, Polícia Federal, eu não estava confortável no Republicanos.
3: Sim.
4: Não no Republicanos a nível estadual, que tem muita gente boa.
3: Pé daquele prefeito lá de
4: Sorocaba.
3: De Sorocaba.
4: Aí eu pedi para sair e o Podemos, de braços abertos, a Renata Abreu me acolheu e está me ajudando em todo o estado de São Paulo. Só que o governador, por exemplo, foi na minha lanchonete, comeu um lanche comigo, ficou 2h30 lá, porque eu faço lanche até hoje e atendo o povo lá. E eu falei para ele que eu fui contra o pedágio e criei um PDL para derrubar o decreto dele.
3: Sim.
4: Porque eu sou contra o pedágio, aumentar onde não tinha. Gerou desemprego da pessoa que foi mandada embora da cabine, o Free Flow. E eu fui o único. Você pode procurar da base que assinou o PDL 6. A gente precisa de 48 assinaturas, só conseguimos 30 para derrubar o decreto do governador para não ter o pedágio. Eu acho sim, a gente tem que. Muitas coisas boas o governador fez.
3: Sim.
4: Que nem construções de novas escolas, entregou muito. Construções de novas moradias através da Secretaria de Habitação com o Marcelo Branco, que é um grande parceiro. Só que eu falei para ele, isso eu não vou a favor. E eu vou assinar um PDL, vou fazer audiência pública e vou contra isso aí. Porque eu não concordo, o povo já paga muito imposto.
3: Mas
4: e pagar pedágio, por exemplo, em Mairim, que é alumínio, não tem nem acostamento, colocaram um pedágio lá.
3: Tá vendo?
4: Eu fui contra. Então eu falo aqui para Rafar, para quem não me conhece, pode ver na minha rede social, foi o único que assinou o PDL 6, que é contra o pedágio, a criação do Free Flow no estado de São Paulo.
3: O Free Flow, eu sou a favor de você, mas o pedágio como um todo, não. Porque nós temos um exemplo aqui da Washington Luiz, que é uma das mais bonitas estradas e mais conservadas, onde uma empresa se presta a fazer o papel que ela deveria prestar a fazer. Então, e o valor também. Eu acho que o pedágio, já que privatizaram, deveria ser. Eu sou o IPVA, que é uma receita, para mim, eu chamo de IPVAco, porque nós tínhamos o TRU. Lembra do TRU ou não? Você não lembra?
4: Não.
3: Você lembra do TRU, Taxa Rodoviária Única. Transformaram isso, deram metade para a prefeitura, metade para o estado, virou uma festa. E aí a gente tem o pedágio hoje funcionando, que dá para cobrar porque é particular. E o IPVA que vira com I, o prefeito gasta onde quer, inclusive. Mas eu acho que o IPVA é caro demais. Já que o Paraná cobra 1 ou 2%, Mato Grosso também, tem gente que vai licenciar carro lá, localiza e tudo, viu, deputado? Isso é uma coisa para brigar. A tarifa do IPVA.
4: No estado de São
3: Paulo. Tem prefeito que vem aqui ver como é seu fígado, né? Porque eles estão, né, 4%, sabe como é que é? Vão dispensar a receita. Deputado Vitão do Cachorrão, se você entrar com essa bandeira do IPVA, seu Ibope vai subir, porque isso é de interesse da população, que este é um imposto veiaco. Ele nasceu de 4% que o sujeito tem que pagar todo ano, deputado. 4% do valor de um carrinho que é para trabalhar. Até que ano que é 10 mil, é 2026, é até 20 anos atrás. um cara com um carro de 2006 pagando 4%. Eu acho isso um abuso, isso é uma extorsão no bolso de quem tem mais misericordiamente um carro. Que pecado nós cometemos que temos que pagar 4% todo ano de carro? Então aí entra o negócio de PCD, entra um monte de coisa no meio para poder sair do IPVA. E aí se a gente vai vendo que é uma receita idiota e que deveria ser implacavelmente defendida pelos deputados.
1: Quero dar os parabéns, Chico.
3: E
1: esse pedido é da população e eu já vi que...
3: Você deve ter muita gente que fala isso.
1: Já falaram, já falei com o meu jurídico e já está sendo gravada a nossa entrevista também. Além de 20 anos você pagando, os 4% a gente também não concorda. Vou entrar com um projeto de lei, depois eu te mando uma cópia.
3: E fala IPVA.
1: IPVA. Eu vou mandar também aqui pro nosso vereador mandar uma cópia, se você quiser fazer alguma alteração, porque o melhor projeto vem do povo, ainda mais.
3: Sim.
1: Vossa Excelência aqui, que é meu amigo, que é jornalista, que é formado em direito e que ouve o povo aqui através do microfone da rádio. Conte comigo.
3: Sim, igual do povo, que nem você. Já tive lanchonete também, aqui em Rafael mesmo, e grande lanchonete ainda. Mas ó, como locutor eu gosto de ficar preso aqui nesse quadrado, falando, tem 50 e tantos anos, mas vereador Vitão do Cachorrão, como é que você vai, já temos aqui um escudeiro que vai procurar, vai infernar sua vida aqui, que é o nosso Nivaldo Aparecido Lourenço, que tem uma pretensão, ele fala que não, mas ele, Emerson, de Wagner Bragaldo, é tudo querendo ser prefeito aqui da cidade na próxima eleição. Mas eu quero que o senhor...
1: Se depender de mim, ele vai ser. Porque eu vou ajudar muito aqui.
3: Então, tudo eles estão aí para ver quem é que o povo vai gostar mais, o que o partido vai querer lançar. E eu acho que todo mundo tem o direito, inclusive claro. Como o Rafa Ardente, nascido aqui, viu, deputado? Eu acho que assim, todos têm esse sonho e pode sonhar, porque sonhar não custa nada, e quem vai decidir realmente é a voz de Deus, né? É o povo.
1: A gente tem que sonhar, Chico. E é legal, a entrevista está sendo muito bacana. Porque imagina a minha situação. Eu gostaria de ter um político famoso na minha família, mas não tive. Não tive nenhum político. A minha família, a maioria, tudo pedreiro, de chinelinho de dedo, a umas mulheres faxineiras. Minha mãe, a irmã da minha mãe, era do lar, já fez faxina, trabalhou de enfermeira no hospital, de auxiliar de enfermeira. Sim. E nunca teve nenhum político. Eu trabalhando de servente de pedreiro de dia e à noite vendendo cachorro quente. Só que eu sempre trabalhei desde moleque, sempre gostei de ajudar o próximo. Se eu não sonhasse, sem recurso nenhum, eu não chegaria a deputado estadual. Muitos na minha cidade, quando eu ganhei de vereador, antes de ser reeleito mais votado, mas já tive 7.555 votos quando eu entrei. Eles falam, não, esse aí é analfabeto, ele veio lá da favela, porque eu vim da periferia de Sorocaba, ele não vai ficar aqui 4 anos, é só um mandato. Eles erraram. E eu ajudo a todos que falaram isso, os vereadores. Eu fiquei 6 anos, porque eu ganhei no meio da outra reeleição, que eu fui o mais votado, eu ganhei para deputado. Mas não para glorificar o meu nome, para glorificar o nome, independente da religião, o nome de Deus, de Jesus Cristo.
3: Agora a minha pergunta para chatear um pouco, depois eu vou fazer pergunta para você também, senhor. Deputado Vitão do Cachorrão, deputado estadual, talvez entre aí, tá para reeleição, não tá? Dá
1: Sim.
3: pra fazer mais uma, né?
1: Eu tô de pré-candidato, porque não foi a convenção partidária
3: do
1: meu partido, vai ser domingo, mas eu estou com o nome como pré-candidato a deputado estadual.
3: Deputado, e como, né, Vitão do Cachorrão, existe um primeiro clero, como um alto clero e um baixo clero lá na Assembleia também, como existe na Câmara Federal.
1: Sim.
3: Como é que você se encaixa ali? Você tem voz e vez, ou é aquele que vai na boiada, né? Vamos votar para o partido, vai votar. Como é que sua postura como deputado? Porque costumam muito fazer isso, né? Tem uma turminha lá e eles festivamente vão deixando meio de lado. Tem uma elite.
1: Sim, elite dominante.
3: Dominante. Como é que você vai digerindo isso aí?
1: Foi a melhor coisa, foi eu ser vereador, porque eu adquiri experiência. Eu quero
3: que vocês... não ser para o mandato.
1: Não, eu quero que vocês puxem a minha história. Com 6 meses de mandato de vereador,
4: Eu fui sorteado relator em Sorocaba. E o prefeito tinha prevaricado o Crespo, não sei se você conheceu, empurrado a delegada Jaqueline, que era a vice-prefeita, e eu fui sorteado relator e pedi a cassação dele, mesmo sendo do partido deles. Da base. Então eu sempre tive coragem.
3: Não foi mandado embora como infiel?
4: Agora na Lesp.
3: Sim.
4: Você vê os engravatados, os caras que falam bonito, que às vezes ficam brigando, com todo respeito, por causa de partido vermelho ou azul, mas nunca entregou um raio-x. Sim. Nunca entregou uma ambulância no interior. Nunca entregou verba para restaurar a UBS, o posto de saúde. Então eu tenho minha maneira de governar pelo povo. No entanto que eu fui contra o free flow, eu fui contra mais pedágios, mesmo sendo do partido do governador.
3: Você já está ganhando minha simpatia.
4: Eu estou lá pelo povo que votou em mim e pelos que não votaram também. Mas eu estou lá para fazer do jeito que eu fiz. Deus me colocou para fazer a diferença. Para falar assim, quando alguém vê minha filha na escola, fala, sabe o que para minha filha? Eu tenho uma filha, Júlia, de 12 anos e a outra de 26. Seu pai foi um excelente vereador, a gente tem saudade dele na cidade.
3: Não vai ter vergonha.
4: E o caminho está indo assim para deputado também. Eu entreguei mais de 30 milhões para Sorocaba, através do governador. O governador me mandou o print no meu zap, mandei mais de 1 milhão. Tenho 5 milhões meu parado, porque o prefeito não quis licitar. Mas ele vai ter que licitar, nem que seja depois da eleição.
3: Isso em Sorocaba?
4: Ele fez isso para mim não aparecer agora, porque muita gente, eu quero continuar de deputado e tenho compromisso com os municípios. Mas muita gente, não, vem para prefeito, vem para prefeito.
3: Como é que chama o prefeito lá? Ele é folclórico?
4: Rodrigo Manga.
3: É um manga, mas ele não se manga, né? Mas o Rodrigo Manga, ele é muito folclórico também, né? Não pensa... Ele chegou uma época aí que ele andou parecendo bola da vez até que...
4: Passou dos limites, né? Assim... É legal o marketing, é legal, por exemplo, a rede social, mas engana também.
3: Ele vai para a reeleição, alguma coisa?
4: O que acontecia lá? Por exemplo, ele fazia assim, ele arrumava meia dúzia de Coca-Cola.
3: Sim.
4: E dava coca para as crianças na escola e falava, olha, aqui em Sorocaba as crianças têm Coca-Cola e tem churrasco. E outra coisa, ó, você que é empresário, você tem que entrar aqui nesse site aqui, vamos emprestar até 100 mil reais sem juros para você. Só que quando ele acabou de falar, você ia clicar o link, não tem mais, já foi superado o número de pessoas, mas no fim não emprestou para ninguém. Mas aí você que é de fora ver, e o pessoal, a irmandade da igreja, o pessoal, e aí, como é que eu faço para pegar esse dinheiro sem juro para minha empresa? Mas era tudo mentira.
3: Sim.
4: Você entendeu? Então o marketing engana.
3: Sim.
4: Então a gente tem que fazer o arroz feijão bem feito e ser honesto.
3: Hoje é tem por isso muito que eu tô na política mesmo, né? Hoje
4: muito
3: tem
4: marketing. Muito. E tem muito que são votados, com todo respeito, porque o cara briga muito, ou tudo que é o extremo, na minha opinião, a gente tem que ser assim. A gente tem que ter responsabilidade, nem ser extrema-direita, nem extrema-esquerda. Porque senão a pessoa vota porque ele é muito Bolsonaro. Uhum. Ou vota porque ele é muito Lula. Só que ele nunca entregou, nunca sou vereador lá e não atende. Ele nunca entregou uma ambulância para Rafar, ele nunca entregou
3: o
4: dinheiro para a cidade. E acaba tendo aí 1 milhão de votos às vezes. E nunca atendeu um vereador. Você falou do Tiririca, quando ia gente de fora, né? A sua cidade é pequena, de onde você vem, abestado? Falava assim, é isso que os vereadores falaram para mim. Ele nem atendeu minha cidade. Ô, abestado, eu já... Ah, mas você teve voto lá, eu quero que você... E daí? Eu tive voto em todo lugar, abestado. E não deu emenda pro cara.
3: Então vou contar uma para você. Você pode ter tido um voto aqui. Mas tem um tarde Afanásio Jazade que foi entupido de voto aqui. E outros deputados aí que a gente viu aqui em Rafar, votos assim jogados fora. Porque nós precisávamos dar para o povo a consciência e alguns que chegam de repente. Eu acho que você deveria ter vindo antes, inclusive, aqui, sim, por estar tão perto aqui, porque o município vai conhecendo paulatinamente, é uma partida de futebol. Eu sei que vocês têm uma agenda poderosa.
4: Mas aqui é do lado, né?
3: Então, 250, cara, sabe, se larga alguém no cachorro quente, lá vem aqui, dá um pulinho, papo, e vambora. E aí... você tem condições de nas festas estar presente, porque o povo vai sentir que você está perto.
4: Sim.
3: E é esse sentimento que paira lá em Sorocaba, porque você foi muito votado, e em todas as cidades que você for, porque nós temos um monte de gente aqui que é, na época de eleição é beijinho, beijinho, depois é pau, tchau, tchau.
4: Tchau, tchau.
3: É Xuxa mesmo, que o negócio fica desse jeito, e eu queria que você voltasse muito pra cá. Eu vou ser um cobrador seu.
4: Sim, sim.
3: Não sei.
4: Eu quero que você vá tomar um café comigo lá, não, independente da minha votação.
3: Vou comer um cachorro quente lá.
4: Comer um cachorro quente. E também o Sopa é parceiro, né? E graças a Deus, assim, na correria eu devia ter vindo antes. Você tá certo? Só que eu já cheguei aqui e não prometi, já tá no caixa da prefeitura.
3: Sim.
4: A maioria dos municípios que eu tô fazendo isso, eu já entreguei. E nunca fiquei olhando. É porque tem no relatório. Quando eu chego aqui, ó, aí eles sempre mandam se eu tive voto na cidade ou não. Eles colocam no relatório. Mas eu. Aí, ó, um voto.
3: Uma temporada aí...
4: Olha aqui, ó, um voto aqui embaixo, aqui, ó.
3: Aí.
4: Só que eu não olhei, eu olhei isso só agora na planilha.
3: E a maioria dos deputados tem isso aí. Quem quiser fazer pergunta pro vereador...
4: Pro deputado.
3: Pro deputado...
4: E pro vereador, Sopa.
2: Pra mim não precisa, não, Chico.
3: Vitor, o Vitão do Cachorrão tá aqui. E quem quiser mandar uma na real aqui pra ele, pode fazer, porque aqui é assim. Não tem combinadinho lá no café pra vir aqui a gente falar não. O Vitão veio aqui hoje para falar da sua doação de 100 mil, né? 100
2: Sim.
3: mil, seu pá.
2: Isso. 100 mil para a saúde em custeio. Eu não era nem vereador na época.
3: Sim.
2: Eu tive um contato com ele, tinha acabado de ganhar a eleição.
3: Sim.
2: Ele fez contato com a gente.
3: Chegou
2: com... Aí eu cheguei até assustado, né? Eu não tinha contato nenhum. Aí o assessor dele falou, nós vamos mandar uma emenda para vocês, só o pedido. Aí fizeram um pedido, ele atendeu.
4: Eu ofereci ajuda para Rafar.
3: Que bom. Que bom. Com um voto.
4: Não olhei isso. Pela simplicidade do Sopa também, por ir visitar a gente lá. E eu fui vereador, né?
3: Sim.
4: Então eu me sinto no lugar. Quando o cara viaja 4, 5 horas, pega o trânsito e vai lá pedir ajuda. Então eu falo assim, eu me sinto no lugar deles.
3: É a melhor escada, viu, deputado? É a melhor escada você começar lá. De baixo e vir para cima na política, mas agindo e tendo esse espírito seu aí de até meio assistencialista, de Sim. dar isso, dinheiro, mas é o jogo do jogo, né?
4: É emenda, eu tenho que indicar para alguma cidade. Agora, se eu não indicar para a cidade que é aqui nossa região metropolitana, que tem um vereador excelente.
3: Uhum. Então... Mas você não está trabalhando só com isso, né? Como deputado, você tem.
4: Não, eu tenho atendido, tenho projeto de lei, eu tenho projeto de lei, por exemplo.
3: Fala uns importantes para nós aí.
4: Caneta emagrecedora, a pessoa que precisa, mas que tem um laudo médico e a pessoa precisa fazer uma cirurgia bariátrica ou não aguenta o peso do joelho, trabalha de pedreiro, não consegue emagrecer, ganha um salário mínimo fazendo faxina e o médico tem um laudo, se ele dá um laudo que precisa usar a caneta, a caneta da saúde, que chama o projeto, ela vai ter o direito, porque muitos querem, para fazer uma cirurgia bariátrica tem que perder 30 quilos e não consegue.
3: Sim.
4: Então, eu coloquei em todo o estado de São Paulo e está sendo um sucesso para ter essa caneta bariátrica, já passou em algumas comissões na casa e esse projeto está sendo um sucesso, alguns deputados já pediram a coautoria também.
3: E lá no seu currículo da Alesp, tem lá algumas coisas que você corre atrás, e quais são os outros,
4: essa da caneta, como eu sou vendedor,
3: o radar, que mais tem?
4: O projeto de lei legal que eu acho, eu falar aqui, mandar um abraço para todos os barganheiros, feirantes, ambulantes, comerciantes, vendedores de pastel, de cachorro quente, eles estavam querendo muito tirar o pessoal que trabalha na beira da estrada, de vender um bolinho caipira.
3: Sim.
4: De vender um caldo de cana, de vender um palmito. Poxa. Eu fiz um projeto de lei, ainda mais a pessoa que está já há tempo, que sustentou a família, nunca não aconteceu um acidente. Se precisar, pode até aumentar uma distância da rodovia, pôr um guarda-reio ali para proteger o vendedor ambulante. Um quiosque deles. Mas eu tenho um projeto de lei para deixar o pessoal. Você vai para a Ilha Comprida, meu irmão? E eu vou para a ilha, eu sou um deputado simplão, eu gosto de ir na ilha.
3: Claro.
4: Eu entreguei uma ambulância para Pedrinhas, que é um município lá, é uma. A região 15 km do Boqueirão, 20 km do Boqueirão da ilha, onde tem 400 famílias.
3: Sim.
4: Tem um projeto de lei para autorizar essas pessoas a trabalharem na beira da estrada.
3: Eu trabalho há 25 anos com o pessoal de Pariquera-Açu e Cananeia,
4: então,
3: e Ilha Comprida.
4: Bom prato em algumas cidades, tem que ter mais de 100 mil habitantes. Eu consegui para Sorocaba, só que Sorocaba o prefeito não doou o terreno para o estado, eu mandei comprar um caminhão com a minha verba, aumentei a cozinha do Bom Prato que já tinha fixo em Sorocaba e a gente leva 300 refeições por dia nas comunidades.
3: Capivari tem um prato carente lá que está numa luta danada, para todo mundo ajudar, o prato carente lá que é o Bom Prato nosso.
4: Do município? município.
3: De Capivari.
4: É.
3: E um lutador lá que tá o pessoal.
4: Eu quero
3: que
4: conhecer ele, viu? Eu tô à disposição para ajudar.
3: Aí eu levei o sofá, pega ele e leva para lá.
4: O e o Bom Prato Móvel, que eu levei na. Achei essa solução, porque o prefeito de Sorocaba não doou o terreno pro estado.
3: Sim.
4: E custa 12 milhões uma cozinha. Do Bom Prato, o estado, o Tarcísio, falou para mim, Vitão, eu não posso, deputado, investir 12 milhões se o prefeito não doar a área. Eu tomo uma improbabilidade.
3: Uhum.
4: Tem que doar o terreno pro estado. Aí ele falou que o projeto do Bom Prato era dele, mas amarrou e não doou. Aí eu criei essa sugestão de levar 300 refeições, aumentando a cozinha, o refrigerador, a gente leva na periferia.
3: O dinheiro do manga manda para nós aí.
4: Nos bairros pobres, a gente leva o Bom Prato Móvel.
3: O dinheiro que o manga não quer, manda para
4: no esporte, parte. Você é locutor, né?
3: Sim.
4: Locutor aí de corrida de moto, de corridas, carros. Eu fiz um projeto de lei, isso aí o governador sancionou. Por exemplo, capivarense aqui da região. Se ele tiver na
3: capivariano.
4: Capivariano, né?
3: É.
4: Esses dias eu ganhei uma camisa do Bandeirante de Birigui, lá de um vereador que foi lá. Eu falei, eu já vi jogar contra o São Bento lá. Ele falou, não, tá aqui a camisa, tem que até fazer um vídeo agradecendo ele, meu Deus do céu.
3: Sim.
4: Aí eu fiz um projeto de lei porque o capivariano faz 20 anos que não sobe. Quando subiu, vem o Corinthians, o Palmeiras, o São Paulo, que os caras querem cobrar R$500 no ingresso.
3: Sim.
4: E cobra de criança de colo que não tem assento. Resumindo, se vai o pai e a mãe ganha um salário e mais duas crianças, você não aguenta pagar, você vai pagar 300, 400 pau no ingresso.
3: É.
4: Eu fiz uma lei que criança de colo até 2 anos, igual a lei do teatro, em ginásios e estádios, 2 anos incompletos, luta de MMA também, não paga o ingresso, criança de colo. E de 2 a 12 é só a meia entrada, de minha autoria. Esse projeto de lei já foi aprovado também.
3: Você tem 49 anos, né?
4: 49 anos.
3: E seu pai morreu jovem, né?
4: Meu pai morreu com 56. Com Alzheimer.
3: É.
4: Meu pai não viu você, vereador.
3: Mas você vinha lutando com ele, né? Já
4: pra... Eu, na verdade, eu decidi sair. Assim, o povo pediu pra me sair candidato a vereador, e daí meu pai adoeceu bem na campanha. Eu ia ver meu pai na UTI, porque meus irmãos não aguentavam. Sabe, tem uns que é mais fraco, e daí eu ia sair, às vezes, fazer campanha na rua.
3: Como é que tá a família sua diante dessa realidade que você entra para a política, tem essa agenda bastante agitada? Hoje eu estou embaçando você aqui, mas você já foi em Elias Falso.
4: Não, aqui tá gostoso.
3: Você vai
4: tá
3: para onde mais? Vai para onde?
4: Hoje eu vou para Elias Falso, depois eu tenho agenda só em Sorocaba mesmo.
3: Sim.
4: Mas amanhã a gente vai longe na região de Araçatuba.
3: Não para também.
4: Chaporã, que eu já ajudei lá.
3: Sim.
4: Então, eu tô indo em 2 ou 3 cidades amanhã também.
3: Você acha que você tá bem lá? Tem alguma pesquisa meio de...
4: Então...
3: De a boca pequena lá em Sorocaba, porque Sorocaba...
4: Vi boca pequena e eu não paguei pesquisa, e só que, assim, 3 pesquisas que teve em Sorocaba, o mesmo instituto de pesquisas foi o que me passaram. Eles falaram assim para mim na eleição de deputado passado que eu fui eleito, Sopa. Falou, você tem 14% de intenção de voto, você tá bem, você vai ter 40, de 45 a 50 mil votos. Eu tive 48. Aí eu tive acesso a 3 pesquisas que o adversário pagou. A primeira, eu saí em primeiro lugar com 25%, eu tinha 14.
3: Aumentou.
4: A segunda, 27,3. E agora eles falaram para mim, poxa, mas aumentou os candidatos, os pré-candidatos a deputado, e você cresceu mais um pouco. A última eu saí com 29,3.
3: Você sabe que eu trabalhei 30 e poucos anos na Rádio Cacique.
4: Cacique é famosa.
3: Cacique aqui.
4: Ah, tá.
3: A Cacique de lá, dos meus amigos também da Cacique, eles dão chance para você, Cacique, Ipanema. Como é que tá essas rádios lá?
4: A rádio que eu tenho mais acesso
3: lá... Eu conheço todo mundo lá, né?
4: Então, a rádio que eu tenho mais, que me chamam direto...
3: Sim.
4: Que é uma excelente, é a Rádio Cruzeiro.
3: Cruzeiro do Sul. Que tem a faculdade aqui em Itu e Salto.
4: A Rádio Cruzeiro do Sul, eu sempre eles chamam, falou pra chamar do negócio do pedágio, do Bom Prato, que eu demorei 2 anos pra conseguir.
3: Tão boa de audiência ou não?
4: É boa, Cruzeiro é a top da top.
3: Sim, sim.
4: A Cruzeiro tem boa audiência, a Cacique também, mas a que foca mais em política é Cruzeiro, Jovem Pan.
3: Jovem Pan.
4: Eu fui chamado esses dias na Jovem Pan de Itapetininga também.
3: Dá espaço.
4: Dá espaço. Eu tenho um excelente, graças a Deus, trabalho em Itapetininga. E como que Itapetininga atende 48 municípios e é perto de Sorocaba, eu vou uma vez por mês atender o
3: povo.
4: Sabe
3: por que eu falo isso? Porque é um palanque bom para você mostrar o que está fazendo.
4: Pelo menos
3: a
4: prestação de conta, isso, ter novas ideias.
3: Isso. E ter cara comprometido. Porque às vezes aquele negócio do saldinho lá, do mês que as rádios recebem de prefeitura, às vezes o manga engrossa lá, você vai ficar fora.
4: A Jovem Pan de Sorocaba não me chama, nem quando eu fui eleito nem quando eu fui reeleito a deputado me entrevistaram na Câmara.
3: Vai ver que tem uma cesta de manga a mais por mês lá.
4: Não, mas tal. Eu gosto do pessoal de lá, mas eu não sou chamado.
3: Então, mas é isso, você fazer o corpo a corpo também é muito bom.
4: Eu não perdi, a pessoa consegue falar comigo no lanche.
3: Você é o vendedor de cachorro.
4: O melhor escritório que tem, a gente atendeu mais de 20 mil pessoas no meu escritório do bairro, eu nunca meti o cadeado, tem 9 anos. Pronto. Que tem 6 de vereador e 3 de deputado. Eu mantive no bairro aberto e montei outro no centro. Aí o pessoal que, por exemplo, varre a rua, faz a limpeza de Sorocaba, vai lá e toma café comigo. Porque se só havia um deputado, sopa, de 4 em 4 anos, que nem Copa do Mundo, não pode ser. Uhum. Então o cara que varre a rua lá toma café comigo no centro de Sorocaba. Sim. E lá fica aberto segunda a sexta o meu jurídico para orientar, para ajudar.
3: E você então é um candidato povão, vamos dizer assim.
4: Na verdade eu fui, o meu nome, até o prefeito Manga era vereador na época, mas o nome que foi eleito pelo povo, o vereador do povo, pela boca dos outros vereadores da comunidade da cidade de Sorocaba, Vitão do Cachorrão. Na Lespe, deputado do povo, Vitão do Cachorrão. Lá, mesmo que você não marque hora, você fala comigo.
3: Tem um nem cara demora, da pamonha, né? Lotado lá, né? Tem um cara da pamonha, não sei quem que é da pamonha lá, que ficou famoso também. Olha, Vitão, eu gostei demais de conversar com você, acho que sua conversa é uma... Você tem um positivismo muito, muito importante, você tem uma fé que acredita muito naquilo que você está falando, na sua forma. Acho você ainda, e não vou dizer isso aqui do coração, que você é um candidato ainda muito assistencialista e você amplia isso, mas de qualquer forma esse assistencialismo é um dinheiro que não é seu, é do povo. É quando falam mal do Bolsa Família, o Bolsa Família está ruim porque as prefeituras e seus setores identificaram pessoas que não deveriam ser identificadas. Porque o Lula está errado de dar o Bolsa Família? Não. Errado estão os setores lá embaixo que escolhem e falam, esse Zé precisa de Bolsa Família e o Zé não quer mais trabalhar. Então, não tem acompanhamento, não tem supervisão e o sujeito está ganhando. Porque o dinheirinho que chega do Bolsa Família é um dinheiro sagrado, é um dinheiro importante, é um dinheiro que o Suplicy tentou há muito tempo ter a renda mínima, onde nenhum brasileiro deveria ganhar, né? com uma, lógico, com perfil, R$1.000 de renda mínima. Para ele comer, gente, para ele comprar alguma coisa. E o dinheiro que chega para a mão do povo, para mim, não tem problema. Porque nunca chega na mão do povo, não chega em obra, não chega nisso, não chega naquilo. O povo lá embaixo, veja quanto ganha o salário mínimo. E quantas pessoas no Brasil ganham o salário mínimo. E compare isso, deputado, com você. Você tem carro, você vai ter gabinete, você vai ter... E não tenha para você ver. Os caras vão ficar querendo cozinhar você.
4: É verdade.
3: É, não é? Então, não é só o deputado estadual, é o federal, os 500 e tanto. E mais, quer dizer, o dinheiro vai lá para cima e até chegar na mão aí no cofre da prefeitura, ou no salário do povo, ou no remédio. E a gente viu e vê, agora mesmo, uma família aí que estava vendendo tudo para pagar 130 mil, não sei lá quanto, para fazer um tratamento, sei lá. Então, a gente vai vendo, deputado, que o dinheiro tem várias represas. Salário de ministro, de justiça, de tanta coisa até chegar aqui em nós, não é? E quando chega ali na Câmara Municipal, o pessoal já está falando, ah, bom, mas é esse aqui, ó. Mas também tem que ser corrigido. Nós temos muita coisa, porque quando o dinheiro cai na mão do povo, que nem você faz, manda ambulância lá, se ela salvou uma vida, já valeu a ambulância. se 100 mil que você mandou para nós aqui, para a prefeitura, e isso foi bem empenhado, bem programado.
4: Pagar os médicos, para comprar isso, medicamento, para pagar o enfermeiro, o pessoal que trabalha isso, no posto, na limpeza.
3: Porque ele está olhando. Estão vendo. Então a gente sabe que a nossa conta, viu, Sopa? A nossa conta é lá em cima. E nós estamos fazendo pro povo, porque nós não vamos levar nada. Caixão não tem gaveta. Não é verdade, meu povo? Caixão não tem gaveta. E você, como uma pessoa que humilde, pobre, ou que veio lá das classes mais importantes da nossa sociedade, que são aqueles que lutam todo dia para manter o seu maior patrimônio, que é o nome, coloca aí que você é o Vitão, o Vitor, do Cachorro Quente, o do Cachorrão, que deve ser o nome da sua empresa lá, que dá sustentação. E quando você falou

0: uma perto de Deus para fazer aquela distribuição que você fala, né? Assim como nós perdoamos, toda reza que a gente faz está dizendo que vai trabalhar para os mais pobres, para os mais humildes, ou promover justiça. Promova isso, viu, deputado? Obrigado. Seja firme na sua conduta e na sua vida. Para aquela sua filha, como é que elas chamam?
1: Ana Júlia e a Paula.
0: Que quando a Ana Júlia andar na rua, fala: nossa, o pai dele é aquele que fez, e não que está preso, que é aquele da Polícia Federal, 6 horas da manhã em casa, e outras coisas todas. Então, eu tive uma honra de recebê-lo aqui. O que que você quer deixar de mensagem para o povo de Rafar nessa sua entrevista, nesse primeiro contato? Espero que você tenha gostado. E o que que você queria deixar de mensagem para a nossa população de Rafar?
1: Quero agradecer a oportunidade aqui, Chico, de abrir as portas da rádio para falar do meu trabalho, do pessoal conhecer a minha vida, a minha história. Mas agradecer imensamente e falar que eu estou aqui através do SUPA, mesmo eu mandando, pedindo para o meu assessor. Eu falei: vá até Rafar, eu estou em São Paulo, mas eu quero ir lá na cidade, eu quero ajudar. Que nem essa emenda, por exemplo. Ele falou, ele não estava nem de vereador. Eu mandei e demorou para cair, né? Acho que uns 2 anos. Olha para você ver como que a gente sofre lá no... Só que eu não esqueci, não, acho que foi no primeiro ou segundo ano meu de deputado, eu mandei lembrar de Rafar. É que demorou para tramitar. Quando a emenda voluntária, ela demora para cair. Já a impositiva, quando eu mando em novembro, cai no começo do ano. Uhum. E dizer que eu quero continuar ajudando aqui, principalmente
0: e
1: na saúde.
0: Você perturba a turma lá para sair logo?
1: Eu perturbo, peço prioridade. Ligo pro Palácio, ligo pro... Tem um grande amigo lá que chama Roberto Carneiro, eu gosto muito dele. E ele era do Republicanos, hoje ele é o, assim, ele é o assessor do governador. Esse cara é honesto. Quando eu tô com verba parada, que é pra saúde, cidade que precisa, eu ligo pra ele. E esse meu amigo me atende na medida possível, lógico que ele depende do governador, mas ele fala: não, o Vitão ligou, tá sem ambulância pra transportar o paciente, tá sem raio-x, pô, vamos fazer lá aquela obra, governador, é importante pra nós. Então eu tenho um intermediador lá, eu quero mandar um abraço pro Roberto Carneiro aqui. Eu não estou mais no Republicanos, mas é um... Você vai ver, ele está sempre do lado do governador, uma pessoa excelente, de caráter, ser humano, que eu conheci ele quando ele tomava conta dos republicanos, né, do partido.
0: E no Podemos, como é que é? Você vai apoiar o Tarcísio esse ano, né?
1: Sim,
0: sim. Está falando, você vai apoiar o Tarcísio. E como é que é? Ele está bem, né? Pesquisa está dando...
1: Sim, na pesquisa está bem. Eu creio na vitória do governador, pode ser até que seja no primeiro turno, mas eu vou continuar cobrando. Eu acho que, assim, tem que fazer obras grandes, que nem a ponte lá de Santos, mas não pode esquecer de Rafar, não pode esquecer de Tararé, não pode esquecer de Ibiúna, uma ponte num bairro que caiu, às vezes é do estado, não pode esquecer aqui do nosso asfalto, que você falou aqui para chegar em Porto Feliz, a nossa duplicação, não pode esquecer do recapeamento, da sinalização, e pelo amor de Deus, sem colocar pedaço. Né?
0: É, não, eles estão fazendo isso e colocam pedágio, o imposto mais caro de carro, não, Sopa? Fala alguma coisa, Sopa, não. O que que você acha aí, Sopa? Fala alguma coisa aqui, o que você achou do deputado? Vamos
2: Chica,
0: lá.
2: O bate-bola entre vocês dois tão bom, eu só tô assistindo.
0: Tá difícil de entrar no meio aí, Sopa?
2: É, tá. Mas gostoso.
1: Fale da emenda, né, Sopa, que você não tava no mandato e eu já tinha lembrado de Rafar, né, que você foi lá pedir, né?
2: É, então, como...
1: Antes
2: como
1: da eleição dele.
2: É, como eu falo, não sei como, é Deus que coloca as pessoas no caminho da gente. É. E através do assessor dele, e a gente conseguiu, já ele tinha essa intenção de mandar emenda para Rafar, e aí nós fizemos os trâmites ali, fomos lá, fomos em São Paulo, na Assembleia, fomos no gabinete dele, e essa emenda veio... E é a primeira de muitas, né, deputado, que a gente vai, se Deus
1: fala
2: quiser.
1: Fala pra ele o que tem lá na porta do meu escritório, lá pra ele lá do gabinete.
0: Agora você passa o telefone dele depois, porque eu vou ajudar você.
1: Fala pra ele o que tem na porta.
0: Vou falar
1: lá,
0: na rádio aqui.
1: É na porta do gabinete.
2: No gabinete
1: lá.
2: Tem a colher.
1: A Folha de São Paulo fez uma matéria, meu telefone pessoal, que tem uma colher de pedreiro lá. Aí eles
0: na
1: falam,
0: porta?
1: É, e tinha quando eu era vereador. Aí eles vieram, e quando eu assumi o mandato, fizeram uma matéria de uma... Assumiu 94 deputados, mas fizeram uma capa inteira da Folha com... com essa figura aqui,

0: Daí eu falei de verdade, eu estudo, deputado, essa colher aqui de pedreiro, quando eu chego aqui, e para atender as cidades, para atender Rafar, para atender Capivari, para atender Elias Fausto, essa colher de pedreiro aqui, para não esquecer de onde eu vim. Eu tô de terno e gravata aqui, mas que eu batia lata de massa com meu pai, com a colher, naquele tempo era com a enxada, né? Usava pouco a bitorneira.
1: É.
0: E a gente fazia, trabalhava de servente de dia à noite vendendo cachorro quente. Essa colher para mim não esquecer de onde eu vim.
1: Isso é importante, viu? Olha, tivemos aqui hoje então o Vitor Alexandre Rodrigues, que é novo em 4 de fevereiro de 77. Você vai fazer 50 o ano que vem, 49 anos de idade, pai de duas filhas, e é deputado estadual por São Paulo, com uma votação estupenda de 56 mil votos. Quando foi vereador em Sorocaba, ele já teve quase duas vezes mais votos que um prefeito para Rafar. 7.700 votos para vereador. Então, é um cara bem votado e com perspectiva de ter mais votos. Nós vamos saber depois que a gente cobre as eleições, nós vamos dar aqui...
0: Eu já deixei meu telefone pessoal. Sim. Independente de quantidade de voto, eu quero voltar aqui para agradecer a cidade e para continuar ajudando a cidade aqui. Esse é meu telefone pessoal.
1: Qualquer coisa.
0: Telefone este, que às vezes eu demoro para ver mensagem, você liga, sabe por quê? Tá 10 anos com o mesmo número.
1: Aí.
0: Eu tive que trocar, eu ganhei a eleição, fui reeleito a vereador, nunca troquei meu número de telefone.
1: Boa. Eu, qualquer coisa eu mando Bicudo, Paraguai, o pessoal lá do Sorocaba.
0: Eles vão falar pra você. Pode falar que o Vitão do Cachorrão tava aqui.
1: Eu tenho muito...
0: Amigos,
1: eu gosto muito,
0: família.
1: Muitos amigos. Tem o dono do hotel lá de Capão Bonito, mora lá, o Elierson. Ele é dono do Hotel Regina lá em Capão Bonito. Ele mora por lá também, o filho dele, o Leandro, todo mundo. Tem um monte de gente, inclusive já fiz locuções, muitas locuções lá com a Rádio Ipanema, com a Cacique, com
0: Itapetininga, todo mundo. Tem amigos também, Itapetininga deve ter, né?
1: Itapetininga, muito, muito. Trabalhei com aquele dono de muito posto, Risato, como é que é o nome dele? Que tem os postos aí na rodovia.
0: Borsato?
1: Borsato. É. O Borsato, lá no clube de cavalo, lá embaixo.
0: Eu tive na Rádio Pop lá em Itapetininga, tem uma audiência gigantesca.
1: O
0: Mister.
1: E na Jovem Pan de lá, o Mendex, meu amigo lá, tá? O locutor Juninho.
0: Eles são boa gente lá, na Jovem Pan de lá, eu sempre sou bem atendido, em Itapetininga.
1: Itapetininga. Ali eu fiz um monte de coisa também em Itapetininga, e corridas principalmente de moto naquela época. Hoje não muito mais, porque a gente tá mais pro lado de carro aí e tal. Mas eu queria dizer para você que toda essa região, até Itaí, Itaporanga, Itararé, Itaberá, ele vai até Sengés, quase.
0: Ribeirão Branco.
1: Sengés já é o Paraná, mas conheço todos os locais. Um dia eu fui trabalhar em Itaporanga.
0: Itaporanga.
1: O cara falou, gosto muito do presidente. O cara do Banco do Brasil tá dando uma força danada. Falei, como é que é o nome dele? Ariovaldo Michelini. Filho do Michelini, Félix Michelini. O Ariovaldo Michelini era gerente do banco lá, um cara criado comigo aqui. Imagina encontrar o cara lá. Bom, o meu querido Vitão do Cachorrão, eu fiquei muito feliz com a sua presença aqui e espero que você tenha se sentido bem recebido.
0: Em casa aqui.
1: E vamos tocar
0: café bom, hein? Quem fez o café aí?
1: Aí, a dona Célia.
0: Dona Célia. Tá... Obrigado, dona Célia. Deus abençoe todas as mamães aí, ouvintes.
1: E eu quero que você volte, viu? Venha bem, que você vai bater um papo ou pra tomar um café.
0: Vamos sim.
1: Tá certo? Não vá na
0: Câmara. E vai no cachorro quente também.
1: O café da Câmara é bom, mas o nosso aqui é mais cheio de prosa.
2: Gente, hoje não vai dar tempo de passar na Câmara. Nós vamos pra prefeitura agora.
1: Vamos lá.
2: Estamos na correria.
1: Muito obrigado pela presença. Obrigado. Mais uma vez.
0: Obrigado,
1: esse aperto,
0: Chico,
1: de mão é um aperto de laço de amizade com o Rafar, por
0: com
1: favor.
0: Certeza.
1: Tudo que você fizer para nossa cidade, você vai fazer.
0: Vale a pena ajudar.
1: As gerações. Sopa, obrigado por ter vindo, viu? Você é de casa e espero que você traga mais gente importante como o nosso Vitão do Cachorrão aí para lutar para Rafar, porque a gente precisa. Grandes parcerias.
2: Obrigado, Chico, pela oportunidade, pelo espaço. de parceiros que a gente tem aqui na política, que é muito importante para os nossos munícipes, né?
1: Sim.
2: Que eles estão transformando a vida deles também, através dessas emendas e dessas parcerias.
1: Muito bom. Minha gente, ó, quem veio de parceirão seus aqui, ó, tem um que ficou na filmagem aqui, como é que você chama?
3: Esse é o Fer.
1: Fernando. Fernando Sorocaba também?
3: É.
1: Sorocaba. E os outros que estão?
3: O Fernando de Campininha, do Monte Alegre,
1: uhum.
3: E o Ricardo. É barganheiro, da Feira da Barganha. Vai 15 mil pessoas no final de semana na feira.
1: Lá em Sorocaba?
3: É.
1: Eu vi ele com a camisa do Vitão ainda.
3: Ele é barganheiro.
1: Tá com uniforme lá.
3: Ele trabalha comigo, mas ele também, nos domingos, ele vende o lanche churrasco grego lá.
1: Olha aí.
3: Então nós estamos bem na gastronomia, hein?
1: Você tá firme demais. Um abraço então, aqui na Rádio R. Você ouviu a entrevista com o deputado estadual. Ele que é o Vitão, mas é o Vitão do Cachorrão, lá de Sorocaba. Obrigado, Vitão, vai com Deus.
3: Eu que agradeço.
1: Aí está agora com você aqui, a nossa tarde musical continua e continua com a música bonita. Eu vou tocar uma música que está tocando na novela, a música do The Cranberries, Langer, aqui na RFM, Langer.

de Langer aqui pra você na RFM. E ó, tá chegando uma música bonita do Leonardo.

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1: 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Hora certa.
2: 14 horas e 57 minutos.
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1: Hora certa. 14 horas e 59 minutos.

0: 11 horas.
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2: Terça-feira, 28 de julho de 2026. Este é o Giro de Notícias. Eu sou Eduardo Amaral e você acompanha os destaques do momento. O Conselho Curador do Fundo de Garantia do Tempo de Serviço, o FGTS, autorizou nesta terça-feira o pagamento de mais de 13 bilhões de reais relativos ao lucro do FGTS em 2025. A medida atende mais de 138 milhões de trabalhadores com saldo em conta vinculada. Os valores serão creditados nas contas dos trabalhadores até o dia 31 de agosto de 2026. As consultas serão liberadas no site da Caixa ou pelo aplicativo do FGTS no celular. As chuvas que atingem o Rio Grande do Sul deixaram 57 pessoas desalojadas em diversos municípios do estado. A cidade de Numitoque foi a mais atingida, com registro de 30 pessoas desalojadas. Ainda houve registro de 2 pessoas feridas nos municípios de Osório, no litoral norte, e Santo Antônio das Missões, no noroeste gaúcho. Quase 70 mil clientes das concessionárias de energia do estado também estão sem luz devido às chuvas. O Rio Grande do Sul ainda está sob alerta vermelho para inundação dos rios Sinos, Uruguai e Jacuí. As exportações brasileiras alcançaram 36 bilhões e 400 milhões de dólares durante o mês de junho. O resultado é um novo recorde para o período e também representa uma recuperação no déficit comercial brasileiro. Segundo os dados divulgados pelo Banco Central, o superávit comercial da balança brasileira foi de 8 bilhões e 800 milhões de dólares durante o mês. O terremoto de magnitude de 7.1 grau na escala Richter deixou pelo menos 50 feridos na província de Kumamoto, no Japão. Ainda há relatos de até 30 pessoas presas sob escombros em um shopping que desabou na região. O tremor deixou mais de 45 mil casas e instalações sem energia elétrica, além de impactar no sistema de transporte. Os danos e prejuízos materiais e humanos ainda estão sendo contabilizados pelo governo japonês. O Giro de Notícias é uma produção da agência Rádio Web. Texto e apresentação, Eduardo Amaral. Edição, Mário Melo.
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4: Este é o Giro de Notícias. Eu sou Cassie Balog e você acompanha os destaques do momento. O governo brasileiro reagiu às declarações do presidente argentino Javier Milei durante a visita a São Paulo. O Itamaraty recebeu o embaixador da Argentina para manifestar repúdio às críticas de Milei ao presidente Lula, às instituições brasileiras e ao ministro Alexandre de Moraes, além de convocar o representante argentino para esclarecimentos e chamar o embaixador brasileiro em Buenos Aires para consultas. Após o senador Flávio Bolsonaro divulgar informações falsas sobre as urnas, o TSE marcou para 17 de agosto uma nova reunião com embaixadores e representantes internacionais para explicar o funcionamento das urnas eletrônicas e do sistema eleitoral brasileiro. O tribunal reafirma que o sistema é seguro e informa que as eleições de outubro serão acompanhadas por observadores internacionais. A Justiça do Rio de Janeiro garantiu ao Rio Previdência o direito de resgatar 481 milhões e 500 mil reais investidos no Fundo Revolution, ligado ao Grupo Master. A decisão também determina uma auditoria independente e o bloqueio de bens da gestora e de seus diretores, para assegurar um possível ressarcimento aos cofres do Fundo de Previdência dos Servidores Estaduais. As fortes chuvas que atingem o Rio Grande do Sul já afetaram quase 60 mil pessoas em 218 municípios, segundo a Defesa Civil. Até o momento, 488 pessoas estão desabrigadas e 762 pessoas desalojadas. O estado segue em alerta para novas chuvas com risco de inundações em diferentes regiões até esta terça-feira. O Teatro da Paz, em Belém, e o Teatro Amazonas, em Manaus, receberam o título de Patrimônio Mundial Cultural da Unesco. A candidatura conjunta dos dois espaços históricos foi aprovada nesta segunda-feira, reconhecendo a importância dos teatros construídos no ciclo da borracha para a cultura e a história da Amazônia e do Brasil. O diretor-geral da OMS afirmou que o risco de um surto de ebola na República Democrática do Congo se espalhar para o restante do mundo é baixo. Apesar de mais de 3 mil casos e cerca de 1.400 mortes desde maio, a Organização Mundial da Saúde destaca que a transmissão ocorre por contato direto e que o maior risco segue concentrado na região africana. O Giro de Notícias é uma produção da Agência Rádio Web. Texto e apresentação, Cassi Balog. Edição, Thiago Pedruzzi.
0: Julho amarelo é um mês de conscientização de algumas doenças, como os sarcomas e os tumores ósseos, tipos raros de câncer que podem atingir pessoas de diferentes idades. Os sarcomas podem surgir nos ossos ou nos tecidos moles, como músculos, gordura, nervos e vasos sanguíneos. Embora sejam pouco frequentes, reconhecer os sinais e buscar avaliação médica pode fazer toda a diferença. Quem alerta sobre os sintomas é o Dr. Fernando Augusto Batista Campos, vice-líder do Centro de Referência em Sarcomas e Tumores Ósseos do AC Camargo Cancer Center.
5: Aparecimento de um nódulo ou aumento de volume em alguma região do corpo que vai crescendo progressivamente, mesmo que não cause dor. Isso é importante, porque os sarcomas de partes moles muitas vezes não doem. E no caso dos tumores ósseos, a dor começa a chamar mais atenção, então dores ósseas persistentes, sem uma causa evidente, é um sinal que precisa levar um paciente a procurar avaliação médica.
0: Segundo o especialista, ter um mês dedicado aos sarcomas reforça a importância do diagnóstico precoce e tratamento em centros especializados.
5: Diante da suspeita de um sarcoma, de uma lesão em partes moles, uma lesão óssea, o ideal é que o paciente seja encaminhado muito precocemente para um centro de referência que tenha experiência nesses tumores e preferencialmente até antes de fazer a biópsia, porque a própria biópsia, bem realizada, vai ter um impacto no cuidado adequado desse paciente.
0: Ao notar sintomas que não melhoram e aumentam com o passar das semanas, procure orientação médica. Informação e diagnóstico precoce ajudam a salvar vidas. Para saber mais, acesse o site e as redes sociais do AC Camargo Cancer Center. Grupo Rádio Web 25 anos, áudio que amplifica conexões. Produção e reportagem, Carolina Cassola.
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7: Direto de Brasília, sempre com o principal fato do dia. E a pesquisa BTG Nexus, que foi divulgada nesta segunda-feira, mostra as dificuldades de criação de uma alternativa à polarização política colocada entre o presidente Luiz Inácio Lula da Silva e o senador Flávio Bolsonaro, candidato do PL à presidência da República, nas eleições presidenciais deste ano. Lula tem 42% das intenções de voto no cenário estimulado de primeiro turno e Flávio Bolsonaro, 33%. Todos os demais candidatos à presidência da República colocados nesse cenário estimulado de primeiro turno somam 17%. Ou seja, todos os demais candidatos têm metade dos votos de Flávio Bolsonaro, o que demonstra a dificuldade de criação de uma alternativa a essa polarização política. Uma dificuldade que ficou evidenciada nas convenções que aconteceram no fim de semana e na segunda-feira. Nenhum dos candidatos colocados, e aí se inclui o próprio Flávio Bolsonaro, conseguiu agregar alianças às suas candidaturas. Todas as três chapas que foram apresentadas, a chapa do PL na convenção em São Paulo no sábado, a chapa do PSD, que tem como candidato Ronaldo Caiado, candidato à presidência, e Gilberto Kassab como candidato a vice, do PSD no domingo, e a candidatura de de Romeu Zema pelo Novo na segunda-feira, todas essas três candidaturas são candidaturas puras, sem nenhum outro partido agregado a elas, o que mostra essa dificuldade de ampliação dessas alianças, o que mostra a dificuldade de superação dessa polarização política. A disputa vai se concentrando entre Lula e Flávio Bolsonaro e ela vai se concentrando também na rejeição aos dois nomes que lideram essa disputa. Lula tem, de acordo com a BTG Nexus, uma rejeição de 48%. E Flávio Bolsonaro tem uma rejeição de 50%. E isso também dificulta essa agregação de outros partidos a essas candidaturas. Os partidos de centro, todos eles tomaram a decisão de ficar neutros nessa disputa presidencial. Essa foi a decisão tomada pelo Progressistas, pelo União Brasil, pelo Republicanos e pelo MDB. Ou seja, esses partidos não querem entrar, aderir a candidaturas que têm esse índice alto de rejeição. Então, vão assistindo o desenrolar dessas campanhas para ver o que eles farão no segundo turno e o que eles farão nos futuros governos. Não é muito diferente da situação das eleições passadas mais próximas, onde também houve alta rejeição e alta polarização entre os candidatos. A gente vai estar sempre acompanhando tudo para trazer para você a melhor análise e a melhor informação. Muito obrigado e até a próxima.
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1: Muito boa tarde, você está ligado na RFM, acompanhando aqui o nosso noticiário de todas as tardes, Jornal da R. Vamos com notícia e informação para você.
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9: Paris, 28 de julho de 2026. Essas são as principais notícias desta terça-feira. No Japão, um terremoto de magnitude 7,1 atingiu hoje a província de Kumamoto, no sudoeste do país, levando as autoridades a emitirem recomendações de emergência a milhões de moradores da região. A primeira-ministra japonesa Sanae Takaishi diz que a situação ainda está sendo avaliada, mas prédios desabaram, estradas e pontes foram danificadas e incêndios foram registrados em algumas áreas. Segundo a emissora NHK, ao menos 50 pessoas foram hospitalizadas. Quarta noite consecutiva de calma no Oriente Médio, sem bombardeios americanos ou retaliações iranianas, o ministro das Relações Exteriores do Irã, Abbas Araghchi, indicou ter conversado por telefone hoje com representantes do Omã e da Arábia Saudita sobre a questão da administração do Estreito de Hormuz, ponto central da guerra entre Irã e Estados Unidos. Omã apresentou uma proposta para criar um mecanismo regional de gestão da região, financiado por taxas voluntárias. Com a iniciativa, com o apoio de outros países do Oriente Médio, o Irã não exerceria controle exclusivo sobre o Estreito de Hormuz. Até o momento, o Teherã não se pronunciou sobre a proposta. A guerra no Oriente Médio deve monopolizar a reunião entre o primeiro-ministro israelense Benjamin Netanyahu com o presidente americano Donald Trump nesta terça em Washington. Os dois líderes também devem discutir a implementação do acordo quadro firmado entre Israel e o Líbano sob mediação dos Estados Unidos. Trump também se reúne hoje com o presidente ucraniano Volodymyr Zelensky em Washington. O líder ucraniano declarou que a defesa antibalística e a cooperação com os Estados Unidos constituem a sua prioridade número um. Durante a noite, a região de Moscou foi alvo de mais de 390 drones ucranianos, segundo o prefeito da capital russa. A maioria dos projéteis foi neutralizada pelo sistema antiaéreo russo. Aqui na França, uma nova onda de calor se instala no país e pode dificultar a luta contra os mega incêndios no sudoeste. As autoridades declararam nessa manhã que o fogo está estabilizado, mas a previsão de aumento das temperaturas torna a situação imprevisível. Os termômetros podem subir até 40 graus nas próximas horas em várias cidades francesas, entre elas Bordeaux, capital administrativa da região mais atingida pelos incêndios, que já destruíram cerca de 42 mil hectares de vegetação. Na Espanha, onde 77 mil hectares foram devastados pelas chamas nos arredores de Madrid, a preocupação das autoridades é com a previsão de rajadas de vento que podem espalhar o fogo. Segundo o ministro espanhol do interior, Fernando Grande Marlaska, essa terça-feira será absolutamente determinante para o controle do fogo. Rádio França Internacional, em parceria com a agência Rádio Web, de Paris, Daniela Franco.
10: O mercado financeiro reduziu pela quarta semana consecutiva a estimativa para a inflação de 2026. De acordo com o boletim Focus, divulgado pelo Banco Central, a previsão para o IPCA passou de 5,15% para 5,12%. Para o economista Rodolfo Sartori, o movimento indica uma revisão das expectativas após o impacto inicial das tensões internacionais sobre os preços.
11: A guerra fez com que as expectativas de inflação saíssem de algo próximo de 3,8 e fossem para 5,30, 5,38, né? E foi um processo muito rápido de ajustes de expectativas. Então, claro, foi grau a grau, foi de 3,8 a 4,2, 4,4, mas chegou muito rápido, um patamar bastante elevado, de 5,3. E claro, a guerra não está resolvida, a gente ainda tem um problema, né, em relação à guerra do Oriente Médio e com os Estados Unidos, mas a gente consegue perceber que a inflação teve um pico bastante concentrado ali, né, em abril, março, mas agora a gente já percebe alguma acomodação. Quer dizer que a questão está resolvida? Não, mas mostra um pouco que talvez o mercado tenha precificado forte demais o choque inflacionário que haveria.
10: Mesmo com a nova redução, a projeção para a inflação ainda permanece acima do teto da meta do Banco Central, que é de 4,5%. O boletim Focus também manteve a expectativa de que a taxa básica de juros termine o ano em 14%. Atualmente, a Selic está em 14,25%. E o mercado espera um novo corte na próxima reunião do Comitê de Política Monetária, marcada para o início de agosto. Agência Rádio Web, produção e reportagem, Felipe Medeiros.
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13: Hora certa!
14: 15 horas e 17 minutos.
15: Ingressar em uma faculdade de medicina é o sonho de muitos estudantes brasileiros. Mas, além da preparação para o vestibular, existe outro desafio: o acesso a uma vaga. Para quem busca alternativas, o financiamento privado surge como uma possibilidade de viabilizar a graduação, como explica Kátia Pinto, diretora da AFIA, grupo com 32 faculdades de medicina no país.
16: O financiamento privado tem tornado o acesso ao curso de medicina muito mais democrático. O fato de você ter instituições privadas que te dão a possibilidade de escolher, de se planejar, financiar um curso de medicina e depois conseguir pagar isso ao longo do tempo, principalmente a partir do momento que você se forma, vai ser muito acessível a entrada desse estudante num curso de medicina numa faculdade particular.
15: Kátia Pinto destaca que, com uma graduação de 6 anos e uma rotina de estudos intensa, organizar antecipadamente a forma de pagamento do curso pode ser decisivo para garantir mais tranquilidade durante a formação. Kátia alerta que o momento ideal para se pesquisar opções de crédito é antes de fazer a prova do vestibular.
16: Procura fazer com antecedência um planejamento que te permita simular prestações de diferentes financiamentos próprios. E o estudante pode pensar em familiares que possam ajudar nesse momento inicial da faculdade. O questionamento é: qual é a capacidade que você tem de se adequar a um novo modelo de orçamento familiar ou somente seu? Hoje existem vários tipos de modalidades de financiamento privado no mercado. é possível escolher financiar o curso todo ou parte dele.
15: Para mais informações, acesse o site oficial da AFIA. A instituição auxilia os estudantes com simulações para encontrar o financiamento mais adequado para o curso de medicina. Agência Rádio Web. Produção e reportagem, Valquíria Ramos.
12: Lucas Viana, de 31 anos, sempre gostou de viajar pelo mundo. Já trabalhou em diversos países.
17: Me surgiu um grupo de Telegram, onde supostamente tinha vagas de trabalho. E era basicamente o que eu fazia, atendimento ao cliente.
18: Diante de uma oferta de emprego que pareça boa demais para ser verdade, desconfie. Desconfie sempre.
19: Brasil confirma 84 casos de brasileiros vítimas de tráfico internacional de pessoas no exterior. Mais da metade são mulheres e o principal destino é o Camboja.
20: Uma oferta de trabalho que parece muito boa, um salário excelente, contratação rápida, até que tudo vira um pesadelo. Hoje a gente traz o alerta sobre o tráfico de pessoas. Um crime que muitas vezes começa com falsas promessas de emprego. A gente vai esclarecer dúvidas sobre o assunto no quadro Explica Aí.
21: A consequência do crime de trabalho escravo contemporâneo pode ser mesmo até desapropriação da propriedade, como previsto na Constituição Federal.
20: Tem ainda o Work Songs. Hoje o quadro parte do tema do programa para embarcar também na história do Brasil.

0: Eu sou Renata Gorga e o Conexão Trabalho tá no ar.
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0: O tráfico de pessoas é um tipo de crime que não aparece às claras, né? Ele se esconde, por exemplo, em anúncios e conversas de supostos recrutadores que procuram gente para trabalhar. As promessas são muitas, não tem seleção, o salário é ótimo e você ainda tem a chance de morar em outro país, imagina só. Isso aconteceu com o Lucas Viana, minha gente, um brasileiro de 31 anos, que acreditando numa suposta vaga de emprego, foi obrigado a trabalhar em centros de golpes digitais em Mianmar, no Sudeste Asiático. Ouve só.
2: Foram 4 meses que eu fiquei. Durante esses 4 meses eu trabalhei todos os dias. A gente não tinha folga. Se você não batia a meta, você era punido.
0: E, gente, ele ficou sem passaporte, porque os criminosos pegaram o documento dele. Além disso, Lucas ficou devendo a esses homens os custos da passagem, da comida, da hospedagem. Tudo o que caracteriza trabalho escravo.
2: Nos primeiros dias do mês, era mais essa punição de ficar em pé com a água, ou então fazer agachamentos em cima de uma plataforma onde tinha como se fosse agulhas, né? Era bem pontuda assim na sola do pé e você tinha que ficar, né? Tipo, levantando e abaixando. E a cada dia, quando você não ia bater nas metas, ia aumentando. No primeiro dia era 100, segundo 200, 300, 400. Eu fiz até 1000. Mas se era algo muito extremo, eles pegavam você, colocavam numa salinha e lá eles espancavam você com um pedaço de cano e tinha essa arma de choque também.
0: Imagina só que situação, né, pessoal? Bom, Lucas foi resgatado no início de 2025, como ele disse, 4 meses depois de ter vivenciado, né, esses dias tão difíceis. Por causa desse resgate que a gente hoje consegue conhecer a história dele. Mas ele não é o único a passar por uma situação assim não, viu? Rocine Gomes, nosso repórter do Conexão, né, Rocine? Já está aqui para trazer mais informações sobre esse assunto. Conta aí, Rossi.
3: Oi, Renata, isso mesmo. O ambiente digital hoje é um dos lugares mais perigosos quando o assunto é tráfico de pessoas. Muitas vezes a vítima é aliciada ou recrutada em plataformas online. Eu conversei com a coordenadora da Unidade Nacional de Enfrentamento do Tráfico Internacional de Pessoas e do Contrabando de Migrantes do Ministério Público Federal, Stella Scampini. Ela traz um alerta importante para não ser vítima dessas falsas propostas.
4: Pesquise o nome da pessoa física ou jurídica que oferece essa oportunidade de emprego. Nunca compartilhe documentos, dados financeiros, não envie dinheiros antes de confirmar a legitimidade dessa pessoa física ou jurídica.
3: Na maioria das vezes, o que os criminosos oferecem é muito atrativo e o processo de contratação é mais simples. Mas Estela diz que com um pouco de atenção dá para identificar os sinais de um golpe.
4: Promessa de ganhos muito altos, né, para trabalho simples, sem necessidade de experiência ou de qualificação. Contratação imediata, sem entrevista, sem avaliação, ou mesmo sem a verificação de um currículo. Muitas vezes a empresa ou a pessoa física que oferece essa oportunidade de emprego, ela não tem um site oficial, não tem um endereço, um cadastro de pessoa física ou jurídica.
3: Bom, eu fui buscar informações também, Renata, sobre como estão as pesquisas, os estudos aqui no Brasil. Na UFMG, a Universidade Federal de Minas Gerais, tem uma clínica de trabalho escravo e tráfico de pessoas. Eu conversei com a coordenadora, Lívia Miralha. Nos últimos 10 anos, eles atenderam 350 casos. Eles oferecem assistência jurídica a essas vítimas de graça e fazem também uma análise do perfil de cada uma delas para entender como esses crimes estão sendo praticados aqui no Brasil.
5: A cada atendimento que a gente faz, a gente tenta entender melhor e compreender como essas pessoas foram aliciadas para esses crimes. É importante dizer que para cada tipo de crime há um perfil diferente de vítimas e que infelizmente o que a gente vê é uma criatividade sem fim desses perpetradores, né, dos crimes de trabalho escravo e tráfico de pessoas.
3: Eu perguntei para a Lívia como ela vê a atuação da Justiça do Trabalho nesses tipos de casos. Ela disse que há um compromisso do Poder Judiciário em atuar junto, até porque só assim é possível lidar com esse tipo de crime.
5: São eles os responsáveis pela aplicação dos artigos do Código Penal, que estabelecem penas privativas do direito de liberdade para aqueles que cometem esses crimes. São eles também que vão aplicar as condenações relativas às indenizações por danos morais e coletivos, e que a gente sabe que em uma sociedade, né, como a nossa, mexer no bolso talvez seja mais eficaz e eficiente do que uma possível pena de prisão.
0: E Rossini, se esse problema já é grave aqui no Brasil, imagina como fica ainda mais difícil no exterior, né? É uma situação tão séria que o Itamaraty chegou a divulgar um alerta consular. Esse comunicado dizia que os países do Sudeste da Ásia, como Camboja, Mianmar, Tailândia, são o principal foco de tráfico de brasileiros para exploração para o trabalho. E o resgate dessas pessoas, segundo o Ministério das Relações Exteriores, é muito complexo, porque depende das autoridades policiais desses países e não das autoridades brasileiras.
3: E tem mais, Renata. As autoridades ainda nem conseguem saber exatamente o tamanho do problema, porque esse tipo de crime é subnotificado. Estela explicou que muitos jovens têm medo de denunciar. Às vezes por causa de ameaça, trauma e até vergonha, né, por ter caído no golpe. E além desses casos de trabalho, digamos assim, mais convencionais, tem gente que é atraída para trabalhar em países em guerra. Eles são chamados, por exemplo, para pilotar drones, ficar na cozinha, mas quando chegam lá, vão direto para a linha de frente de combate.
0: Agora, Rossi, o que uma pessoa deve fazer se ela perceber que pode estar sendo vítima de um golpe?
3: Renata, é denunciar. Ligar no número 180 ou no Disque 100, tem também o site do Ministério Público Federal, tem uma aba lá que é a MPF Serviços para fazer a denúncia. E quem está no exterior pode procurar um consulado brasileiro. Mas lembrando que em alguns países a atuação do Ministério das Relações Exteriores é mais difícil. Então é fundamental estar alerta.
0: É isso, meu amigo. Obrigada pelas informações, viu, Rossini? Agora, gente, qual será a punição para quem alicia pessoas com essas falsas promessas, hein? Quem responde pra gente é o juiz Marcelo Oliveira da Silva, de Belo Horizonte. Ele, inclusive, é gestor do Programa de Enfrentamento ao Trabalho Escravo da Justiça do Trabalho. Então, doutor, explica aí.
1: A primeira consequência é a responsabilidade criminal. Outra questão relacionada ao trabalho escravo contemporâneo é que se torna devido uma indenização por danos morais individuais a cada trabalhador que se sujeitou a essas situações previstas no artigo 149 do Código Penal. Além dessa indenização por danos morais individuais, o Ministério Público do Trabalho também pode pleitear e pode haver a condenação na Justiça do Trabalho em relação a danos morais coletivos. O empregador também ele é incluído em uma lista suja. E isso dificulta a concessão de crédito, dificulta também a contratação por parte dessa empresa em relação a órgãos públicos e mesmo em relação a terceiros. A última questão é que a consequência do crime de trabalho escravo contemporâneo pode ser mesmo até desapropriação da propriedade, como previsto na Constituição Federal.
0: Então, se ficou alguma dúvida ou se você tiver sugestões, manda pra gente, beleza? Nosso WhatsApp é 619-9921-2242. Vamos de novo? 619-9921-2242. O Instagram é o @tstjus. Quer mandar por e-mail? É secom@tst.jus.br. O tráfico de pessoas hoje e o trabalho forçado contemporâneo têm raízes históricas profundas, minha gente. E essa memória também encontra espaço, sabe onde? Na música. Então, é hora do Work Songs.
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7: A escravidão terminou, ao menos no papel, 138 anos atrás. Faz pouco tempo se a gente levar em consideração que os portugueses chegaram aqui há 526 anos. Eu disse que a escravidão terminou no papel com a Lei Áurea, mas na prática ela resiste. No ano passado foram 4.500 denúncias, segundo o Ministério dos Direitos Humanos. O trabalho escravo hoje pode até não ter correntes, mas conserva características do sofrimento, da submissão, como a falta do salário e a jornada exaustiva. No Work Songs de hoje, Canto das Três Raças, na voz de Clara Nunes, em 1976.

0: Esse trecho faz a gente refletir, como eu disse no começo, de como o trabalho escravo ainda segue enraizado na nossa sociedade, com casos vindo à tona quase todos os dias. Por exemplo, o de uma idosa que trabalhou mais de 50 anos em uma casa de família. A música faz a gente pensar que há conquistas no mundo do trabalho, claro, mas que há muito a ser feito e que por isso o trabalhador ainda não consegue comemorar. E a justiça trabalhista precisa continuar sendo atuante. Até a próxima.
1: Oi, pessoal.
2: O
1: som tá saindo?
2: Olá, estão me vendo?
1: Estão
2: escutando? Tá ok. Vamos começar nossa reunião.
3: E agora vem o nosso grupo de trabalho. Bora saber das notícias da justiça trabalhista pelo país?
4: Olá, aqui é Matheus Leite, de Belo Horizonte. Gente, imagina essa situação aqui. Você faz as malas, viaja centenas de quilômetros atrás de um emprego. É, imagina isso. Foi com esse sonho que um trabalhador saiu da Bahia para Minas Gerais. Mas a viagem acabou em frustração. Ele veio de Salvador para trabalhar em Araguari, no Triângulo Mineiro, acreditando que teria emprego, moradia e boas condições. Só que encontrou uma situação bem diferente da prometida. O trabalhador contou que ficou hospedado numa pousada lotada, dividindo um quarto com várias pessoas e sem o conforto esperado. Tinha mais, hein? Ele foi contratado para uma função numa indústria frigorífica, mas segundo ele, também era colocado para fazer serviços de limpeza. E quando resolveu voltar para casa, ouviu que poderia perder seus direitos se deixasse o emprego. A empresa negou esses problemas, mas fotos e vídeos analisados pela Justiça do Trabalho mostraram que os trabalhadores realmente viviam em condições precárias. A primeira vara do trabalho de Araguari deu razão ao trabalhador e determinou o pagamento dos direitos pelo fim do contrato, além de uma indenização de R$5.000. A empresa até tentou mudar a decisão, mas o recurso foi negado pela Justiça do Trabalho.
3: Bom, pessoal, muito obrigada pela companhia de sempre. Mas, ó, se você souber de casos de tráfico de pessoas para exploração de mão de obra ou qualquer outra situação, denuncie, beleza? Esse é um programa da Justiça do Trabalho, produzido pela Secretaria de Comunicação do Tribunal Superior do Trabalho. É trabalho que só, hein? Mas apenas na hora do expediente, beleza? Ah, aproveito aqui para registrar que nesse episódio a gente usou trechos do documentário Tráfico de Pessoas da TV Justiça, exibido em dezembro de 2025. Agora sim, recados dados, é hora do tchau, galera. Até a próxima, viu? Valeu!
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7: Em meio a dificuldades no Campeonato Brasileiro, Santos entra em campo nesta terça-feira em uma situação bem diferente na Copa Sul-Americana. A final venceu por 4-1 Universidade Central no jogo de ida das oitavas de final da repescagem. E agora decide dentro da Vila Belmiro, com um resultado até confortante, já que pode perder por até 2 gols de diferença, que mesmo assim avança. O técnico Cuca diz qual é a maior dificuldade de colocar um time em campo nesta terça-feira.
8: Comprovar dentro do campo a tua parte coletiva também, além da parte técnica. Você reunir os melhores jogadores que você tem, pôr em campo, mas ter o trabalho coletivo.
7: O treinador santista ainda não definiu se Neymar vai a campo ou se será preservado visando o jogo do Campeonato Brasileiro. Gabigol é outro também que não tem presença confirmada. A tendência é que o técnico do Peixe rode um pouco a equipe e entre em campo com um time misto. Agência Rádio Web com informações da Copa Sul-Americana, Daniela Esperon.

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1: Países que avançaram na transição energética já colhem ganhos concretos em saúde e economia. É o que aponta o relatório Lancet Countdown 2025. Ele foi elaborado por mais de 120 especialistas de todo o mundo. Um exemplo é a transição energética e a redução do uso de carvão como combustível. A troca por outras fontes evitou cerca de 160 mil mortes prematuras por ano entre 2010 e 2022, graças à melhora na qualidade do ar. A China puxa a fila e o impacto também aparece na economia. Entre 2015 e 2022, o emprego no setor de energias renováveis cresceu 34%. Ele atinge hoje mais de 7 milhões de trabalhadores. As energias renováveis já respondem por 12% da eletricidade mundial. Isso gera 16 milhões de empregos no mundo inteiro.
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3: A seleção da Itália vive uma crise em 2026. Paolo Maldini e Leonardo renunciaram nesta segunda-feira aos cargos de diretor de seleções e consultor da Federação Italiana de Futebol. Essa renúncia da dupla tem como motivação a restrição a Pirlo, com quem Maldini e Leonardo já haviam chegado a um acerto. O veto ao ex-volante se deu por um vínculo com um site de apostas russo. Após a reunião com a Federação Italiana de Futebol, o presidente da Liga Nacional Amadora, Giancarlo Abete, afirmou que Leonardo e Maldini renunciaram. O ítalo-brasileiro Thiago Motta, de 43 anos, com passagem pela Juventus, surge como uma grande possibilidade para assumir o cargo. Inclusive, o presidente da Federação Italiana deixou a sede da entidade por um corredor lateral e não deu declarações. Nesta terça-feira, a expectativa é de uma nova reunião e os anúncios sobre uma crise envolvendo Maldini e Leonardo também são esperados. Agência Rádio Web com informações do futebol internacional, Daniela Esperon.
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5: Projeções apresentadas pelo Ministério do Meio Ambiente e Mudança do Clima apontam que o fenômeno El Niño deve se intensificar nos próximos meses, com previsão de temperaturas acima da média em grande parte do país e alterações no regime de chuvas. Além dos impactos ambientais, essas mudanças também influenciam o comportamento do consumidor e exigem que pequenos negócios adaptem as suas estratégias de venda. Quem detalha esse comportamento é a gerente adjunta da Unidade de Relacionamento com o Cliente do Sebrae Nacional, Milva Capanema.
6: Você pode pensar que não, mas o clima influencia muito mais o consumo do que as pessoas imaginam. Uma onda de calor, por exemplo, aumenta a procura por bebidas, sorvetes, roupas leves e equipamentos de climatização. Já o frio impulsiona produtos como cafés, caldos, roupas de inverno e aquecedores. Em períodos de chuva intensa, muitas pessoas deixam de sair de casa, o que reduz o movimento no comércio físico, mas pode aumentar a demanda por delivery e compras online.
5: Para reduzir impactos e aproveitar oportunidades, especialistas orientam que o clima também passe a fazer parte do planejamento dos pequenos negócios. Quem explica como essa estratégia pode ajudar o empreendedor é a gerente adjunta da Unidade de Relacionamento com o Cliente do Sebrae Nacional, Milva Capanema.
6: O primeiro passo é incorporar o clima ao seu planejamento. Acompanhar as previsões de curto e médio prazo ajuda o empreendedor a antecipar decisões sobre compras, promoções e comunicação com seus clientes. Também é importante ter flexibilidade. Em vez de trabalhar com estoques muito elevados de produtos sazonais, vale fazer reposições mais frequentes e ajustar rapidamente a oferta conforme o comportamento do consumidor e do tempo, é claro.
5: Em um mercado cada vez mais dinâmico, transformar informação em planejamento pode ser um diferencial para que pequenos negócios estejam preparados para aproveitar oportunidades e reduzir impactos nas vendas. 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
2: O PT acionou o TSE e o STF contra um vídeo exibido na convenção do PL no sábado. Produzido com inteligência artificial, o material simula a voz e a imagem do ex-presidente Jair Bolsonaro. O partido alega violação da resolução do TSE, que restringe o uso de IA e de deepfakes para manipular o eleitorado. No vídeo, o Bolsonaro simulado contesta a condenação por golpe de Estado e pede apoio à candidatura de Flávio Bolsonaro à presidência. Para o advogado e diretor do Movimento contra a Corrupção Eleitoral, Melilo Diniz, caberá à justiça decidir se o caso viola ou não a norma eleitoral.
7: A defesa vai dizer que a convenção partidária não se confunde com a propaganda eleitoral propriamente dita. E o que é que vai ser dito pelos que estão representando? A violação das normas eleitorais trazem consequências que vão mudar a compreensão e mais do que isso, de um personagem que está inclusive proibido de usar as redes sociais. Então, quem autorizou o uso da imagem, mesmo que seja uma imagem produzida por inteligência artificial?
2: No STF, a discussão é se houve violação às restrições impostas ao ex-presidente, que está em prisão domiciliar e pode perder o benefício. No TSE, as penalidades podem ser a retirada do conteúdo de plataformas, multas e condenação por abuso dos meios de comunicação, entre outras sanções.
7: Eu tenho um sentimento de que esse caso vai trazer à baila o primeiro grande teste das novas regras do TSE sobre a inteligência artificial nas eleições de 2026. E o que for decidido vai definir os limites jurídicos entre inovação tecnológica, liberdade de propaganda e manipulação eleitoral. Na minha opinião, houve violação da resolução do TSE e, portanto, benefício, mas o julgamento será feito claramente pelo Tribunal Superior Eleitoral.
2: Em obediência à norma do TSE, o simulacro explica que ele não é o Jair Bolsonaro e que é criado por inteligência artificial. Agência Rádio Web de Brasília, Alan Barbosa.
8: Há 35 anos, o Brasil criou uma lei para ampliar a presença de pessoas com deficiência no mercado de trabalho. A chamada Lei de Cotas obriga empresas com 100 ou mais funcionários a reservar de 2 a 5% dos postos para pessoas com deficiência e beneficiários reabilitados. Mas os números mostram que ainda existe uma grande distância entre a lei e a realidade. O Brasil tem cerca de 18 milhões e 600 mil pessoas com deficiência. A taxa de ocupação desse grupo é de pouco mais de 26%. Entre pessoas sem deficiência, essa taxa passa de 60%. Dos trabalhadores com deficiência ocupados, 55% estão na informalidade. Os dados são de 2025 da Relação Anual de Informações Sociais do Ministério do Trabalho e Emprego, MTE. A lei de cotas ajudou a mudar esse cenário, mas os desafios ainda são imensos para que as políticas de inclusão realmente saiam do papel, como explica a antropóloga Valéria Aidós.
9: Uma das coisas que a gente primeiro nota é que tem uma resistência muito grande a considerar o valor da equidade como um valor de fato, como algo positivo. Porque a gente tem várias políticas dedicadas às pessoas com deficiência, mas se a gente não constrói uma cultura de acessibilidade, uma cultura de inclusão, se a gente não discute como que valores dessa nossa sociedade capitalista, neoliberal, são tão fortes e tão pesados, que estão por trás dessas atitudes e políticas de inclusão, a gente não consegue de fato entender por que que não dá certo na prática.
8: Os dados do MTE indicam que o cumprimento da lei de cotas chegou a 53% em 2025. Ou seja, o país ainda está longe de preencher todas as vagas previstas pela legislação. Para Valéria, é preciso garantir a acessibilidade, combatendo o preconceito e oferecendo condições para que o profissional permaneça e cresça na carreira.
9: o valor da meritocracia, por exemplo, que tem por trás que todos nascemos iguais, temos direitos iguais, e que então a gente tem que competir com as mesmas condições de trabalho, as mesmas oportunidades, é um valor que exclui as diferenças. Então a gente tem que trabalhar, e é difícil por isso, porque a nossa sociedade valoriza a competição, a meritocracia, a igualdade ao invés da equidade, a equidade que seria a igualdade respeitando as diferenças, levando em consideração as diferenças. A gente não tem esses valores solidificados e eles acabam então tendo efeitos na prática no momento de implantação dessas políticas.
8: Valéria complementa ainda que o Estado precisa intervir com mais força para implementar na prática as suas leis.
9: Preconceito com as pessoas com deficiência também é estrutural. Está lá no nosso currículo do colégio, está nas estratégias de gestão, está nas políticas de gestão do Estado, das empresas, enfim. A gente não nota muito, mas a nossa própria concepção também de um Estado mínimo, que o Estado não deve, entre aspas, nessa ideologia, se responsabilizar por essas diferenças, ou seja, o valor dos indivíduos sendo colocado acima do valor do coletivo, ele também acaba influenciando a não implementação de políticas de cotas, de políticas afirmativas.
8: Após 35 anos, a lei de cotas continua sendo essencial para ampliar oportunidades. O desafio agora é avançar da contratação para a verdadeira inclusão, garantindo não apenas o acesso ao emprego, mas também acessibilidade, respeito e oportunidades reais de desenvolvimento profissional. 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
10: A semana começa com um tempo firme na região centro-oeste do Brasil devido à presença de uma massa de ar seco que impede a formação da nebulosidade. As temperaturas vão ficar elevadas no período da tarde, há potencial para focos de queimadas e os índices de umidade relativa do ar ficam abaixo do ideal nas horas mais quentes do dia. Em Brasília, neste início de semana, temperaturas na casa dos 28 graus. Já entre quarta e quinta-feira, uma frente fria que passa bem afastada no oceano, ajuda a organizar áreas de instabilidade pelo estado de Mato Grosso do Sul e tem potencial para chuvas que pontualmente podem ser de moderada a forte intensidade, até acompanhadas por trovoadas. Não se descarta eventual queda de granizo pelo estado e há potencial também para a elevação do nível dos rios. É uma chuva muito pontual, muito passageira, ela começa na quarta noite, quinta-feira durante o dia e já na sexta uma condição de tempo mais firme, mas com variação de nebulosidade pelo centro-oeste do Brasil. Maria Clara Sasaki, da Tempo Ok Meteorologia, em parceria com a agência Rádio Web.
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11: Com a construção civil em ritmo acelerado de crescimento, o setor busca novas soluções para atender às demandas do mercado. O tema estará no centro dos debates da 17ª edição do Concrete Show, um dos principais eventos da cadeia da construção na América Latina. Fernando Dáscola, head do portfólio Infra e Tecnologia da Informa Markets, destaca que há desafios urgentes que precisam ser enfrentados.
12: Nós elencamos este ano os três fundamentais, que é a escassez de mão de obra qualificada, a necessidade do aumento da produtividade e a redução dos impactos ambientais. E é obviamente que a gente precisa ganhar velocidade, produtividade, e para isso precisa todas as tecnologias, inovações. O que há mais pungente no mercado do setor da construção vai estar acontecendo dentro do Concrete Show, porque é onde tudo acontece, é onde você vê e é visto. É onde você tem network.
11: São esperados cerca de 26 mil profissionais do Brasil e do exterior, além de mais de 450 marcas expositoras. De acordo com o Fernando Dáscola, os visitantes contarão com experiências imersivas e demonstrações práticas. Fernando destaca dois projetos.
12: Mega Demo Paredes de Concreto, aonde, em parceria com uma construtora renomada, nós vamos, em escala real, construir uma casa similar ao projeto Minha Casa Minha Vida, porque ali a gente consegue apresentar os produtos e o que há de mais moderno, tecnológico e inovador a ser aplicado na obra. Nós temos também o Praça de Alvenaria, industrializada, com pavimento intertravado. Lá nós vamos construir um apartamento modelo e aí a gente vai conseguir demonstrar em loco todas as técnicas da alvenaria estrutural racionalizada.
11: Outra novidade desta edição é o IDD Experience, curso prático sobre impermeabilização e proteção do concreto. O evento também terá mais de 50 horas de palestras no Congresso Construindo Conhecimento. O Concrete Show será realizado entre os dias 25 e 27 de agosto no São Paulo Expo, na capital paulista. Para mais informações, acesse o site concreteshow.com.br. Agência Rádio Web, produção e reportagem, Valquíria Rios.
13: O presidente Luiz Inácio Lula da Silva recebeu nesta segunda-feira em Brasília o presidente da Coreia do Sul. O encontro marcou a retomada das negociações para um acordo de livre comércio entre o Mercosul e o país asiático, em um momento em que o governo brasileiro precisa ampliar mercados diante das incertezas provocadas pelas novas barreiras comerciais impostas pelos Estados Unidos. Durante a declaração conjunta, o presidente Lula anunciou a criação de um grupo de trabalho para destravar as negociações entre Mercosul e Coreia do Sul. Segundo Lula, o vice-presidente Geraldo Alckmin vai coordenar esse trabalho.
14: Já é o principal destino dos investimentos coreanos na América Latina. E ainda há muito espaço para avançar. Decidimos criar um grupo de trabalho que vai identificar sensibilidade dos dois lados e evitar que ela seja um empecilho para a retomada das negociações de um acordo do Mercosul com a Coreia. É importante lembrar para vocês que nesse grupo de trabalho eu indiquei o meu companheiro vice-presidente Geraldo Alckmin para ser o coordenador do nosso grupo para fazer com que a nossa relação possa andar mais rápido. E o presidente também indicou uma pessoa da confiança dele para facilitar os acordos entre Brasil e Coreia.
13: As negociações para o acordo comercial começaram em 2018, mas ganharam um novo impulso nos últimos meses. Além do comércio, Brasil e Coreia assinaram memorandos de cooperação nas áreas de energia, educação, tecnologia industrial, atividades espaciais e minerais críticos. O governo brasileiro também pretende ampliar as exportações de carne bovina para o mercado sul-coreano. Durante o encontro, Lula afirmou que o comércio entre Brasil e Coreia do Sul movimentou cerca de 11 bilhões de dólares no ano passado, mas avaliou que a relação econômica entre os dois países ainda está abaixo do potencial. Agência Rádio Web, de Brasília, Yuri Hudson.
4: Bom, e assim finalizamos por aqui a nossa tarde de notícias no Jornal da R. A todos uma boa tarde, fiquem agora com a programação 107.9, a Rádio Boa.
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16: 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Hora certa. 15:55.
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4: Hora certa.
5: 16 horas e 32 minutos.

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0: não lembre, viu?
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0: meus queridos Jorge e Matheus.
1: Meus queridos Guilherme Santiago.
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0: que respeitar.
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0: Valeu demais, obrigado.
1: Essa rolosa!
0: Lindo demais.
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0: coisa linda. Que menina maravilhosa, gente.
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0: 17:30.
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4: Paz acolhida.

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0: beijo,
1: beleza?
0: Minas Gerais. Obrigado. Quem gosta do Chica Marichodó, faz barulho aí.
1: Valeu, João Carreiro. Valeu, capataz. Obrigado. Obrigado, isso, querido.
0: Obrigado. Valeu,
1: vamos com Deus. Vamos com Deus.
0: Deus abençoe.
1: Aplausos, João Carreiro e capataz de novo, gente.
2: De novo.
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2: Boa tarde, irmão, irmã, você que está nos acompanhando pela rádio RFM de Rafar. Que graça, que alegria estar com você. Neste momento da tarde, vamos agradecer ao Senhor por tudo aquilo que Ele tem nos dado durante todo este dia. Somos seus filhos e como um bom pai, como pai que acolhe, que perdoa, o pai que acompanha, Ele tem nos dado muitas coisas. Então neste momento, que seja um momento de agradecer. Pelas mãos de Maria, apresentemos ao Senhor todos os nossos agradecimentos do dia, desde o momento em que acordamos até este momento de agora. Saibamos ter um coração grato, um coração cheio de generosidade. Então, pelas mãos de Maria, agora, junto com Nossa Senhora, rezemos todos juntos uma Ave Maria, agradecendo ao Senhor pelo dom do nosso dia. Ave Maria, cheia de graça, o Senhor é convosco. Bendita sois vós entre as mulheres. Bendito é o fruto do vosso ventre, Jesus. Santa Maria, Mãe de Deus, rogai por nós, pecadores, agora e na hora de nossa morte. Amém. Amado irmão, amada irmã, receba agora, pela intercessão de Nossa Senhora, a bênção de Deus Todo-Poderoso e Rico em Misericórdia. Que esta bênção repouse sobre a tua casa, sobre a tua família, sobre a água que agora está à frente do teu rádio, este sal que você colocou também para ser abençoado, exorcizado, objetos. Que a bênção de Deus repouse sobre os doentes da nossa comunidade, sobre todos aqueles e aquelas que estão afastados da vida com Deus. Que esta bênção de Deus te fortaleça. Ele que é Pai, Filho e Espírito Santo. Amém. Um forte abraço, que Deus abençoe e excelente noite a todos.
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0: 18h05.
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0: irmão.
1: Obrigado, viu?
0: Obrigado a você.
1: Deus abençoe por essa oportunidade. Foi boa?
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3: Se liga só.

me trai. Então quer dizer que você era infeliz no nosso relacionamento. Segunda que cê é quando

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4: Hora certa. 18 horas e 30.

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as patroas mudaram a vida de muitas mulheres do país, que passavam por situações como falta de igualdade de salário apenas por serem mulheres.

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1: 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Enfeitiçado, sambando eu vou, baiana, mãe baiana. 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E a baiana se glorificou. 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
1: Olá, ouvintes da Rádio da Universidade. Estamos começando Canção Popular Brasileira, uma história das grandes criações da música brasileira em vários estilos e épocas, da velha guarda à bossa nova, do samba canção à MPB. Este programa foi selecionado no edital de chamada para seleção e veiculação de conteúdos na Rádio da Universidade em maio de 2025. Estamos indo ao ar pelos 1080M e no streaming em radio.urgs.br. Samba composto em 1967, ou seja, pertence à fase final da obra de Ataúfo Alves. Laranja Madura recebeu inúmeras gravações e o refrão Laranja Madura, na beira da estrada, tá bichada Zé, ou tem marimbondo no pé, conquistou de imediato o público. Deixa evidente o bem conhecido estilo composicional de Ataúfo Alves, caracterizado pela simplicidade da linha melódica e com a grande preocupação em prendê-la ao ritmo. A versão que vamos apresentar aqui é de Nerino Silva, na RCA Victor, a gravação de 18 de agosto de 1967.

Ouvimos Ataúfo Alves com Nerino Silva, Laranja Madura. Canto Chorado, de Billy Blanco, foi defendida por Jair Rodrigues na Bienal do Samba, da TV Record, de 1968, vencido por Lapinha, de Baden Powell e Paulo César Pinheiro, com a interpretação de Elis. É possível dizer que, se não fosse por Lapinha, Billy teria levado o primeiro prêmio. A despeito de ser um festival que visava homenagear o gênero samba, que andava meio por fora dos festivais televisivos dos anos 60, que preferiam a bossa nova ou a canção de protesto. O paradoxo de Jesus Homem de Mello é pensar num festival que, a rigor, busca, entre aspas, vanguarda da música popular, resolver tirar leite de pedra num gênero tão conservador como o samba tradicional, que estava de volta à mídia a partir do começo dos anos 60, com a redescoberta de Cartola e Nelson Cavaquinho e o sucesso de Zequete e o surgimento de Elton Medeiros e Paulinho da Viola. Isso sem contar com o sucesso de Chico Buarque, cantor-compositor, que representava a fronteira entre o samba tradicional e a bossa nova. Por incrível que pareça, a Bienal do Samba de 68 representou ou buscava representar a síntese entre o antigo e o novo. No fim, como não podia deixar de ser o júri que tanto idealizou o retorno de cancionistas como Valdemar Brito, Donga, João da Baiana, Ataúfo Alves e outros próceres da velha guarda, ficaram com um novo, escolhendo Chico, com Bom Tempo, Elton Medeiros, com Pressentimento, Paulinho da Viola, com Coisas do Mundo, Minha Negra, e por fim, Baden e Paulo César Pinheiro, vencedores com Lapinha, defendida pela Or Concours Elis Regina. Billy Blanco, com Canto Chorado, estava no meio caminho entre o antigo e o novo, porém seu samba era moderno, quase um samba progressivo. Jair, por sua vez, era mestre em levar canções de festival para as finais. E fez bonito, com o arranjo de Erlon Chaves. Canto Chorado quase levou o caneco, perdendo para Lapinha, que, via de regra, jogou água no chope da velha guarda, que nem viu a bola entrar. Se o samba tradicional tinha um palco, ele não era um dos festivais. Com vocês, Canto Chorado, de Billy Blanco, na antológica interpretação de Jair Rodrigues, disco Philips, de 1968. Essa é a faixa que vamos ouvir agora.